0: 93.
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0: salva de palmas. Obrigado, ao Eduardo. Artista mais carismático do Brasil.
1: Obrigado, Eduardo Costa.
2: Leonardo. 9:26.

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0: 953.
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0: 10 e 10.
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0: 10:30. 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

0: 10:49.
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0: 11:08.
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0: 11:31.
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0: parado, você aí?
1: Quem, eu?
0: É, você mesmo, vai pra onde?
1: Vou trabalhar.
0: Que é isso aí, é droga?
1: Não, mas faz quem usa viajar.
0: É o quê, arma?
1: Não, mas faz quem usa ser mais forte.
0: Que você vai fazer com isso?
1: Eu vendo isso pra quem tem o poder de compra dos que não podem comprar. E ajudo a aplicar no povo, explico o modo de usar.
0: Eu vendo livros, cara.
1: É um bom negócio?
0: Honesto e bom, pode crer.
1: E a melhor parte é poder entregar sabendo que alguém vai ler.
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0: É, quanto é? 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Vê um desse aí.
1: É 35.
2: 6:19.
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Rádio 9 FM, 6:36. Agora, bom dia, bom dia. Quarta-feira, dia 16 de setembro de 2026. É o PH, tocando o que te toca. Toalha molhada, crioulo e juvenil. Bom dia, bom dia.

PH, você curtiu o crioulo juvenil, hein? É, PH, toalha molhada. Bom dia, bom dia, bom dia. 6:40 agora. Tava falando aqui com o seu Vanidal, né? O seu Vanidal que já levantou. Levantou não, acordou, né? Já acordou, mas não levantou. Tá deitadinho lá só esperando a dona Lúcia preparar o lanchinho, o cafezinho da manhã. Aquela tapioquinha, aquele cuscuz. O seu Vanidal, né? O seu Vanidal, bom dia, bom dia, bom dia. Ótima quarta-feira pro senhor aí, viu? Ótima quarta-feira pro seu Vanidal, que é vizinho nosso aqui, é na Santa Maria de Nazaré, né? Ei, seu Vanidal, bom dia, bom dia, bom dia. Vamos lá, dona Lúcia vai preparar o cafezinho, hein? Vai preparar o cafezinho especial hoje, hein? Especial. Bom dia, bom dia, bom dia pra você que levanta cedinho, cedinho, cedinho. É o PH com muita moda boa, muita moda boa, hein? 3772-1702, esse aí é o diretão aqui dos estúdios. WhatsApp é o 629-6005177, hein? É o WhatsApp aqui da 9 FM pra você. É o 629-6005177. Bom dia, PH. Vamos trazer moda boa? É, traz aí pra nós um Silveira e um Silveirinha, né? Ah, seu Vanidal, que são lá de Uberaba, né? De Uberaba. É, PH. É, de Uberaba, hein? De onde é Silveira e Silveirinha, hein? Silveirinha, meu bom, apaixonado, hein? É, o PH abraçando você, que levanta cedo, cedo, cedo. A dupla sertaneja, raiz, né, Silveira e Silveirinha? Era formada pelos irmãos Nivaldo Pedro da Silveira e o Agenor Pedro da Silveira, o Silveirinha. E eram naturais de Uberaba, no estado de Minas Gerais, hein? Ah, meu povo apaixonado. A dupla com irmão surgiu em 1964, hein? É, PH, 1964. E você vai curtir então? Hoje tá fazendo um ano, meu povão apaixonado. Nova FM. 6:42 agora, hein? 6:42, bom dia.

0: moda boa, hein, rapaz? Silveira e Silveirinha, hoje está fazendo um ano. 6:46. Agora é um PH, hein? Daqui a pouquinho tem muita moda boa. Segura aí, é rapidinho.
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PH, bom dia, bom dia. Abraçando ele, né? Linkou aqui no Instagram Rádio 9FM. É o Igor Batista Maia. Bom dia, meu companheiro Igor Batista, hein? Papai Maia já foi trabalhar, Igor? Hein? Papai Maia já foi trabalhar? E a mamãe Sueli já fez o cafezinho rancheiro? Já assou o biscoitinho aí, o bolinho? Ô, mamãe Sueli, hein? Bom dia lá no Bar de Luz, tá o Igor Batista Maia, hein? É, gente, nossa, é o nosso correspondente lá no Bar de Luz. Tudo que acontece lá, nosso Igor Batista Maia dá notícia pra nós aqui, hein? Está um buraco na rua, tá faltando lâmpada, deu briga de cachorro lá, de gato. É, o Igor, fala tudo pra nós aqui, né? É o nosso correspondente, o Igor Batista Maia, meu bobão apaixonado. Bom dia, é o PH, hein? É o PH com muita moda boa. É, vamos trazer moda aí, PH, que daqui a pouquinho tá chegando aí. É, o horário gratuito aí, né? Horário eleitoral gratuito. Pra você analisar aí as propostas aí dos seus candidatos, hein?

dos seus candidatos. Meu povão apaixonado, hein? Aê, PH, vamos juntos com muita moda boa, hein? É, e a Mega Sena, não, PH. Loto Fácil da Independência aí, né? Deu 15 acertos, hein? 72 apostas ganhadoras com prêmio de 4.488.579 reais para cada um aí, hein? PH. É, prêmio bom aí, né? Já pensou? Quase 4,5 milhões aí na conta, hein? Ei, PH, hein? É a Rádio Nova FM te fazendo companhia. Então teve 15 ganhadores aí, hein? 15 ganhadores da Loto Fácil da Independência. Bom dia, bom dia, bom dia, PH, hein? Que peninha que eu não tô no meio desses 15 aí, né? Não deu dessa vez, né? Não deu, PH, mas vamos que vamos. Que a vida continua, hein? Vamos trazer música bonita, música que o meu povo gosta. Lourenço Lorival, um ano de saudade. Bom dia, 6:53 agora.

Márcio Lorival, um ano de saudade, hein? 6h56 agora, bom dia, bom dia. É um PH, bom dia mesmo. Cleone Barrelito, dormindo e sonhando.

0: Tá chegando horário eleitoral gratuito. 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

PH, hein? Depois aí da propaganda eleitoral gratuita, você ficou sabendo aí das propostas de seus candidatos. É, tá chegando, hein? Tá chegando a hora, meu bobão apaixonado, onde você vai votar para deputado federal, deputado estadual, duas vagas aí para senador, hein? É, duas vagas para senador, governador e presidente da República. 7:26 agora, PH, com muita moda boa. Vamos juntos, né? Até às 8:00. Às 8:00, Cândido Filho, Rádio Debate, uma rádio defendendo uma cidade inteirinha. E junto com ele, Roger Fernandes, o fera da comunicação. Logo mais às 8:00, meu povão apaixonado. Gino e Gino, as águas do São Francisco.

0: Dirigindo as águas do São Francisco, 7:29. Daqui a pouco tem muita moda boa pra você, hein? Logo após os reclames do nosso Carlos Antônio Nogueira Rutina, tem Tião Carli Pardinho, Velho Amor, e tem também Trio Parada Dura, Sincero Amor, hein? É Velho Amor e Sincero Amor, logo após os nossos comerciais. Bom dia, bom dia. Agora 7:30.
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Tião Carreiro e Pardinho. Velho amor. Bom dia, bom dia.

Você ouviu o Velho Amor, Tião Carreiro e Pardinho, 7:37 agora, PH. Bom dia, bom dia. 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É, Rádio Nova FM, em cada lado um amigo te fazendo companhia, hein? É, o trio Parada Dura, Sincero Amor.

música boa, hein? Você curtiu o trio Parada Dura? Sincero Amor. Bom dia, bom dia, bom dia. É a Rádio 9 FM, o PH abraçando você, hein? É, daqui a pouco, às 8, Cândido Filho, Rádio Debate, junto com ele, Roger Fernandes, o Pera da Comunicação. Aí você vai ficar sabendo de tudo o que está acontecendo em Anápolis, em Goiás, no Brasil e no mundo. E olha só, hein? Homem dá golpe de mais de 300 mil reais em mulher que conheceu pelo aplicativo de relacionamento, o Tinder, e é preso em Goiânia. É o golpe aí, hein? É o golpe, meu bobão apaixonado. Já pensou 300 mil? Ih, rapaz, quem vai destacar é Rafael Mesquita. É, mas deu ruim pra ele, né? Deu ruim pra ele, deu ruim pra ele, hein? Foi preso aí, meu bobão apaixonado, hein? E olha só, empresa já contratam trabalhadores temporários para as datas de maiores movimentos do final de ano. Quem vai destacar é Pedro Henrique Rabelo. É, PH. É, e pra você que jogou aí, hein, na Loto Fácil da Independência, o concurso 3780 foi realizado em 15 de setembro. 72 apostas acertaram as 15 dezenas e não apenas 15 acertadores. Cada um faturou R$4.488.579, hein? Os ganhadores estão espalhados por diversos estados do país, incluindo Alagoas, Amazonas, Bahia, Ceará, Distrito Federal, Goiás, Maranhão, Minas Gerais, Mato Grosso do Sul, Paraíba, Paraná, Pernambuco, Piauí, Rio de Janeiro, Rio Grande do Norte, Rio Grande do Sul e São Paulo. 15 apostas de São Paulo, 8 apostas de Minas Gerais, Ceará 6 apostas, Goiás, hein? Goiás 4 apostas, sendo 3 de Goiânia e 1 de Catalão. É, Goiânia tem milionários agora, hein? Tem milionários, hein? Ei, PH, Bahia 4 apostas, Rio de Janeiro 4 apostas, Distrito Federal 3 apostas, Paraná 3 apostas, Rio Grande do Sul 3 apostas, PH. Ei, rapaz, hein? Mato Grosso 2 apostas, Mato Grosso do Sul 2 apostas, Alagoas 2 apostas, Paraíba 2 apostas, Rio Grande do Norte 2 apostas e Amazonas 1 apostas. Ei, pra Nápoles não saiu, hein? Pra Nápoles não saiu, PH. Não teve ganhador pra Nápoles. Que peninha, que peninha. É, PH, é a Rádio 9 FM junto com você, é, destacando tudo o que acontece em Anápolis, em Goiás, no Brasil e no mundo, hein? E PH, pra você ligado aqui na Rádio 9 FM. 7:43 agora. É a Rádio 9 FM, Rádio 9 FM em cada lado, um amigo te fazendo companhia. E você vai curtir agora Milionário e José Rico. É a Pombinha Branca.

0: É, milionário José Rico, hein? Você curtiu aí, Pombinha Branca? 7:46 agora, PH. É, e o seu Vanidal tá ligando aqui, né?
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0: Rádio 9 FM com vocês, com muita moda boa, nesta manhã de quarta-feira, hein? Hoje é quarta-feira, dia 16 de setembro de 2026, é onde se comemora o quê, PH, hein? Hoje se comemora Dia Internacional para a Preservação da Camada de Ozônio.
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0: Ei, PH, e a previsão do tempo, hein? Previsão do tempo, Anápolis segue 21 graus, chuva 0%, umidade do ar 73%, vento 11 quilômetros por hora. É, o seu Vanidal ligou aqui, né? Querendo saber se ele acordou milionário. Não, dessa vez não deu, viu, seu Vanidal? Dessa vez não deu. Não deu aí pro seu Vanidal a Loto Fácil da Independência. Por quê? Milionário deu lá pra Goiânia aqui, hein? É, pra Goiás, só deu pra Goiânia. Três ganhadores de Goiânia e um em Catalão, hein? Ei, quase 4,5 milhões vai embolsar aí esse povo, hein? É, coisa boa! Amanheceu sorridente, hein? A sorridente, muita gente nesta manhã, porque 72 apostas acertaram as 15 dezenas da Loto Fácil da Independência, meu povão apaixonado!

Mas a vida continua, PH, e vamos que vamos! Com muita moda boa pra você! É, Joaquim Manuel! É o som de cristal! 7h52, bom dia, bom dia! Abraçada com a comadre Rosana, hein? Linkou aqui no Instagram. Bom dia! Bom dia, meu amigo Zé da Onça! Okay.

você curtiu aí, Joaquim Manuel, Som de Cristal, com essa linda canção. Chegamos ao final de mais um programa de hoje. É, pega, hoje que é quarta-feira, hein? Hoje é quarta-feira, dia 16 de setembro de 2026. Foi muito bom estar com você, hein? Foi muito bom tocar moda boa pra você. Foi muito bom falar com você. É, PH, vamos agradecer primeiramente a Deus, né? Oh, meu Deus, muito obrigado, viu? Por estar aqui na Rádio Nova FM, comunicando com tanta gente importante que é você mesmo. É você que está aí, ó, do outro lado com o seu radinho ligado, os internautas através de Rádios Net, pelo aplicativo aqui na Nova FM, pelo Instagram, hein? Rádio Nova FM, Anápolis, de Anápolis, Goiás, para o Brasil e o mundo. Rádio São Vicente na Igrejinha, tá lá El Matito Gomes, El Pequetito. Pensa num homem bonito, hein? Pensa num homem lindão, bonitão, privilegiado de DNA. Tá sobrando beleza lá, viu? Tá sobrando beleza o nosso El Matito Gomes, El Pequetito, hein? É Alessandro Bartras, Rádio Cerrado. E agradecendo também aí ao nosso Carlos Antônio Nogueira Butina, direção geral. É o patrãozinho João Pedro Nogueira. O homem do Dindim, Eusébio Ribeiro, departamento comercial. E o nosso Ornei Carvalho, né? O Ornei Carvalho é o homem do cartãozinho Black, rapaz. O cartãozinho ilimitado. É o reforço aqui da Rádio Nova FM. É o Ornei, Ornei. Bom dia, Ornei. E o PH tá indo nessa, hein? E o PH tá indo nessa, porque já chegou o Candinho, tá ali tomando um cafezinho, comendo um pãozinho, bebendo leitinho. Ele e o Roger Fernandes, o fera da comunicação, que daqui a pouco vão tricotar, vão analisar tudo o que está acontecendo em Anápolis, em Goiás, no Brasil e no mundo, hein? E lembrando que a programação de jornalismo e a programação esportiva são transmitidas pelo YouTube. É isso mesmo. É só você ir lá naquela lupinha lá, ó, e acessar assim, ó, Rádio Nova FM Anápolis e nos acompanhar por esse mundão de meu Deus do céu. E você vai ficar, sabe com o quê? Ah, você já sabe, hein? A linda canção de Gilberto e Gilmar. É Jesus, hein? É na hora que a coisa tá meio feia, tá complicada, você tá achando que não tem mais saída, que tudo tá perdido, aí entra ele. É Jesus, esse aí você não paga nada não, viu? Não tem que pagar nada não, ele não se corrompe, não vende, não faz barganha. É Jesus, meu povo apaixonado. Mas vamos embora que o Candinho já tá chegando aqui, ó, o Candinho. Pera aí, Candinho, não empurra não, rapaz. Empurra não, Candinho, tô indo embora. Tchau, gente. Obrigado, meu Deus. Abraçando o Ismael Borges, linkou aqui, hein? Ô, companheiro, ótima tarde, bom dia pra você, PH. A tarde é logo mais às 2 horas. Tchau, gente. Obrigado, meu Deus. É Jesus.

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9: Hora certa.
10: Em Anápolis, 8:19.
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10: Olá você, bom dia.
13: Bom dia.
10: Bom dia. Agora 8:19 desta bela e ensolarada manhã de quarta-feira, tá certo, PH? Hoje é quarta-feira, dia 16 do mês de setembro de 2026. E nós estamos chegando para esta edição do Rádio Debate, o seu espaço livre e democrático do jornalismo anapolino. Aqui é onde a notícia só tem um lado, que é o lado da verdade, e nisso você pode acreditar. Até às 11 horas estaremos aqui juntinhos para levar até você tudo que anda acontecendo em Anápolis, em Goiás, no Brasil e no mundo. E como sempre, e a gente faz questão de renovar esse convite todos os dias, o Rádio Debate da Nova FM quer ouvir você, cidadão, cidadã anapolina. Vamos falar de Anápolis, esta cidade que nós tanto amamos e queremos sempre ver no caminho da paz, do bem, da justiça social, do desenvolvimento econômico, enfim, uma cidade onde o serviço público funcione verdadeiramente em favor da população. Este é o nosso propósito quando a gente assume todos os dias esse microfone poderoso da Nova FM para falar sobre as coisas e sobre as causas de Anápolis. Por isso é que a gente faz esse convite todos os dias a você. Sabe por quê? Porque o seu posicionamento, a sua crítica, eles são muito importantes, porque através deles a gente pode provocar uma correção de rumos naquelas decisões antipáticas e impopulares que às vezes são tomadas pelo poder público. Por isso é que a sua participação aqui no programa é muito importante. É por isso é que a gente faz esse convite todos os dias através do WhatsApp aqui da produção do programa. Afinal de contas, nós estamos levando adiante aquele projeto de construção de uma cidade melhor para todos nós. Anote aí então o WhatsApp aqui da produção do programa para você participar com a gente. Meu amigo Paulo Henrique Mendes, o PH, que é o produtor do programa, tá ali, ó, prontinho para te atender. A sua mensagem pode ser de texto, pode ser a mensagem de voz, que é o áudio. O importante é mesmo a sua participação. Então anote aí. É o 96-000-5177.
14: Repita!
10: 96-000-5177. Agora, se você preferir, pode também nos acompanhar e participar lá pelas redes sociais. Mas como é que eu encontro vocês por lá, Candinho? É simples. Você vai abrir um aplicativo, nesse caso é o Instagram, mas vale também para o YouTube. E lá naquela lupa onde você faz a pesquisa, você vai clicar e vai digitar, vai escrever assim, ó, Rádio Nova FM Anápolis. E aí você vai nos encontrar por lá. Inclusive, no YouTube tem um canal onde você pode se inscrever e acompanhar ao vivo não apenas o Rádio Debate, mas toda a programação da Rádio Nova FM. É, será um prazer enorme compartilhar esse espaço de democracia e de muita informação com todos vocês. Portanto, sejam bem-vindos, porque às 8:23, o Rádio Debate da Nova FM desta quarta-feira, 16 de setembro de 2026, já está no ar.
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é, às 8 horas e 24 minutos agora, começando então o Rádio Debate aqui pela Nova FM, desta quarta-feira, 16 de setembro de 2026. Gente, o tempo hoje aqui tá corrido, né, PH? Então vamos agilizar os passos aqui também do programa. Preciso falar mais alguma coisa a respeito da morte daquela criança, a Helena. Bebê, 8 meses ainda, que faleceu depois de um atendimento na UPA pediátrica de Anápolis. Já tá havendo uma polêmica aí em relação ao que aconteceu com essa garota. Já tem alguns exames aqui descartando que a morte teria sido por meningite. É, então morreu de quê? É, então houve incompetência. É, a competência está estampada aí nesse atendimento. É, uma criança de 8 meses. Não é normal, não é natural uma criança de 8 meses morrer assim de uma hora para outra. É, sem ter sido nem descoberta qual que era a doença que ela tinha. Então, é, inclusive, né, eles prometem os novos exames para as próximas horas. Vamos aguardar então no que vai dar esses exames aí para poder saber realmente a causa da morte dessa garota. Os primeiros exames realizados para investigar a morte da bebê Helena Soares do Nascimento descartaram a suspeita de doença meningocócica bacteriana, ou seja, então não foi por meningite. Nesse exame descartaram já então, não foi meningite. Os resultados ficaram prontos nesta terça-feira e também identificaram rinovírus. Entretanto, a presença do vírus não determina isoladamente a causa do óbito. Então, quer dizer, tendo esse rinovírus aí, não foi isso o determinante para a morte desta garota, da Helena. Então, o que foi? É isso que a gente precisa saber, é isso que precisa ser esclarecido. Por isso, outros exames continuam em andamento para esclarecer o quadro clínico e as circunstâncias que antecederam a morte desta criança. Helena tinha 8 meses e passou pela unidade de pronto atendimento, a UPA pediátrica aqui de Anápolis, antes de ser transferida para Pirenópolis. Segundo informações repassadas pela Prefeitura de Anápolis, as avaliações realizadas na unidade não identificaram sinais clínicos de irritação nas meninges, ou seja, não tinha sinal de quem poderia ter meningite essa garota. Os exames apontaram uma alteração pulmonar, enquanto a equipe médica investigava um possível quadro infeccioso e respiratório apresentado pela criança, pelo bebê, né? Então identificou lá um quadro infeccioso e respiratório. Então estava com dificuldade para poder respirar também essa criança. A Helena permaneceu em observação, passou por reavaliações e foi inserida na regulação estadual para conseguir uma vaga hospitalar. Aí surgiu uma vaga lá em Águas Lindas que a família recusou e surgiu lá em Pirenópolis. Ela estava sendo levada lá para Pirenópolis quando, infelizmente, ela acabou falecendo. Essa criança, a Helena, 8 meses de vida. Então não tem um laudo conclusivo ainda, né? Não sabe de que a Helena faleceu. A família quer uma explicação e com razão, tá certa a família, porque olha,

de vida. Então não tem um laudo conclusivo ainda, né? Não sabe de que a Helena faleceu. A família quer uma explicação e com razão, tá certa a família, porque olha, eu falei aqui, acho que foi na segunda-feira, a gente não pode falar que houve omissão, que houve uma negligência, porque, né, essa criança foi atendida, né, não foi daquele caso que chega lá, fica no hospital um monte de hora para ser atendida, depois quando atende já tá passado da hora e tal, então não foi isso que aconteceu. Então, resumindo tudo, o que aconteceu foi uma tremenda, uma baita de uma incompetência no atendimento a essa criança. Porque se fez exame lá, detectou, não tem meningite, então o tratamento não é para meningite. O que é que essa criança tinha? Sabe que é tão difícil descobrir assim? Né? E por que que esses exames demoraram tanto, então? Né? E outra coisa, não é normal, não é natural você encaminhar uma criança como estava a Helena daqui de Anápolis para Pirenópolis. O normal é vir de lá para cá. Naturalmente que Anápolis precisa obrigatoriamente ter mais recursos clínicos do que Pirenópolis. É, então, quer dizer, isso demonstra, aliás, não é o primeiro caso que acontece na UPA pediátrica. Lembra que, se não me engano, ano passado, né, teve um garotinho que ficou lá um tempo inteiro esperando lá a identificação do que ele tinha, da doença que tinha, não conseguia vaga para um outro lugar, até conseguir uma para Goiânia, aí quando foram transferir o garoto, ele morreu também. Eu não lembro mais o nome desse garoto aqui, foi o ano passado, vocês vão lembrar desse caso aí. Então, quer dizer, pô, tá ficando muito ruim esse negócio. É, leva lá pra UPA pediátrica e não consegue.

Deve, que é a instituição que faz a gestão lá da UPA pediátrica. É porque tá ficando ruim. As pessoas vão perdendo a confiança no atendimento lá do hospital. Não é? E outra coisa também, a gente precisa falar sobre isso aqui, e o município, que é quem é responsável lá pela UPA pediátrica, precisa pensar nisso também. Não adianta ser um local que a criança tá tossindo, leva para lá. Tá com a febre, leva para lá. Mas chega lá, não tem uma estrutura de enfermaria, de UTI, de centro cirúrgico, não tem nada. Não tem nada. Quer dizer, a UPA pediátrica tem lá alguns médicos que chegam, estão lá para poder solicitar alguns exames, fazer um primeiro atendimento. Ah, olha, mãezinha, a criança está com febre, precisamos internar, mas aonde? Aqui não tem lugar. Olha, mãezinha, a criança está com uma irritação, mas aqui já não tem como fazer o tratamento, tem que mandar para Goiânia. Então, para que está servindo essa UPA pediátrica, então? Para quê? Tem que ser uma unidade dotada de uma estrutura mínima para poder fazer o atendimento a essas crianças. Precisa ter lá um centro cirúrgico para uma emergência. Mas aí, cadê o cirurgião pediatra lá? Também não tem, né? Não tem. Mas precisa ter um centro cirúrgico, tem que ter uma estrutura mínima de UTI, tem que ter uma estrutura mínima de enfermaria, tem que ter uma estrutura mínima laboratorial. Então, só para colocar a estampada na fachada, aqui é UPA pediátrica, mas serve para quê? A morte dessa criança precisa ser apurada, o município precisa dar uma satisfação à família. Né? Porque se não foi negligência, se não foi omissão, foi uma tremenda de uma incompetência para que essa criança tenha chegado a óbito, né? Por causa do atendimento ruim naquela unidade de saúde. Precisa cobrar explicações da OS, que faz a gestão lá da UPA pediátrica, que faz também do Alfredo Abrão, né? Que faz da rede pública dos postinhos de saúde. Quer dizer, a FUNEV é dona da saúde pública de Anápolis. E aliás, a gente fala isso com muita tristeza, porque o prefeito Márcio Corrêa, quando em campanha, né, a proposta era outra. Não, nós vamos diminuir aos poucos a participação das OSs na saúde pública da cidade. Nós vamos fazer concurso, vamos contratar, vamos estruturar melhor as nossas unidades e não entregar todas para as OSs. Está fazendo exatamente o contrário. Está entregando tudo para a OS. Eu já falei que aqui nós vamos acabar tendo que terceirizar o cargo de prefeito também. Em época de eleição, nós não vamos fazer eleição. Nós vamos convocar para apresentação de currículos, né? E a gente é uma comunidade da escola. Quem tiver o melhor currículo vai administrar a cidade. Porque a coisa é política, mas não está funcionando da maneira como deveria ser, ué. Não, gente, esse caso aí ficou ruim demais da conta. Uma criança, tô vendo aqui, né? Uma publicação aqui no Portal 6. Uma criança indefesa, inocente de tudo, né? Pagando pelos erros, pelas incompetências do ser humano, né? Criança que tinha uma vida toda pela frente, 8 meses de vida, é, tinha uma longa caminhada para fazer nessa vida, aí de repente acontece um negócio desse. Não, não dá para aceitar. Aliás, vamos falar daquela balbúrdia que foi ontem, aquela sessão lá do STF, PH? É, a sessão que foi suspensa, né? O ministro Flávio Dino pediu vistas lá, então, embora já tenha ficado 4-3, se o ministro Edson Fachin votasse ia ficar 4-4, parece, né? E aí, não, quem que ia desempatar? É, e empate favorece quem? Não sabe também, né? Então, provavelmente, isso não vai ser resolvido antes da eleição, né? Até para resolver essa situação, o STF foi incompetente. Deve ter resolvido ontem. Aliás, eu não entendi também por que que o ministro Alexandre de Moraes estava lá participando da sessão e votou também. O ministro também, o André Mendonça, estava por lá também. Eles dois tinham que ser impedidos de participar da sessão, ué. Eles eram as partes interessadas. Eles participaram da sessão votando. Sinceramente, não entendi. Aquela velha história que começa errado, termina errado, né? Então, olha. E teve uma hora lá de um confronto interessante entre o ministro Gilmar Mendes, que é o decano lá do Supremo, com o ministro André Mendonça, porque o ministro Gilmar Mendes disse que tem um profundo viés eleitoral nessa questão aí. Do que eu concordo com ele. Tentaram dar um viés eleitoral para esse negócio aí. Tentaram beneficiar, sim, a candidatura do senador Flávio Bolsonaro. Só que é o tiro só pela culatra. Vamos ouvir, né, o que disse lá na sessão de ontem o ministro Gilmar Mendes nesse bate-boca com o André Mendonça. Coloca aí, por favor, PH. Vai, PH, não tá querendo ir, não, PH? Ei, PH, ué, parece que deu zebra aí, PH. Ah, achou? Então, vamos ouvir. Vai, PH, cadê o som aí?
Pega calma, pega calma, pega. Nós vamos ter

0: licença aqui para poder ouvir o ministro Gilmar Mendes. Ele fala um negócio muito interessante, que é sobre o viés eleitoral, né, desses últimos acontecimentos lá no STF. Agora sim, PH? Então vamos ouvir o ministro Gilmar Mendes.
1: É evidente, e até as pedras sabem, que há um inequívoco viés político-eleitoral na forma como o tema foi conduzido nos autos desta PEC de 16.662. Com toda sinceridade. Escolha de data, 7 de setembro, todo esse cenário, envolvendo esta corte em campanha eleitoral.
2: Vossa Excelência está sendo leviano, ministro.
1: De forma
2: leviano.
1: Indevida.
2: Leviano. Leviano.
1: Vossa Excelência não tem a palavra. Evidente condução político-eleitoral. Isto não se faz. Pessoas decentes não fazem isso.
2: Não aponte o dedo para mim, ministro Gilmar. Não aponte o dedo. Não está falando com qualquer um. Respeite esse tribunal.
1: Quem não se dá respeito não merece respeito.
0: Aí, volta comigo aqui, PH. Paulo, lembrei de algumas sessões aqui na Câmara Municipal, viu, PH? Eu olhei para aquela sessão do Supremo Tribunal Federal, a mais alta corte jurídica do país. Lembrei de algumas sessões aqui da Câmara Municipal. Aquele bate-boca, sabe? Raso, sem princípio nenhum e tal, né? Num desrespeito enorme para a população que quer ver os seus problemas resolvidos e o pessoal fica perdendo tempo com esse tipo de discussão. Agora, não tenha dúvida que o ministro Gilmar Mendes tem razão. É, o ministro André Mendonça tentou dar um viés eleitoral, sim, àquilo que ele fez lá no STF. Vazamentos seletivos de informações. Né, e realmente, no Supremo Tribunal Federal, isso não pode acontecer. Aliás, né, esse tal de vazamento seletivo foi abordado também pelo ministro Gilmar Mendes, que inclusive acusa o ministro André Mendonça de fazer esse tipo de procedimento. Vamos ouvir lá, PH. Coloca, por favor.
1: Repito. E, no entanto, apesar de todas essas suspeitas, já está de posse desde o início de março, o relator aguardou a chegada do período eleitoral para encomendar o relatório, que muito provavelmente implicaria exatamente quem ele buscava implicar. Mais grave do que isso, antes que a questão fosse efetivamente submetida ao plenário, monocraticamente, levantou o sigilo do relatório a fim de constranger qualquer posição contrária à sua atuação. Fica parecendo mesmo que o intuito aqui é jogar com o caos, impor à corte um fato consumado pela opinião pública, constranger os pares a assentir com métodos flagrantemente ilegais, sob pena de censura pública da vontade popular. Manter alguns sob a espada de Damocles de todos os dados brutos obtidos na busca e apreensões e requisitados pelo gabinete do relator para dissuadi-los de eventual divergência. E aí essas disputas todas, quem é o vazador-geral da República? Quem é que vaza? É a Polícia Federal? É o gabinete do André? É a Secretaria do Supremo? É interessante que nos nossos gabinetes, ministro Fux, não se vaza nada. Em nome de Deus, como em nome de Deus já se fez muita patifaria. Repito, e no entanto, apesar de todas essas suspeitas, já está em posse desde o início de março, o relator aguardou a chegada do período eleitoral para encomendar o relatório, que muito provavelmente implicaria exatamente quem ele buscava implicar.
0: Olha aí, volta comigo, PH. É o ministro Gilmar Mendes acusando aí, então, o ministro André Mendonça de utilizar desses fatos lá para poder dar um viés eleitoral, que é inequívoco também. É, faltou habilidade ao ministro André Mendonça ou foi mal intencionado mesmo? É, eu acho que ele até já esperava essa reação dos seus pares lá no Supremo Tribunal Federal. É, faltou a ele, né, aguardar o momento adequado para poder fazer esse tipo de discussão. E não num momento em que o país vive o acirramento de uma disputa eleitoral. É, foi muito infeliz. E agora pegou essa pecha de vazador geral da República. Ele está utilizando, aliás, esse esquema é bastante conhecido já, né? Está utilizando-se do mesmo sistema que o Sérgio Moro utilizou por ocasião lá da operação da Lava Jato. Lembra, PH? Que ele fazia os vazamentos seletivos para a imprensa e tal, para poder fortalecer lá a campanha do, na época era candidato Jair Bolsonaro. Agora vem o André Mendonça é o Sérgio Moro dos dias de hoje. É, fazendo esse vazamento aí, esse vazamento, para beneficiar coincidentemente uma candidatura que é do Flávio Bolsonaro. Só que parece que o tiro saiu pela culatra. Aliás, o ministro Alexandre de Moraes, né, fez um pronunciamento lá ontem também que ele chama, inclusive, o André Mendonça de ser capacho de golpista. Vamos ouvir isso aí, PH, por favor. É, não tá querendo.
3: Tem medo
0: não?
3: Da Polícia
2: não,
3: Federal.
2: Não, não é questão de.
3: Quem, medo, não. Eu não estou perguntando a Vossa Excelência.
2: Não, mas eu estou lhe respondendo.
3: Quem tem medo da Polícia Federal? Quem chamou a Polícia Federal e exigiu que a Polícia Federal colocasse um colega na colaboração premiada. E vamos trazer aqui, presidente, vamos trazer aqui e chamar aqui testemunhas que eu vou indicar. Não só policiais, advogados, testemunhas. Eu tenho testemunhas que o ministro André, em reunião, disse...
2: Isso é mentira.
3: Peçam...
2: Isso. Mentira.
3: Então vamos chamar as testemunhas?
2: Mentira.
3: Vamos chamar?
2: Mentira.
3: Vamos chamar?
2: Pode chamar quem
3: então
2: quiser.
3: Então vamos chamar
2: mentir.
3: Não há como julgar hoje sem julgar terça-feira. Chamou. Quem tem medo da polícia?
2: Não, não é questão de
3: quem?
0: Medo, não. Pode voltar, pegar, já começou de novo lá e tal. Então ficou esse bate-boca ontem na sessão lá do Supremo. Agora, fato é que a sessão foi suspensa com esse pedido de vistas do ministro Flávio Dino. Provavelmente, por causa do período eleitoral, essa sessão não vai terminar por enquanto, só depois do processo eleitoral. E até lá já terão colocado os panos quentes. Será que vai ser mais uma que vai terminar em pizza aqui no Brasil? Quero acreditar que não, não é possível, né? Aliás, em meio a essa crise no STF, o presidente Lula está defendendo uma reforma do Poder Judiciário em um provável quarto mandato. Aliás, já passou da hora de fazer essa reforma, não apenas no Poder Judiciário. Quem acompanha aqui o programa sabe o que eu tenho falado. Para mim, o Brasil já passou da hora de convocar uma nova constituinte, eleita sem a participação do Poder Econômico. É uma constituinte livre mesmo, para poder redesenhar a República Brasileira, porque do jeito que tá muito complicado, né? Então, o presidente Lula tá defendendo essa reforma do judiciário, porque é uma vergonha. Aliás, eu volto daqui a pouco de falar sobre isso, porque tá na hora do horário eleitoral, mas não sai daí não, porque daqui a pouco a gente volta e tem muito mais ainda hoje aqui no Rádio Debate para você.
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3: Em Anápolis, 8:46. De volta com o Rádio Debate, o seu espaço livre e democrático do jornalismo anapolino. Anote aí o WhatsApp para você encaminhar a sua mensagem e participar aqui com a gente. Pode ser mensagem de texto, pode ser mensagem de voz, que é o áudio. O importante é você participar, nos ajudar a fazer essa discussão, esse debate que a gente faz aqui todos os dias a respeito de Anápolis. Nós precisamos melhorar o nível da política que se faz aqui na cidade. Essa é a proposta do programa e a gente faz essa discussão todos os dias. Por isso que a sua participação é muito importante para nós, porque nós trabalhamos naquele projeto de construção de uma cidade melhor para todos nós. Meu amigo Paulo Henrique Mendes, o PH, tá ali prontinho para te atender. Então anote aí o WhatsApp aqui do programa. 96-000-5177.
4: Repita!
3: 96-000-5177. Se você quiser nos acompanhar e participar lá pelas redes sociais, fique à vontade. Você vai nos encontrar também lá no Instagram e lá no YouTube. Nós já estamos aqui no estúdio com a Rebeca Romero, candidata a deputada federal pelo PSDB, né? Vai fazer parte daquele time de entrevista.

Nós já estamos aqui no estúdio com a Rebeca Romero, candidata a deputada federal pelo PSDB, né? Vai fazer parte daquele time de entrevistados que nós estamos, né, fazendo essas entrevistas essa semana com os candidatos a deputado federal por Anápolis. Pessoas, né, que a gente acredita que, se eleitas, vão nos ajudar muito a levar adiante esses projetos aí, principalmente aquele de transformar Anápolis numa cidade cada vez melhor. Mas eu preciso pedir até licença aqui a Rebeca, que é a nossa entrevistada daqui a pouco, apenas para esgotar aqui um assunto que eu comecei antes do intervalo, antes do horário eleitoral, sobre aquela reunião de ontem lá no Supremo, no STF, né? Rapaz, eu tava aqui lembrando, né? Até comentando, né? Tá parecendo aquela, o Brasil hoje, uma situação como aquela música do Zé Geraldo, lembra, PH? Aquela, tudo isso acontecendo e eu aqui na praça dando milho aos pombos, quer dizer, o país está sendo incendiado, tá pegando fogo e a gente tá aqui como se não tivesse acontecendo nada, né? E o STF coloca lá as duas partes interessadas participando da sessão. Pera aí, o Alexandre Moraes não podia participar daquela sessão, que estava sendo votado justamente uma situação em que ele está envolvido. O mesmo acontecendo com o André Mendonça. É, e aí é o seguinte, de 10 ministros que tem lá no Supremo hoje, porque ainda não foi escolhido o 11º, o Jorge, o Bessias lá não passou na sabatina lá do Senado, então só tem 10 ministros hoje no Supremo. É, aí dois ainda se declararam impedidos, né? O Toffoli e o Cássio Nunes Marques. É, esse Cássio Nunes Marques também é outro brincalhão, né? Pra você ver o nível de ministro que nós estamos tendo lá no Supremo Tribunal Federal hoje. Então, tudo errado, né? Essa questão lá do Supremo. Mas por que que eu voltei então a esse assunto? Porque tem uma declaração aqui do presidente Lula, que foi feita ontem numa entrevista lá à TV Record, em que ele está defendendo uma reforma do judiciário em um quarto mandato. Aliás, a gente precisa no Brasil não é reformar só o judiciário, não. A gente precisa reformar é a República Brasileira. Eu defendo a convocação de uma nova constituinte, eleita sem o peso do poder econômico, uma constituinte verdadeiramente democrática. Nós precisamos redesenhar o Estado brasileiro, porque lamentavelmente, se você for pegar legislativo, se você for pegar o executivo, o judiciário, nenhum dos poderes funciona a contento de acordo com aquilo que a população quer. Essa é que é a verdade que nós vivemos no Brasil hoje. Lamentavelmente, o presidente Lula está defendendo que essa reforma do judiciário tem que acontecer, aliás, já teria que ter acontecido há muito tempo, porque é uma vergonha. Judiciário dos penduricalhos, judiciário das vendas de sentença, enfim, é um poder que não funciona em consonância com aquilo que quer o povo brasileiro. Então precisa reformar o judiciário? Concordo com o presidente, precisa mesmo fazer essa reforma, mas não é só o judiciário, não. Tem que reformar o legislativo, cheio de vícios também. É, legislativo que se apossou de orçamentos de município, de estado, de união, não é papel do legislativo, do executivo, que não tem resolvido as grandes questões da população brasileira. Então, enfim, esse país, essa república precisa ser reformada. É, e a gente tem que falar mais sobre isso, esse debate precisa ser feito. E no ano eleitoral, que a gente vai discutir, inclusive, essas questões no Congresso, tanto é que nós vamos eleger deputados federais e senadores na eleição desse ano, né? Não se fala nada, todo mundo quietinho, todo mundo calado. E o Supremo nesse desgaste terrível aí. Então, infelizmente, essa é a situação. E aí, para poder finalizar, até porque a nossa convidada já está aqui no estúdio do Rádio Debate, eu não posso deixar de falar isso aqui. É, não posso deixar, sabe? Porque tem gente que não gosta quando eu faço isso. Eu vou continuar falando, sabe por quê? Eu acho que a gente tem que ter um mínimo de bom senso quando vai abordar a questão gravíssima da política brasileira. O senhor Eduardo Bolsonaro, que é um foragido, né, inclusive da justiça brasileira, ele mora lá nos Estados Unidos. É, não sei como é que ele está conseguindo viver nos Estados Unidos, a gente já sabe, só que eu não posso falar isso aqui ainda, e isso vai ser provado depois. Ele disse que vai usar essa sessão de ontem lá no STF para pedir sanções dos Estados Unidos contra os ministros lá do STF. Quer dizer, poxa, o mal que esse rapaz já fez ao Brasil, né, indo para os Estados Unidos, fazendo gestões lá junto ao governo americano, para impor inclusive o tarifaço a produtos brasileiros, que tem uma participação importante dele, tá lá trabalhando contra o país. E agora, no momento, podia estar aqui no campo de luta, de batalha também, nos ajudando, inclusive, a fazer essa discussão, não está lá e está dizendo que vai pedir sanções contra o STF, contra alguns ministros. Quer dizer, poxa, eu posso discordar de tudo aquilo que o STF está fazendo, mas jamais irei pedir a um governo estrangeiro interferência numa instituição que é nossa, é do povo brasileiro. É um problema que é nosso e, portanto, nós é que temos que resolver. Aí você vê uma pessoa que foi deputado federal, Eduardo Bolsonaro foi deputado federal, se vangloria em dizer que está nos Estados Unidos e que vai pedir sanções contra o STF. Ah, não, tenha paciência, eu não dou conta, não. PH, 8 horas e 52 minutos agora.

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2: Pois é, com muito prazer nós estamos recebendo nesta manhã aqui no estúdio do Rádio Debate da Nova FM a presença da minha amiga, jornalista, publicitária, ela é líder religiosa, enfim, é uma pessoa da comunidade e que se importa muito com o que acontece em Anápolis, né? A Rebeca Romero, ela tem tido uma atuação em vários segmentos aqui da sociedade anapolina e na eleição desse ano ela resolveu colocar o seu nome à disposição do povo goiano para poder disputar uma vaga lá no Congresso Nacional. Ela é candidata a deputada federal. E a Rebeca faz parte daquele time que gosta de fazer a discussão política, gosta de estar no debate. Afinal de contas, a gente sabe que isso é muito importante para direcionar a resolução de alguns problemas e de demandas da nossa sociedade. E é sobre essa campanha dela, propostas que ela tem, caso chegue lá ao Congresso Nacional, que nós vamos pautar essa entrevista a partir de agora. Rebeca, mais uma vez, muito obrigado por ter aceitado o nosso convite, ter vindo aqui falar com a gente. Bom dia, Rebeca. Tá tudo bem contigo?
3: Bom dia, Candinho. Bom dia, PH. Bom dia a todos os ouvintes e as pessoas que estão nos assistindo através do YouTube. Uhum. Para mim é sempre um grande prazer poder estar compartilhando um pouco sobre opiniões pessoais e também construindo, né, junto com as pessoas esse debate, né, que é preciso ser feito para que a gente possa entender um pouco mais sobre o Brasil. Aquilo que você acabou de falar é a total verdade, né? Assim, enquanto está acontecendo, enquanto o Brasil está numa lama, a gente tem que estar do lado de cá. Construindo uma narrativa de esperança, de futuro para os cidadãos, porque nós estamos no meio de uma campanha eleitoral.
2: Justamente. Não, e o país vive mesmo um momento muito delicado, né, Rebeca?
3: Exato.
2: Eu acho que a gente precisa, sabe? Quando a gente olha, e você tem que se interessar muito por isso, afinal de contas, você se propõe a estar lá em Brasília a partir do ano que vem. Essa situação do Supremo Tribunal Federal é muito triste, sabe por quê? A mais alta corte jurídica é aquela instituição que a população deveria mesmo confiar, fala assim, ó, eu fui desrespeitado, a lei não foi cumprida no meu caso, vou recorrer ao Supremo Tribunal Federal e vou ter o meu direito garantido, a lei vai me proteger. Hoje a gente não pode mais confiar, porque é uma instituição em que a própria população tem uma desconfiança enorme. Recentemente o Datafolha fez uma pesquisa, 76% da população brasileira não confia simplesmente no Supremo Tribunal Federal. Isso é ruim, porque instituições fracas significa que a nossa democracia está em risco, né, Rebeca?
3: Exatamente. Existe um problema que eu vejo, Candinho, que é a gente poderia estudar na antropologia. Eu fiz antropologia social e cultural na Universidade de Harvard. Na época, a minha pesquisa foi dentro da realidade, né, da cultura estadunidense, não foi brasileira. Mas trazendo para a realidade do Brasil, a gente começa a entender que existe uma cultura brasileira mal formada, mal educada, que hoje traz resultados disso tudo, né? São anos e anos, décadas, né? Muito tempo já. Minha filha tem 11 anos, tá no quinto ano, e ela tá estudando sobre o voto de cabresto. Olha. E aí, a gente achando que aquilo ali lá do passado, mas hoje só mudou a forma, né? Falo que são novos rostos, pessoas novas às vezes vindo, mas é o filho do ciclano, é o neto do Beltrano. Então, assim, existe uma dificuldade estrutural no Brasil, onde a gente tem ali os três poderes, legislativo, executivo e judiciário, e que a gente sempre falava assim, o político, ele é uma pessoa que acha que é Deus. Aí o judiciário tem a certeza. Né? O judiciário tem a certeza.
2: Você fala que políticos, alguns que acreditam que eles são deuses, é isso? Tem alguns que dizem que tem certeza.
3: Tem certeza. Porque existe, assim, eu acredito, Candinho, em todos os ambientes de construção, tem que ter um patrão. Né? Aí quando você não tem patrão, né? É o que a gente vê o judiciário, não tem patrão. Não tem regra. Para eles não tem regra. Não tem. Como assim? Né? Então, assim, hoje o cidadão precisa mostrar que a regra é ele, né? Ele tem que ir pra rua, ele tem que ir lá e realmente se mostrar, né, entendido e, de fato, trazer a solução, porque não vai adiantar do lado de cá ficarmos só assistindo, né, aquela discussão, que inclusive você falou que pessoas que não deveriam estar naquilo ali estão.
2: Pois é.
3: Né? E aí a gente de cá só assistindo isso acontecer. E aí agora, daqui a 18 dias, né, nós temos o poder, né? A grande arma nossa é o voto.
2: Justamente.
3: Né? E não é votar nulo. É fazer colocar todo mundo numa peneira e entender, não, isso aqui, esse cara já prometeu várias coisas, já tá lá 20 anos, não fez nada. Vamos tentar algo diferente?
2: Justamente.
3: Né? Eu acho que é nesse sentido que a gente precisa fazer é o voto, né?
2: É
3: a consciência e entender que o Brasil está passando, na minha visão, Candinho, um dos momentos mais importantes da nossa história.
2: Pois é.
3: Essas eleições de agora.
2: Nessas suas andanças aí, você como candidata, claro, tem percorrido o estado inteiro, tem conversado muito com a população. Você tem sentido essa percepção da população? Você percebe que a população tem noção da gravidade do momento que nós estamos vivendo? E como é que o pessoal tem conversado com você, por exemplo? Nós precisamos resolver isso, precisamos resolver aquilo. O que o pessoal mais está preocupado nesse momento, Rebeca?
3: Candinho, nós vivemos em diversos Brasis. Eu acho que existe lugares que você senta para debater política e que, de fato, as pessoas estão interessadas em entender a sua capacitação, né? O que você vai representar, quais são as suas pautas, quais são as suas propostas. E, de fato, isso me anima muito na caminhada. Mas eu vou falar a verdade para você, que a grande maioria, para você ter ideia, tem horas que eu chego para pedir a pessoa o apoio e ela pergunta: é pra prefeita? Eu falo: peraí, você sabe quais são as eleições desse ano? São 6 números que você precisa decorar.
2: Isso.
3: Eu vou precisar te dar uma colinha. Professora, não deixar você colar, mas agora você vai precisar colar.
2: Vai precisar.
3: Né? Vai precisar colar na urna, porque são 6 números. Então, nós estamos numa campanha, uma campanha muito ampla, muito definitiva para o Brasil. Temos presidente, 2 senadores, governador, deputados federais e estaduais. Então, tem gente que ainda está achando: peraí, uma campanha municipal? E outra, tem gente que chega em mim e fala assim: ó, eu tenho uma tia lá no Rio de Janeiro, eu vou pedir pra ela votar em você.
2: Pois é.
3: Aí eu falo: pois é, eu represento o estado de Goiás. Então, Candinho, de fato, na minha visão, tá faltando no Brasil a educação política, né?
2: Você acha que falta mais interesse por parte da população? Porque eu tenho sempre falado aqui no programa, Rebeca, inclusive com a maneira de educação política das pessoas, nós, enquanto população, precisamos nos interessar mais por política, porque enquanto a gente estiver com os pés sobre essa terra, a nossa condição de vida, a qualidade de vida, o atendimento à saúde, na educação e tal, tudo isso passa por decisões políticas.
3: Exato.
2: E são decisões que serão tomadas por pessoas que nós vamos escolher. Você acha que a população ainda não percebeu que é assim que a coisa deve funcionar? Estamos ainda muito cruz politicamente, digamos assim?
3: Eu acredito sim nisso. Talvez os nossos ouvintes estão até junto com a gente e podem compactuar com aquilo que eu tô falando, porque você vê, às vezes a pessoa fica sabendo mais se a Virgínia largou o Vini Júnior ou alguma coisa, do que realmente ir lá na internet e falar: peraí, deixa eu entender aqui o que são esses poderes, o que é isso. Então, assim, não é que a culpa é do cidadão, a culpa é nossa.
2: É
3: uma cultura, aquilo que eu falei, é uma cultura social, onde não existe o interesse, tá? Eu vejo que não existe o interesse e não existe também do lado de cá do Brasil a vontade de trazer essa instrução para as pessoas. Deixa que elas não saibam de nada mesmo. E na hora do voto eu vou lá e falo assim: olha, toma um dinheirinho aqui, toma um negocinho aqui, aí você vota e tá tudo certo, a sua vida vai melhorar depois do dia 4 de outubro. Isso não vai acontecer.
2: Não vai acontecer. Rebeca, pedi licença pra você um pouquinho, que nós temos aqui a rigidez do horário eleitoral, e tá na hora, mas vamos desdobrar esse assunto daqui a pouco quando a gente voltar.
3: Combinado.
2: Daqui a pouco, depois do intervalo. Sai daí não, porque tem muito mais ainda hoje, aqui no Rádio Debate pra você.
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14: Hora certa. Em Anápolis, 9:04. De volta com o Rádio Debate aqui pela Nova FM. Continuamos aqui no estúdio com a Rebeca Romero. Ela é candidata a deputada federal pelo PSDB. E a gente está falando aqui sobre as propostas dela nesta campanha e sobre o momento político delicado que vive, né, o nosso país. A gente está falando, inclusive, da falta de consciência da população sobre a importância que a política deve ter na vida das pessoas. Enquanto você, que é cidadão, que é cidadã, não perceber que as principais decisões envolvendo a sua vida, enquanto você estiver com os pés sobre essa terra, essa decisão vai ser tomada por alguém que, você querendo ou não, está lá ocupando um cargo, e um cargo eletivo, um cargo que alguém elegeu essa pessoa. Então é preciso as pessoas se interessarem mais pela política para a gente ter uma condição de vida melhor, uma condição de vida mais decente. E a gente conversava antes do intervalo, Rebeca, justamente sobre isso. Ainda falta muito dessa percepção que as pessoas precisam ter sobre política, sobre atividade política, né, Rebeca?
15: Com certeza, Candinho. Eu acho que é o grande, a grande falha nesse processo eleitoral, com também futuramente os mandatos desses candidatos que vão ser eleitos, é a falta de informação, é a falta de procurar, né, saber um pouco mais sobre política. Sobre os seus candidatos, acompanhar os seus candidatos, né? Eu comparo muito a iniciativa pública com a iniciativa privada, onde na privada você consegue ter uma qualidade. Então, para que você possa ser aceito numa empresa, é exigido de você um currículo e uma vaga específica para aquilo que condiz com aquilo, a sua capacitação. Então, nós temos várias vagas aqui, mas a vaga em aberto é essa. Você se encaixa nessa vaga? Né? Você tem capacidade, competência para essa vaga? Iniciativa privada. E ali, o patrão, o CEO ali, ele vai acompanhando esse funcionário para ver se ele está realmente contribuindo com a empresa, né? Dando os lucros que a empresa precisa. E tá tudo certo, ele continua naquela empresa. E se não for bom, ele é demitido.
16: Claro.
15: Agora, na iniciativa pública,

0: lucros que a empresa precisa. E tá tudo certo. Ele continua naquela empresa. E se não for bom, ele é demitido.
1: Claro.
0: Agora, na iniciativa pública, o que a gente vê são valores invertidos.
1: Isso.
0: Então, as pessoas boas, que são honestas, que são competentes, inteligentes, capazes, elas normalmente, elas não escolhem a política, porque ela fala assim, ó, não, aquilo lá é só sujeira, é só corrupção, então eu não vou entrar nisso. E ele fica de cá, e eu falo que enquanto os bons se omitem, o mal toma o poder.
1: Toma o poder, ocupa esses espaços.
0: Ocupa
1: aí
0: esses espaços. E o patrão, que é o povo, que foi lá e votou, o patrão também tem que observar esse funcionário dele. Se esse funcionário não for bom, a gente tem que demitir.
1: Rebeca, você não tem ouvido muito da campanha, não? Fala assim, olha, Rebeca, mas acho que política é tudo igual, acho que é por isso que a gente tá desistindo dessa maneira. Você tem ouvido isso também? Porque eu, às vezes, eu recebo aqui no programa algumas mensagens, Candinho, você fica falando disso, daquilo e tal, mas é tudo igualzinho, Candinho. Eu quero acreditar que não, né, Rebeca? Não é possível, porque não vai ser decretada a falência completa do ser humano, daquela capacidade de resolver problemas, né?
0: Exato, Candinho. Olha, primeiro, antes de falar, porque você comentou que os ouvintes participam, né? Quero agradecer as pessoas que estão lá no Instagram, acompanhando a gente também, tá? Eu falei só do YouTube, pessoal do Instagram, obrigada por estar acompanhando aí a gente, acompanhando nossa trajetória. E quando eu falo nossa trajetória, é a minha trajetória mesmo, é o meu CPF, é o meu DNA,
1: tá,
0: né?
1: Aí.
0: Quando a gente entra ali num país, né? Passa na alfândega, aquela coisa toda aí, mostra o seu passaporte, coloca os seus olhos ali, coloca o seu DNA ali, cada um é de um jeito. Então, se você pensar que um dia é igual aquele, né, aquela história, né, de uma vez mordido por cachorro, não pode nem chegar perto de cachorro, né? Então, político tem muito disso. Às vezes as pessoas não gostam de políticos, mas a política você tem que gostar.
1: Precisa.
0: E CPFs mudam, pessoas mudam.
1: Porque a política, Rebeca, não querendo te interromper, como diria saudoso Jô Soares, já te interrompendo,
0: sim,
1: a política faz parte do nosso dia a dia, né?
0: Sim,
1: então,
0: com certeza.
1: Você pode não gostar do político, mas da política você precisa entender que você precisa inclusive participar.
0: Exato. É. E olha, eu vejo, Candinho, que às vezes as pessoas precisam de heróis, né? Herói, pra mim, só teve um, que foi Jesus Cristo, que foi maravilhoso. E assim, a gente vê que muitas pessoas, mesmo ele tendo sido quem foi, ainda teve traidores, ainda teve pessoas no meio do caminho que pensou errado dele, que ele tava fazendo aquilo ali pra se, né, promover, enfim. Então, hoje, a gente precisa entender isso. Não é todo mundo que vai gostar de você
1: mesmo.
0: Tem gente que acha que você tá ali usando pautas, falando algumas coisas, e assim, você está errado de pelo menos se levantar e se colocar, né? Hoje de manhã eu falei com um rapaz que anda junto com a gente e fazendo política, o Lucas Soares, inclusive um abraço aí pra ele, tá Amanda aqui também junto comigo,
1: grande,
0: né?
1: Amanda, tá
0: caminhando comigo todo dia, e eles sabem as minhas indignações. Eu falo o seguinte, a gente quer ajudar, mas pra ajudar a gente tem que pedir. Eu posso te ajudar? Eu tô com propostas boas, eu sou uma pessoa capacitada, mas eu posso te ajudar? Então, quando o cidadão chega em mim e fala, Rebeca, é mais do mesmo, será que você não vai ser igual aos outros? Eu falo, paga pra ver?
1: Vamos.
0: Faz o seguinte, volta, me coloca lá. Se eu for ruim, se eu for corrupta, se eu for alguma coisa, aí você me tira.
1: Me dê um voto de confiança.
0: Exatamente, porque eu posso não ser como os outros, né? E não tem só gente ruim na política.
1: Tem. Tem muita gente boa.
0: Tem muita gente boa,
1: capacitada,
0: tem muitos projetos
1: competentes,
0: bons.
1: Justamente.
0: Exato, então acho que o cidadão, ele precisa parar com esse negativismo, né? Eu falo, seja a mudança que você quer ver no Brasil.
1: Pois é, você quer ver como é que a gente pode contribuir, Rebeca, inclusive sendo candidato ou não sendo candidato, e tal, tem uma coisa que eu carrego comigo, que é o seguinte, eu acho que a pessoa, para sair candidata a algum cargo eletivo, tem que ter em mente algum projeto, alguma coisa que chegue para a população, porque se você ganha uma eleição, você vai trabalhar naquela direção. Quem me acompanha no rádio sabe que há muito tempo, já tem uns 10 anos já, mas especialmente em 2020 fui pré-candidato, depois o projeto não caminhou e tal, mas o nome foi colocado lá e a gente apresentou algumas propostas que eu achava muito interessantes e pertinentes para a população naquela época.
0: Sim.
1: Dentre essas propostas estava a instalação de um hemocentro público e tal.
0: Fantástico.
1: Né? Que é uma cidade de 400 mil habitantes, não pode ficar sem um hemocentro público.
0: Não, não tá dando.
1: Eu acho que é uma política que deve ser levada adiante e tal. Agora, o prefeito que vai levar adiante e vai construir lá junto com o governo do estado, bora ver.

0: se vai sair mesmo. Uma outra que eu considero muito importante também, não precisou de eu ser vereador, não precisou de eu ser prefeito e tal, para poder viabilizar aquilo que a população merece, que é o centro de diagnóstico por imagem. Uhum. Porque em Anápolis é uma vergonha essa questão do exame de imagem, porque você vai ao médico, ele te pede um exame lá, uma ressonância, né, alguma tomografia e tal, você vai lá para regulação, demora um ano para poder sair. Quando você acha, às vezes já nem precisa mais.
1: Exato.
0: Então, segundo a prefeitura, agora vai colocar também esse centro de diagnóstico por imagem para funcionar.
1: Uhum.
0: Fico muito grato por isso, você sabe por quê, ô, Rebeca? Esse tipo de discussão não precisa partir necessariamente de político, por isso que a gente defende uma participação mais efetiva da população.
1: Uhum.
0: Sabe por quê? Porque se você tem alguma proposta, alguma ideia, leva pro prefeito, leva pro vereador, leva pro deputado e passe a cobrar dele a efetivação daquela política que vai chegar para a população. Porque eu costumo dizer mais aqui também, Rebeca, que às vezes a população precisa arcar com as consequências das escolhas ruins que ela faz. Sabe por quê? Porque tudo que você faz de errado na vida tem consequências. E o nosso povo tem sofrido isso demais da conta. Talvez por essa falta de interesse pela política que as pessoas têm.
1: Com certeza. Eu hoje tô com 4 projetos, Candinho, muito específicos na área da oncologia, né, do câncer.
0: Isso.
1: É, as pessoas que me acompanham sabem, quem não sabe, convido para me acompanhar aí nas redes sociais,
0: e
1: né?
0: Para conhecer.
1: Rebeca Romero BR, pode conhecer a minha história, mas na última campanha, ao final da campanha, eu descobri um câncer e eu passei de quem falava de política pública para quem vive a política pública,
0: isso,
1: né? Então, a gente começa a ver as dores e os processos e onde estão as falhas. Bom, dentro dessa realidade que eu vivi, né, hoje em remissão, há 1 ano e meio, né, desse, de um linfoma de Hodgkin, um câncer, eu penso o seguinte: existe esses 4 projetos para além de a gente falar de outras pautas.
0: Uhum.
1: Mas a primeira delas é a ampliação do PET-CT ou PET-SCAN pelo SUS.
0: Isso.
1: Hoje o SUS cobre, Candinho, 3 tipos de câncer: colo retal, pulmão e os linfomas.
0: Os linfomas.
1: Só esses tipos de câncer. Ou seja, é elitizado para esses tipos de câncer. Não, são esses tipos somente que o PET-SCAN tem a cobertura do SUS. Ponto. Pode ser mais? Claro que pode.
0: Pode.
1: Vai ser uma briga, uma pressão grande em Brasília? Sim. Mas eu também posso trazer emendas individuais de Brasília para as associações, instituições e hospitais que possam fazer isso de uma forma mais leve para as pessoas, porque
0: para quem já trabalha nesse segmento,
1: exatamente, isso? Porque esse exame é um dos exames mais importantes, Candinho, para quando uma pessoa tá descobrindo um câncer ali na época do diagnóstico, porque ele traz estadiamento, ele fala onde estão, né, os focos tumorais no corpo, se tem multiplicação ou não, inclusive de corpos moles, porque quando você tem um câncer em um pâncreas, por exemplo, no intestino, a gente fala que são corpos moles, às vezes na tomografia não faz essa detecção. Então,
0: essa
1: o PET-CT é um exame que tem um custo de mais ou menos R$4.000, R$4.300 na rede privada. Então, assim,
0: pouca gente pode pagar isso, né?
1: Muito pouco. E como eu falo, eu sempre digo isso na minha campanha, o câncer não espera, isso temos pressa.
0: É.
1: Né? Nós temos pressa porque não dá para esperar a feijoada acontecer, a rifa acontecer, o bazar acontecer, o câncer está multiplicando. Enquanto isso, a gente esperando essa questão da viabilização, né?
0: E eu fico mais triste, sabe por quê, Rebeca? Porque nós temos uma lei no Brasil que é o Estatuto do Paciente Portador de Câncer, que determina inclusive datas, desde a identificação da doença, o começo do tratamento, como é que vai ser aplicada a medicação e tal. Quer dizer, isso não caminha, né? A gente tem ali na lei, mas na prática, no dia a dia, isso não acontece. Quer dizer, as pessoas continuam sendo negligenciadas em relação ao tratamento. E quando a Rebeca fala aqui que tem um exame que custa em torno de R$4.300, vai aí na população brasileira ver quantas pessoas que têm condições de pagar para poder ter um exame dessa, para descobrir, para identificar essa enfermidade.
1: Exatamente, porque isso é só um exame, fora o tratamento, né? E aí entra o segundo projeto, que é o centro de diagnóstico, que você acabou de falar, de imagem, por exemplo, seria o centro de diagnóstico oncológico.
0: Oncológico, justamente.
1: Né? Ali se faz punção, biópsia, tomografia, os próprios PETs. É. Então, assim, seria fantástico. Por quê? Porque as pessoas que descobrem ali, elas não têm tempo para o diagnóstico. Elas já têm que caminhar para o tratamento. E se o diagnóstico demora demais, esse câncer, ele se multiplica. Ele é metastático muitas isso. vezes. Isso é um grande problema na sociedade. O diagnóstico. Né? Aí tem a questão do terceiro projeto meu também, Candinho, que é o teste genético para câncer de mama.
0: Ah, é?
1: Hoje tem
0: porque
1: dois tipos.
0: Tem muito
1: tipos.
0: A ver com a genética, é isso?
1: Tem muito a ver.
0: Tem muito a ver com
1: então,
0: a...
1: se você teve uma avó, uma tia, uma irmã que teve câncer, você pode fazer o teste genético pelo SUS.
0: Porque a possibilidade é maior.
1: Há possibilidades,
0: você,
1: né? Exatamente. Só que hoje o SUS cobre só dois tipos de câncer para teste genético. BRCA1, BRCA2.
0: Correto.
1: E aí, uma das minhas lutas, minhas batalhas, né? Lá em Brasília vai ser ampliação para outros tipos de câncer, fazermos os testes genéticos. E por fim, o PORTCAT é o meu quarto projeto, porque as pessoas que fazem um tratamento contínuo, todas as vezes que vão tomar quimioterapia, eles têm que fazer um acesso no braço. Isso vai ficando roxo, não vai trazendo dignidade para as pessoas. E eu acredito que isso, mesmo já oferecido pelo SUS, muitos lugares que fazem as cirurgias de biópsia não fazem isso, porque na hora da cirurgia precisa de um médico vascular. E é um médico caro.
0: Claro.
1: Então, assim, eu creio que estando em Brasília, nós podemos viabilizar junto emendas, a pressões, para que possa existir mais dignidade no tratamento para essas pessoas que estão com câncer.
0: Gente, em relação a esse tratamento de pessoas com câncer, que a Rebeca está se referindo aí, claro que a Anápolis está observando um avanço aí com a instalação desse centro de radioterapia aqui da Santa Casa. Mas isso já é na fase da doença, na fase do tratamento.
1: Exatamente.
0: Nessa fase da identificação, da preparação para o tratamento, nós ainda estamos muito atrasados e precisamos caminhar, né, com essas propostas que você tem feito aí, né, Rebeca?
1: Exatamente.
0: Acho que é essa preocupação que tem que ter.
1: É essa preocupação. Aqui,
0: antes de chegar,
1: por exemplo,
0: lá o tratamento.
1: A gente tem uma máquina que faz o PET-CT aqui na cidade de Anápolis.
0: Uma máquina.
1: O PET-SCAN. A gente tem uma máquina aqui. Atende somente esses três tipos de câncer pela regulação, ou seja, pelo SUS. Né? A gente sabe que está em andamento aí uma possibilidade de ampliar pro câncer de mama também. E vai ser, sim, uma das minhas grandes brigas, minhas batalhas lá em Brasília, com certeza, né? A gente, de fato, efetivar isso. E o resto é particular. Particular. Ou você tem, ou você fica sem o exame. E sem o exame, você não sabe, de fato, o resultado do seu tratamento.
0: Maravilha. Rebeca, pedi licença para você mais rapidinho aqui, o intervalo, o horário eleitoral tá vindo aí. E na volta, pra gente poder fechar a entrevista aqui, dois temas que não podem ficar fora de uma campanha eleitoral hoje, que é justamente essa questão da inclusão de pessoas com transtorno de espectro autista, que é um tema dessa campanha, muitos candidatos com plataformas definidas em relação a isso, e essa questão da violência contra a mulher, que é uma epidemia brasileira que eu sinceramente não consigo entender, né? A gente precisa melhorar a legislação, precisamos proteger mais nossas mulheres e infelizmente a sociedade brasileira não tem conseguido avançar muito nessas questões aí. Cada dia que passa, mais mulheres sendo assassinadas, sendo vítimas de feminicídio. Precisamos falar mais sobre isso.
1: Falaremos.
0: Não saia daí, porque daqui a pouquinho a gente volta, tem muito mais ainda hoje aqui no Rádio Debate para você.
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0: Hora certa. Em Anápolis, 9:24. De volta com o Rádio Debate, o seu espaço livre e democrático do jornalismo anapolino. Continua aqui no estúdio com a gente a Rebeca Romero, que é candidata a deputada federal pelo PSDB, agora na eleição de 2026. Estamos conversando justamente sobre a plataforma que ela tem para essa campanha, as propostas, aquilo que ela tem levado para a população, que em caso de eleita, claro que vai ser objeto, né, e vai ser prioridade na sua atuação lá no Congresso Nacional. Rebeca, a gente falava antes do intervalo a respeito de algumas situações que acontecem no Brasil e que precisam ser tratadas com prioridades mesmo pelo poder público. Por exemplo, essa questão da inclusão das pessoas com um transtorno de espectro autista. Uhum. A gente percebe que é uma dificuldade enorme das famílias, primeiro, conseguir caminhar na direção dessa inclusão e depois até de alguns benefícios, né, sociais que as pessoas têm direito, mas que para ter acesso é muito complicado. Esteve aqui nessa semana participando dessa rodada de entrevistas com a gente o Glimo Martins, que também disputa com você essa vaga lá no Congresso Nacional, é candidato a deputado federal, e falava dessas dificuldades. Você também tem percebido isso? Acha que é um assunto que é pertinente, que a gente precisa discutir com mais carinho também, Rebeca?
1: Candinho, em todas as demais campanhas que eu fiz, eu sempre bati firme, né, nessa questão da inclusão, né, é. Da inclusão, você sabe, e não é só para pessoas com crianças neurodivergentes, o espectro autista, as pessoas com deficiência visual, auditiva.
0: Bora de bike.
1: O Inclua na Bike, Inclua que eu na fiz, bike, né, é, que eu ganhei. Em quarto lugar nacional. Justamente. Com um projeto. Então não são só essas pessoas com familiares, né, que tem crianças com espectro autista, mas a gente também tem que pensar nas famílias que tem pessoas com deficiência visual, que não tem o braille, né, público, que não tem as libras nos lugares públicos, nos postos de atendimentos de saúde, nos próprios VaptVupts, nos lugares públicos, não tem intérprete de libras, né, há pouco tempo atrás, há 6 anos, quando eu vim candidato em 2020, nós não tínhamos intérprete de Libras na Câmara Municipal
0: pois
1: de Anápolis.
0: É, que vergonha.
1: Então,
0: né?
1: Se é a casa do povo, peraí, a pessoa que é surda não é
0: não povo. Não é povo, não?
1: Não é povo, né? Não é cidadão.
0: Então, não é a casa de todo o povo, né?
1: Não,
0: só
1: exatamente.
0: Só de alguns povos.
1: Só alguns.
0: É.
1: Então, isso é inclusão, né? Isso é incluir todos os tipos de deficiência, quando a gente coloca, então a gente tem que abraçar todos. E aí a gente entende que é uma sociedade que, com essas carências e com esses surgimentos, né, de

0: E aí a gente entende que é uma sociedade que, com essas carências e com esses surgimentos, né, projetos que a gente precisa atualizar, porque você vê, há 15, 20 anos atrás, não tínhamos tantos casos como nós temos hoje, né? Não era sugerido que fosse isso. Talvez a gente até tinha. Eu falo assim, existem amigos meus que agora que estão descobrindo que são autistas, né? Em graus diferentes um do outro, mas assim, agora estão tendo esse diagnóstico. Né? Então a gente vê que isso tem crescido bastante. Eu tenho um tio que é neuropediatra e ele fala que antigamente ele pegava um mês inteiro e tratava 3 pessoas com espectro autista. Hoje são 20 por dia. Né? Então eu acredito que são surgimentos de situações assim que precisamos de novas políticas, pessoas que converse com aquele que é o usuário, que é as pessoas que precisam, e aí crie essas políticas públicas, traga inovação. E eu creio que, como mulher, eu tenho conversado com muitas mães que vivem isso. Eu creio que, fazendo políticas públicas para as mães em especial, porque elas que cuidam dos seus filhos, elas que acompanham esse filho na fase infantil, na fase do adolescente, na fase adulta, porque essa criança, mesmo sendo autista, ela cresce, né? Ela se torna um adulto. Normalmente são cuidadas pelas mulheres. E eu acredito que as políticas públicas que ampare as mulheres para ir para o mercado de trabalho, para deixar onde sua criança precisa ficar, para esses acessos que as pessoas do espectro autista, por exemplo, precisa, né? Então, eu sim, com certeza, quero fazer, né? Quero trazer mais políticas que de fato alcance,
1: contribua, né, para essa inclusão,
0: contribua,
1: né,
0: para com essas mães que precisam lidar com isso e estar no mercado de trabalho, né?
1: Agora, Rebeca, já falei isso algumas vezes aqui no programa, nessa questão do diagnóstico tardio. Eu imagino crianças, né? Há 15, 20 anos atrás, de repente a criança não tinha um aproveitamento, um rendimento escolar adequado.

0: problemas. Eu falo que a gente só vai mudando, às vezes, o nome, né? Esses dias uma mãe me contou que o filho dela tem aquele Todd. Que é um dos. É uma das.
1: É algum transtorno?
0: Das neurodivergências, E eu falei, nossa, mas. Precisamos entender qual é o tipo de diagnóstico nisso, porque também tá a gente começa a ver que às vezes até ali no diagnóstico o próprio profissional da saúde ou a sociedade já chega intitula, né, segmenta e fala que é isso e pronto. O que muitas vezes tá precisando, né, às vezes é de uma atenção, de um tempo maior com a família. Então são situações que a gente precisa, de fato, aprofundando, né? Cada dia que passa, a gente vai vendo necessidades da gente. É igual a questão da Lei Maria da Penha, a gente falou esses dias aqui, né? Que foi criado, o ótimo, avançou, excelente, mas assim, nós precisamos readaptar. A gente precisa trazer para a atualidade, né? Porque não pode ser somente uma punição ali no momento. Não. Ela tem que ser contínua. E existem outros tipos de punições agora que entraria dentro da lei.
1: Pois é, aliás, viu, Rebeca, é um bom assunto também a gente poder finalizar aqui a entrevista, porque eu sinceramente não consigo entender porque que a gente não consegue conter esse avanço do feminicídio no Brasil. Eu sinceramente, aqui em Goiás então, é uma vergonha. Eu sinceramente, se fosse mulher, acho que eu tava pensando em mudar de Goiás, porque aqui mulher não tá segura hora nenhuma. Gente, o que tem aumentado de feminicídio aqui em Goiás é realmente assustador e tal. Não precisa também de um esforço da sociedade no sentido de fazer essa discussão dessas políticas públicas, de aperfeiçoar a Lei Maria da Penha, que a gente falava que agora há pouco foi realmente um avanço, mas ainda precisa muito. Eu falo, por exemplo, da questão da medida protetiva. Quantas mulheres têm sido assassinadas mesmo estando sob medidas protetivas? Quer dizer, então a gente precisa encontrar uma maneira. Eu não tenho bola de cristal, não tenho varinha de condão, mas a gente precisa encontrar uma maneira, um mecanismo, né, para mais eficiente, para proteger essa parcela da população. Não tá faltando isso não, Rebeca? A gente tem mais interesse até em...
0: Candinho, eu acredito que a gente precisa de delegacias especializadas. Acho que a delegacia especializada para a mulher, ela ajuda muito nessa segmentação, né? A gente vê muito as pautas serem faladas. Eu digo que nós estamos numa era onde são muitas informações e pouca profundidade, né? A gente sabe de tudo, mas não sabe de nada, né? A gente tem informações sobre tudo, mas a gente não tem aprofundado em dados. Então, quando a gente traz projetos para abrir mais delegacias da mulher, eu acredito que vai ter mais a oitiva, que a gente fala que é sentar e ouvir.
1: Isso.
0: Ouvir mais essas mulheres, entender, fazer essa pesquisa do que de fato está acontecendo. Por que que um estado que se diz tão seguro, a segurança aqui no Brasil tá fantástica, peraí, por que que a gente só tá aumentando os feminicídios?
1: Pois
0: então, né? Então, assim, existe a especialidade. Eu acredito que estando lá, não é só um discurso feminino, né, de ser uma mulher e representar outra mulher, mas é de trazer políticas públicas que amparem essas mulheres. E hoje, para encerrar, eu até gostaria de comentar sobre isso. Além de representar um estado inteiro, que 53% do nosso estado é mulher.
1: 56%?
0: 53%.
1: 53%.
0: Em Anápolis, nós somos o maior colégio, terceiro maior colégio eleitoral, tá, Candinho? Nós estamos falando de uma cidade, eu não sei aonde esse alcance chega, mas nós estamos hoje aqui gravando, estamos na rádio hoje, estamos na cidade de Anápolis. Ok, é a cidade que eu moro, a cidade que eu crio os meus filhos, a cidade que eu tenho um carinho especial. E aqui, a nossa cidade, terceiro maior colégio, nós temos mais de 286 mil eleitores.
1: Estamos próximos dos 290.
0: Pessoas aptas a votar.
1: Justamente.
0: Disso, na última pesquisa que eu vi, saiu de 53% para 54% de mulheres. Ou seja, hoje nós temos mais de 150 mil mulheres que votam. votam em Anápolis. E aí a gente pergunta, duas perguntas. A primeira, cadê os nossos defensores, cadê os nossos candidatos a deputados federais lá em Brasília?
1: Não.
0: Uma cidade forte economicamente, eleitoralmente como Anápolis.

0: Anápolis. É. E segundo, cadê as mulheres?
1: Cadê? Você vai na Câmara Municipal, cadê? De 23 vereadores, você tem 5 mulheres, né?
0: Exatamente.
1: 18 homens, né?
0: Exato.
1: Quer dizer, isso deveria ser mais proporcional.
0: Na Câmara Federal são 513 deputados federais, 91 mulheres, 513 deputados federais e 91 mulheres para o Brasil. É. Então, isso é um cenário que nos leva a pensar, por que será que está tendo muito feminicídio? Por que será que as mães estão desamparadas em relação aos seus filhos com espectro autista e inclusão e tudo mais? Porque são políticas públicas que favorecem muito ou atendem muito a esse público feminino. Então, se o público feminino não entender que precisamos de mais mulheres pensando como mulher lá em cima, nós vamos continuar falando que isso é feminista. É ser feminista, não, isso não é ser feminista.
1: É porque a mulher ainda não percebeu a força que tem, viu, Rebeca?
0: Exatamente.
1: Eu digo que ela perceber, tiver essa consciência, você pode estar certo que essa situação muda.
0: Crescendo.
1: Tá caminhando, né?
0: Estamos caminhando. Eu acho que essas eleições, inclusive, vai dar uma mexida, eu acho. As mulheres estão. Eu tenho sentido muito isso na rua, Candil. Muita gente chega em mim e fala: vou votar em você, porque você é mulher. Porque, assim, de fato, os ouvintes nos pode aí interagir com a gente, mas eu acredito o seguinte: existe uma facilidade maior do homem de ser corrupto. Eu acho que a corrupção, a mulher é menos corruptível.
1: É.
0: Não quero dizer que mulheres não possam ser corruptas, mas eu acho que a mulher é menos corruptível. Ela pensa mais na família, nos filhos, nos projetos pessoais, antes de fazer coisas erradas.
1: Justamente.
0: Né? Então, assim, eu acho que existe também no instinto da mulher um senso mais humanitário. Então, eu acredito sim que as mulheres não estão só no mercado de trabalho ali na iniciativa privada, mas as mulheres vão começar a tomar conta da política também,
1: e
0: se Deus quiser.
1: A gente precisa mudar também essa relação homem-mulher que existe hoje, né, Rebeca? Eu sou daquele tempo em que homens e mulheres conviviam pacificamente, tranquilamente e tal. Hoje em dia parece que homens e mulheres são adversários, são inimigos na vida, quer dizer, cria um ambiente muito hostil nesse tipo de relação homem-mulher e tal. E eu fico triste quando isso acontece, que na realidade a gente devia ser parceiros de vida,
0: especialmente
1: de
0: na política, né?
1: Especialmente na política,
0: que é muito masculinizada,
1: a gente vê esse negócio muito de
0: exato. E a mulher não é esse sensível, ela tá aqui para construir, para estar junto, para ter o voto do homem também.
1: Justamente. Rebeca, a gente tá caminhando então pro final, mas quero deixar esses 1 minuto e meio restantes aí, né, para você fazer suas despedidas, e quero te agradecer por ter aceitado o nosso convite, ter vindo aqui falar com a gente. Muito obrigado, tá, Rebeca?
0: Candinho, eu que agradeço, PH, pela oportunidade de falar mais uma vez. Nós estamos aí com alguns dias, né, das eleições. Para quem ainda não sabe, dia 4 de outubro. Eu acredito que é uma campanha importantíssima para o Brasil, especialmente para nós anapolinos. Nós precisamos de representatividade, precisamos de pessoas que nós possamos contar com elas, né? Não precisamos de intermediários. E hoje eu estou à disposição, né? Não só do estado de Goiás, dos 246 municípios, mas especialmente da minha cidade, Anápolis, cidade que eu carrego no meu coração. E hoje focada com o meu com projetos na área oncológica, em relação ao câncer. Quero convidar as pessoas para conhecer um pouco mais da minha história, da minha trajetória, minhas propostas, pelo meu Instagram, Rebeca Romero BR. Obrigada a cada ouvinte que esteve junto com a gente. Estou à disposição para falar mais de política e construir um Brasil melhor. Muito obrigada.
1: E esse é o objetivo de todos nós, viu, Rebeca? Precisamos viver num país melhor. E eu acho que o Brasil tem uma dívida enorme para resgatar junto à população. Nós já somos um país de 526 anos. Já deveríamos ter avançado muito mais, especialmente em relação a políticas públicas que precisam chegar à população. E isso aí, sabe onde é que começa? Na exigência da população, no interesse do povo em ter representantes que realmente tenham interesse em resolver os nossos problemas. E não aquela velha história, ficar só naquela vontade, naquele quais e tal. A população também precisa se interessar mais por esse assunto. E a gente tá indo pro intervalo, né, PH? Sai daí, não sabe por quê? Daqui a pouco a gente volta. Tem muito mais ainda hoje aqui no Rádio Debate pra você.
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3: Em Anápolis, 9:50 agora. De volta aqui com o Rádio Debate, seu espaço livre e democrático do jornalismo anapolino. Anote aí o WhatsApp da produção do programa para você participar aqui com a gente. Dá uma ideia aí sobre Anápolis, fale alguma coisa sobre a cidade, afinal de contas, você gosta ou não gosta de Anápolis? Nós estamos precisando de pessoas que gostem verdadeiramente da cidade. Precisamos arrumar muita coisa aqui, né, PH? E a gente está, inclusive, contratando aí pessoas que gostem da cidade, propostas de políticas públicas melhores, enfim, nós precisamos fazer esse debate todos os dias sobre a cidade. E é isso que a gente tem procurado fazer aqui no Rádio Debate da Nova FM, todos os dias. Bora agradecer lá o pessoal do YouTube, PH. Bom dia, Candinho, PH e Roger Fernandes, está dizendo, e meu amigo Jânio Teixeira Rodrigues, lá em Porto Nacional, lá no Tocantins. É um anapolino morando lá em Porto Nacional. Um abraço para você, tá, Jânio? Muito obrigado mesmo de coração pela companhia e pela audiência. Meu amigo Márcio Anderson Gomes Alencar. Bom dia, Candinho, PH, Roger. O que aconteceu ontem no STF é o mais puro retrato da política brasileira. Um verdadeiro circo. Não, se colocar uma lona ali, não precisa mais nada, só falta a lona. O resto já tem tudo, né? PH, dá pra você mexer ali um pouquinho naquele lá no YouTube? Deixa eu ver quem mais tá por ali. Tá, a ABC News tá ali, é isso mesmo, é a Rebeca Romero e tal. A Rebeca que participou de uma entrevista com a gente aqui agora há pouco, justamente. Deixa eu ver aqui, PH. Tá dizendo. E tem muita coisa ali, né, PH, né? Pois é. Deixa eu ver. Candinho, o Paulo de Paula, grande Paulo de Paula. Bom dia pra você, Candinho, ao PH. Quero lhes informar o passamento.

0: Ed Maria Helena Xavier, minha sogra. É, pois quando fui morar com eles, tinha menos de 15 anos de idade. Oh, nossos sentimentos então, viu, Paulo de Paula? É, a você e aos seus familiares, pelo passamento da dona Maria Helena, que era sogra do nosso Paulo de Paula, que está lá na Irlanda, né? E recebe essa notícia longe do país, né? É, infelizmente, né, aconteceu o falecimento da dona Maria Helena Xavier. Então, a você e aos familiares, aos amigos da dona Maria Helena, os nossos sentimentos, tá bom, Paulo de Paula? Qualquer coisa pode nos acionar aqui, se a gente puder contribuir com algo, né, fique à vontade. Deixa eu abraçar também meu amigo Marcos, lá em Goiânia, acompanhando o programa. Bom dia, amigos. Abençoado dia para todos vocês, Candinho, PH e o Roger Fernais. Parabéns pelo programa, opiniões sempre sensatas. Abraços, está dizendo ali o Marcos. Muito obrigado por acompanhar também a gente todos os dias. Está ali o Elusiano Antônio. Candinho, agora você foi longe. O Xandão acaba com o Brasil e você vem falar que o Flávio foi beneficiado? Isso é subestimar o intelecto do ser humano. Oi, Elusiano. O André Mendonça fez, é o Sérgio Moro dos dias de hoje, vazamento seletivo, né? Quer dizer, ele tentou de todas as maneiras levar, né, para a campanha do Flávio Bolsonaro. Isso está mais do que comprovado, tanto é que foi necessária aquela sessão de ontem lá no Supremo Tribunal Federal. É, aliás, isso aí o tempo vai dizer, não, porque ele, rapaz, falando, ele tocou no nome do ministro André Mendonça aí, o ministro do STF que vai no alfaiate fazer um terno de 10 mil reais pago, né, por um banqueiro que está sendo investigado por corrupção, recebe esse banqueiro lá no seu instituto e tal, e ainda quer fazer a defesa de um ministro do Supremo Tribunal Federal que age dessa maneira, sinceramente não dá para entender. É por essas e outras que o país está caminhando nessa direção aí. É triste, não, o senhor André Mendonça, ele vai ser investigado também, assim como o Xandão vai ser investigado, e os erros que eles cometeram, viu, Luciano? Eles vão ter que pagar por eles. Muito vergonhoso para a democracia brasileira, especialmente quando se trata da mais alta corte jurídica do país, que é o STF. Vergonhoso o que está acontecendo por lá. 9:54 agora. E tá na hora, você sabe de quê, PH? Vamos dar um giro nas notícias de Goiás, PH.
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0: Homem dá golpe de mais de 300 mil reais em mulher que ele conheceu pelo aplicativo de relacionamentos Tinder. Esse homem foi preso lá em Goiânia. Vamos ter os detalhes nesta movimentação sua. Repórter Rafael Mesquita.
2: Quem vai falar um pouco mais sobre este assunto com a gente é a doutora Lara Soares, que é a delegada responsável pelas investigações. Doutora Lara, como que esse homem enganou essa mulher? Como que o golpe foi aplicado?
3: Eles se conheceram por esse aplicativo de mensagens, mas tiveram um relacionamento efetivo ali, presencial, se encontravam, e ele foi ganhando a confiança dela por um ano. Eles tiveram esse relacionamento. Ele falava que ia fazer investimentos. De início, o primeiro valor que ela transferiu para ele retornou com juros, um valor baixo. Depois, durante um ano, ela foi passando cada vez mais valores até chegar a essa quantia de 300 mil. Quando então ele compra uma passagem, no último depósito, ele compra uma passagem para Foz do Iguaçu. A gente identificou a compra dessa passagem e corta contato com ela, bloqueia e bloqueia das redes sociais e some.
2: E aí, como é que foi a prisão?
3: Nós representamos pela busca e apreensão, sequestro de bens e a prisão dele em razão da fuga e também de registros anteriores que ele tinha, e foi deferido pela vara de violência doméstica por se tratar de uma violência patrimonial afetiva, né, relacionado à questão da Lei Maria da Penha. E foi deferida essa prisão e nós identificamos que ele retornou ali a Goiânia e estava num hotel. Como ele não tinha residência fixa, foi o momento que a gente conseguiu identificá-lo, apesar da diferença ali das fotografias, dele ter mudado muito, a gente conseguiu identificar e realizar a prisão.
2: Há alguma orientação, doutora, para as mulheres não caírem nesse tipo de golpe? A gente sabe que a gente não pode colocar culpa na vítima, né? Mas existem algumas orientações da polícia para que as mulheres fiquem mais atentas com esse tipo de estelionatário?
3: Ter cuidado ali com as pessoas que um ano pode parecer muito, mas é pouco. Não sabe ali, ele já tinha registro, não sabe procurar ali se a pessoa tem algum registro. E hoje em dia existem canais que é possível fazer essa busca para ver se a pessoa já tem passagem pela polícia. E não confiar ali de passar altos valores para alguém que você conheceu ali num aplicativo de encontro, mesmo que já tenha ali um relacionamento, perdure, porque esse tipo de de golpe, ele primeiro ganha confiança, então é lento, não é do dia para a noite.
2: Muito obrigado. Então a gente conversou com a doutora Lara Soares, delegada responsável por essas investigações. Só lembrando que a polícia está divulgando o nome desse suspeito, é Winston Weinert, inclusive para alertar outras possíveis vítimas desse cidadão aqui no estado de Goiás ou em outras partes do país.
4: Rafael Mesquita, da Agência Brasil Central.
0: 9:57 agora, e para finalizar o giro das notícias de Goiás desta manhã de quarta-feira, empresas já contratam trabalhadores temporários para as datas de maior movimento do final do ano. Vamos ter mais detalhes nesta movimentação agora sua. Repórter Pedro Henrique Rabelo.
5: O comércio já começou a se movimentar em busca de trabalhadores para as contratações temporárias. Ainda estamos em setembro, mas o foco dos empresários já está nas datas de maior movimento do fim do ano.
6: Essa contratação ela já pega e aproveita para Black Friday também e outros eventos, né? Até mesmo porque a contratação a gente não já está olhando a qualificação, porque a própria empresa se qualifica os próprios funcionários.
5: A Sara chegou à loja em um contrato temporário e já está aqui há quase 2 anos. Para ela, trabalhar em um segmento com o qual tem afinidade faz toda a diferença.
7: Qual é a dica que você daria?
8: Começar por uma área que ela goste muito. Começar por uma área que ela goste muito, ter um bom compromisso com a empresa, ser bem dedicada, que assim ela vai bem longe.
5: O comércio brasileiro enfrenta há algum tempo um problema que preocupa os empresários: a falta de mão de obra. Por isso, muitos já estão se antecipando para garantir as contratações para o fim do ano.
9: Setembro ainda é um mês de preparação. A tendência é que as contratações ganhem força a partir de outubro, principalmente novembro, quando as empresas reforçam suas equipes para o Natal. Mas acredito que algumas empresas devem sim antecipar esse movimento. Hoje, encontrar mão de obra disponível já é um desafio. Quem deixar para contratar na última hora pode ter mais dificuldade para formar uma boa equipe.
5: Diante dessa escassez, a corrida para contratar já começou. E para quem busca uma oportunidade, o cenário de efetivação depois do contrato temporário é positivo.
6: Esse temporário hoje, pela falta que está havendo de colaborador, cerca de 95% deles, se tiver uma qualificação, ele vai ser realmente contratado temporariamente para depois ele ser contratado já direto, né? Ser fidelizado dentro da empresa.
5: Pedro Henrique Rabelo, da Agência Brasil Central.
0: Pois é, às 10 horas em ponto em Anápolis, então este foi o giro das notícias de Goiás desta manhã de quarta-feira. Vamos rapidamente pegar para a crônica do dia. Será o que nos diz nesta manhã de quarta-feira o nosso Genésio Araújo Júnior? Continua lá em Brasília, percorrendo ali os corredores do poder, sempre para elaborar a sua crônica e trazer um assunto muito importante aqui para os ouvintes do Rádio Debate da Nova FM. Será qual é a pauta de hoje, hein? Diz aí, Genésio.
10: As crises que tivemos desde a Nova República tiveram desfechos previsíveis. Collor de Mello se elegeu numa eleição exclusiva, sem outras escolhas. Derrotou nomes célebres de nossa política. Um ídolo de barro não poderia durar e não durou. Veio o Plano Real, uma revolução econômica que gerou previsibilidade para quem viesse, tanto com o FHC como com Lula. A crise do Mensalão, compra de apoio político, gerou expurgos, mas nada que abalasse o que o Plano Real montou. Todo governo obreiro, economia crescendo 7% com presença de Estado, gera corrupção, seja no Brasil ou em qualquer lugar. Dilma Rousseff caiu não só pelo Petrolão e sua incompetência política, mas por conta de uma recessão histórica e única. Natural que a antipolítica gerasse o improvável Jair Bolsonaro, que assumiu defendendo o golpe de Estado. Natural que tentasse. Desfecho previsível. A crise do STF era certa, mas seu avanço e desfecho eram e são imprevisíveis. Ministros do STF colocam em risco nossa democracia tanto ou mais que os golpistas do 8 de janeiro. Foi Genésio Araújo Júnior. de Brasília.
0: Pois é, às 10:02, esta crônica do dia do nosso Genésio Araújo Júnior. E a gente tá indo pro intervalo, mas não sai daí. É, num instantinho a gente volta. Tem muito mais ainda hoje aqui no Rádio Debate para você.
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3: Hora certa. Em Anápolis, 10 horas.

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1: Hora certa. Em Anápolis, 10:07 agora. De volta aqui com o Rádio Debate, o seu espaço livre e democrático do jornalismo anapolino. O bichinho do Ranran voltou, PH. Pois é, e a gente já tá aqui no estúdio com ele, PH. Ele já chegou, já tá pronto pra batalha, pronto pra luta.
2: Roger Fernandes. O fera da comunicação.
1: O nosso analista político e de política aqui do Rádio Debate da Nova FM, meu amigo Roger Fernandes, bom dia. Tá tudo bem com o senhor?
3: Graças a Deus, tudo bem, muito obrigado. Bom dia a você, Cândido Filho. E ainda folgo em estar aqui presente com o nosso querido Paulo Henrique Mendes, ainda em vida. Né, e aos nossos ouvintes, nossos internautas também, no aquele YouTube, abraço, bom dia, com o senhor, tudo bem, tranquilo?
1: Graças a Deus, comigo tá sempre tudo em paz, tudo em ordem, tudo tranquilo.
3: Depois daquele show lá no STF ontem.
1: Aquele show, como é que o senhor amanheceu? O senhor conseguiu entender o que aconteceu ali?
3: Aquele show de horror.
1: Eu sei que a sessão foi suspensa, mas no mais também a gente não conseguiu entender nada. Gente que não devia estar ali para poder votar, tava lá votando e tal, quer dizer, aqueles bate-bocas lá entre eles também e tal. Aí lá, tava conversando ali agora há pouco, meu amigo Elusiano o Antônio. Candinho, agora você foi longe, o Xandão acaba com o Brasil, você vem falar que o Flávio foi beneficiado. Isso é subestimar o intelecto do ser humano. Enquanto o povo brasileiro tiver essa paixão, a política no Brasil é mais como torcida organizada. Se o pessoal tá lá pra esquerda defende a esquerda, pra direita defende a direita, e a gente não trabalha com a razão, vai acontecer isso. Elusiano, o que eu quero dizer é o seguinte, é, independente de ser o Alexandre de Moraes, de ser o André Mendonça, cometeram um crime e erraram, eles têm que pagar por isso. Eu não tô aqui criticando o André Mendonça à toa, não. Ele fez muita besteira. Ele foi num alfaiate para poder fazer um terno de R$10.000 pago pelo Vorcaro. Ele foi recebido no instituto lá do dele, da mulher dele. Recebeu o Vorcaro no instituto. Coisa republicana eles não devem estar fazendo. Assim como o Alexandre de Moraes também errou. Então, esse aqui é o problema do brasileiro. Se é da direita, ele acha que o André Mendonça tá certo. Se é da esquerda, ele acha que o Xandão tá certo. E não é por aí. Nós precisamos resolver um problema seríssimo, que é a baixíssima credibilidade que o Supremo Tribunal Federal tem hoje junto à população brasileira. Por isso que a gente não consegue entender quando acontece coisas como aconteceram ontem naquela sessão, né, senhor Roger Fernandes?
3: É verdade, Cândido. Mas antes, se o senhor me permite, eu quero me solidarizar aí com o Paulo de Paula. A esposa dele é a dona Marlene, que aqui está no Brasil.
1: Isso.
3: Paulo de Paula lá na Irlanda, tá até participando conosco ali, né? Pelo passamento da sogra dele ontem, né? Que ele considera também uma mãe, que é a dona Maria Helena Xavier.
1: Uhum.
3: Né? Inclusive, estávamos tentando até resolver mais um problema dela de ontem para hoje, que seria resolvido hoje, né? Não foi até ontem, até porque a família é muito abalada, precisou de alguns dados, não conseguiu passar, e passaram esses dados ontem à noite, a questão iria resolver hoje, mas infelizmente ela veio nos deixar pela madrugada.
1: Pois
3: então,
1: é.
3: Meus sentimentos aí ao Paulo de Paula e a toda a família pela passagem aí da dona Maria Helena Xavier, que aliás é um absurdo aquilo que me foi relatado pela família ontem. E a gente vem questionando os nossos serviços de saúde, porque ela foi internada lá no Jorge Rajá, segundo a família me comunicou ontem.
1: Uhum.
3: E fizeram um exame no materno infantil, né? Que é uma ressonância, que ontem estariam já completando 7 dias. E a família não tinha acesso ao resultado do exame.
1: Que
3: e
1: isso?
3: Querendo até saber, se não tivesse mais o que se fazer, a família preferia levá-la para casa, certo? É. Até para que fosse, que ela tivesse mais conforto, estivesse entre os entes familiares. E aí, estavam tentando sair, o Jorge Rajá falar para procurar o materno infantil falar para procurar lá o Jorge Rajá e uma enfermeira.
1: Aqui é jogo de empurra, né?
3: E a enfermeira disse que estavam aguardando o laudo, que poderia levar 90 dias. Olha só.
1: A pessoa tá doente ali, como é que você espera 90 dias?
3: Já no estado terminal com câncer.
1: Pois é.
3: E vai esperar 90 dias.
1: Justamente.
3: E aí, mas infelizmente ela nos deixou aí, nossos sentimentos aí ao Paulo de Paula e a toda a família.
1: Eu já encaminhei também os sentimentos ao Paulo de Paula, aos familiares dele, né? Pelo passamento da dona Maria Helena. E olha, a gente precisa lutar mais mesmo para ter uma saúde pública de qualidade em Anápolis. Eu comentava aqui mais cedo, Roger, na abertura do programa, sobre a situação daquela garotinha.
3: Estava ouvindo.
1: De 8 meses.
3: Sim.
1: A Helena, que faleceu também. Fizeram alguns exames lá, não foi meningite, não. Diz que agora é outra doença. Tinha lá um tal de rinovírus também. Gente, eu não quero saber de

0: que ela morreu, não quer saber por que ela morreu, por que não foi descoberto o que ela tinha. Se não houve omissão, não houve negligência, houve no mínimo uma incompetência sem tamanho. Como é que você deixa uma criança de 8 meses de vida morrer dessa maneira, sem ter inclusive um diagnóstico que ela tinha? Aí você não sabe que tratamento proceder ali. Eu tava reclamando também aqui, Rocha, sabe por que que é? É porque é aquela velha história, né? Só tomam decisões pensando em política. Aquela UPA pediátrica ali, aquela estrutura precisa melhorar, sabe por quê? Você chega com a criança lá, aí tem um médico pra poder fazer a consulta, mas não tem laboratório para exame, às vezes não tem, não tem uma estrutura de enfermaria, não tem uma estrutura de UTI, não tem, quer dizer, não tem uma retaguarda própria, adequada, uma estrutura para atender aquelas crianças ali. Vamos deixar de ficar enganando então as pessoas, fazer o trabalho certinho, né, seu Roger?
1: Exatamente, né?
0: Não tem uma estrutura de UTI, de nada, se precisar não tem como fazer, ah não.
1: Isso aí precisa, e precisa ser cobrado também aqui pelos eleitores, né? Pelo cidadão de Anápolis, e cobrar aí dos seus representantes políticos, os vereadores, os deputados, né, que aí estão, que são aí pedindo seu voto aí, estão batendo a porta da sua casa, entre aspas, né? Que hoje se bate de forma virtual, né? E pedindo seu voto, que você cobre deles também, exija deles, que tenham mais atenção, mas não é só cobrar agora, na época de eleição, não. É durante o mandato também, você está cobrando, se por um acaso eles não o fizerem, né? Que vocês possam esquecer esses candidatos. Aliás, quero abraçar a Adriele Cristine aqui, é a esposa aqui do Alessandro Bartras, rapaz. Ó, nós queridos, Alessandro Bartras, minha irmã lá em Belo Horizonte, a Miro, toda a família, né? O Elusiano, como você já falou, o Marcos lá em Goiânia, né? O doutor Márcio Andes, ô Candinho, aliás, e o Igor também, inclusive, você estava falando aí em relação à questão do STF ontem, então uma palavra que define bem aquilo lá.
0: É, que palavra que
1: assim,
0: é?
1: Na minha visão, vergonha.
0: Não, ali foi
1: vergonhoso. Aquilo foi vergonhoso. E vergonha também, e aí eu já tô trazendo pra nossa classe aqui jornalística. Pô, a gente tá vendo também cada comentário. Nossa, e de comentarista de grandes emissoras.
0: Não, inclusive.
1: Tão totalmente tendenciosos. É um tendendo pra um lado, outro tendendo pro outro. Assim, e é isso que você tava explicando pro Elusiane agora. A gente não pode, em detrimento de um, esqueceu o que o outro fez.
0: E o outro fez.
1: Porque se o Alexandre de Moraes errou e tá lá, ele tem que ser investigado mesmo.
0: Tem
1: isso aí
0: que pagar por isso.
1: Nem foi levado em votação ontem, para você ter uma ideia.
0: Não, não foi.
1: Nem foi votado isso. Né? O seu André Mendonça tem que ser. Aliás, ontem apareceu já também a questão do convite e das possibilidades de outros encontros do seu André Mendonça com o Vorcaro.
0: Uhum.
1: Um convite lá do lançamento da inauguração do instituto dele lá em Minas Gerais, lá no Hotel Fazano, que é uma rede de hotéis de luxo. Eu já tive algumas reuniões em hotel da rede Fazano.
0: Uhum.
1: É, eu falei, esse pessoal só escolhe os top, eles não escolhem um hotelzinho mais ou menos para fazer as coisas, não. E o convite foi enviado pelo o doutor Jarbas. Doutor Jarbas, que Jarbas, é um procurador, foi procurador de justiça lá em Minas Gerais, lá em Belo Horizonte, né? Que por um acaso é primo do advogado Ciro Soares, aquele que levou o Vorcaro levou o André Mendonça no alfaiate do Vorcaro. Aliás, ele tá precisando corrigir o português dele, que no convite lá tava assim, convidamos-o. Entendeu? Aí não dá,
0: não dá.
1: Esse convite aí, mas sim. Então, e outras situações também que foram levadas ao conhecimento ontem.
0: Independente do ministro lá, tá sendo acusado de algum crime, ele não pode estar acima da lei, não. Tem que ser punido, tem que ser julgado, tem que ser punido por isso. Agora, o que eu acho, sabe, fico triste com o que tá acontecendo no Brasil, se a pessoa é de esquerda, ele acha que o Xandão tem razão. Se é de direita, acha que o André Mendonça é uma sumidade. Não, ele tumultuou sim o processo. Ele passou o carro na frente dos bois. Agora, já que foi exposta a situação, tem lá os diálogos do Alexandre de Moraes lá com o Vorcaro, que ele seja julgado, que ele seja punido por isso. Mas não podemos esquecer também de citar esse fato. O senhor André Mendonça, muito honesto, né? Ah, foi lá, pegou um presentinho do Vorkar lá do alfaiato, 10 mil reais.
1: Sem contar a relação dele com o Cláudio Castro, ex-governador do Rio de Janeiro.
0: Não, e outra coisa, essa própria relação do André Mendonça com o Vorkar, ele recebeu o Vorkar lá no instituto dele e da mulher lá. Coisa republicana ele não tratou. Aliás, esse STF é tão vergonhoso que o Vorkaro pagou garota de programa pra ministro do STF. Aí você quer que eu chegue aqui e fale que tá tudo bem, que tá tudo ok? Claro que não, ué. Não tá, ué.
1: Programa é a cara, hein?
0: Você tá de brincadeira. 10 mil reais. 10 mil reais pro senhor Cássio Nunes Marques. Né? E depois ficou com aquela cara de tacho lá, dizendo que tá impedido. Ele disse que é porque é presidente do TSE, nós estamos no ano eleitoral, e que agora eu vou me declarar impedido. Não, de vergonha mesmo, né? De ter recebido lá, né? Garota de programa do Daniel Vorkaro. Isso é vergonhoso. O senhor Dias Toffoli também. Quer dizer, olha só a situação do nosso Supremo. Nós temos um Supremo hoje com 10 ministros, porque o 11º não foi escolhido ainda, porque o Bessias não passou lá pela sabatina do Senado. Então temos 10 ministros do Supremo. Desses 10, 2 se declararam impedidos, o Toffoli e o Cássio Nunes Marques. Então sobraram quantos? 8. Pois é. E 8 tem 2 lá que estão interessados diretamente na matéria.
1: Tem 8, não.
0: Que
1: não,
0: é o Alexandre de Moraes e o Mendonça.
1: Tem 4.
0: 4, né?
1: Tem 4.
0: Então sobra 4.
1: O Cândido, nós falávamos aqui, um abraço também ao Jânio Teixeira, que chegou a estar conosco aqui também. É. A gente já falava aqui ontem, inclusive falávamos sobre isso aqui. Uhum. E apareceram mais denúncias. O que eu disse ontem aqui, vou repetir, muita coisa ainda vai aparecer.
0: Vai aparecer muita
1: coisa. Apesar da cara de pau do seu Flávio Bolsonaro, que fala que não tem nada a ver com isso, né? Que ele tá querendo jogar tudo pra cima do Lula. Colar a imagem do Moraes lá com o Lula, que o Lula e os ministros do Lula ontem, ele tá falando isso, que ele não tem nada a ver com o caso, que ele não tá sendo investigado. Está sendo investigado, sim.
0: Tá.
1: Mas independente disso, né? Isso é uma outra conversa.
0: Não, só te interromper aqui rapidamente aqui, Roger, que o Luciano falou ali que eu falei que o Flávio foi beneficiado. Claro que foi beneficiado.
1: Foi beneficiado.
0: O senhor André Mendonça, o ministro lá, o terrivelmente evangélico, o ministro do STF, ele segurou um pedido da Polícia Federal de investigação, inclusive quebrar o sigilo do senhor Flávio Bolsonaro durante 6 meses. E ele sentou em cima lá da investigação e não abriu.
1: Essa questão do Alexandre de Moraes foi colocada agora, já é de conhecimento desse desde quando? Desde março. Março que já estão sabendo daquele relatório da Polícia Federal.
0: Desde
1: lá no Supremo, ele já tem o conhecimento daquilo. Então, quando ele se tornou.
0: Então,
1: quando ele se tornou relator, ele já tinha conhecimento disso.
0: É.
1: Aí, propositalmente, deixou pra soltar isso agora.
0: Agora.
1: Entendeu? Não,
0: então, peraí.
1: Deixou pra se soltar algumas situações agora em pleno. Né, já chegando ao final da corrida eleitoral e aqueles vazamentos. Todo dia vazava alguma coisa, mas de forma seletiva.
0: Guardadas as devidas proporções, senhor Roger Fernandes, o comportamento do ministro André Mendonça agora lá no Supremo é mais ou menos a mesma coisa que o Sérgio Moro fez lá em 2018.
1: Isso.
0: Certo? Na Operação Lava Jato. Ficou soltando ali. É coisas do Lula até ele ser preso pro Bolsonaro ganhar a eleição, porque prenderam. Isso aí que a gente tem que falar, sabe? Porque infelizmente na cabeça às vezes das pessoas isso não entra. Aquela operação Lava Jato lá, claro que teve também indício de corrupção, foi muita coisa apurada, teve muita empresa devolvendo dinheiro, então ali houve crime mesmo. Ninguém duvida disso. Agora o que havia lá na realidade era um projeto político desse pessoal do Bolsonaro para tirar o Lula de circulação, prender o Lula através do Sérgio Moro, para o Bolsonaro ganhar a eleição. Isso ficou claro depois que a coisa toda terminou. Então, hoje, guardadas as devidas proporções, o comportamento do senhor André Mendonça, ministro do STF, é mais ou menos o mesmo do Sérgio Moro lá em 2018 com a Lava Jato, viu, senhor Roger Fernandes?
1: É similar. E a gente vai ao intervalo, né, Cândido?
0: Tem que ir pro intervalo, né, pegar, né? Tem um horário eleitoral, né? Mas sai daí não, você sabe por quê? Tem muito mais ainda hoje aqui no Rádio Debate pra você.
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2: 10h25 agora. Continuamos aqui no Rádio Debate, aqui no nosso estúdio com Roger Fernandes, o nosso analista de política aqui no programa. E muito obrigado ao pessoal pela participação maciça aqui no Rádio Debate desta manhã de quarta-feira. Bom dia, Candinho, PH e Roger Fernandes. O que aconteceu ontem no STF é o mais puro retrato da política brasileira, um verdadeiro circo. Márcio Anderson, ali só falta a lona, né, Márcio? Né? O resto já tá tudo ok, o restante do circo a gente já tem ali, né? É, meu amigo Ronaldo Ferreira, bom dia, Candinho, PH, Roger Fernandes, todos os ouvintes do Rádio Debate da Nova FM. Candinho, ontem foi um show de acusações lá no STF. A novidade foi mais dois ministros no esquema do banqueiro, já tá dizendo aqui o Ronaldo Ferreira. Candinho, agora esse Voarcar é muito camarada, hein, rapaz? Ele paga até garota de programa para ministro, pagou. 10 mil, pagou a conta lá do ministro Cássio Nunes Marques, pagou lá, 10 mil. É, você não liga pro ministro cobrando ele não, que eu vou te pagar aqui, viu? 10 mil reais, tá aqui. Será que tá tudo de 10 mil? Alfaiate de 10 mil?
3: É, tudo é 10 mil. Programa eles 10 gostam mil, de 10 mil.
2: Vai gostar de 10 mil assim pra lá.
3: E pessoal de 10 mil, conforme a gente fala aqui, de 50 centavos. Justo, ou até não, menos.
2: É uma facilidade danada, né, Roger? E aqui, ó, aqui, rapaz, ó, meu amigo Ronaldo Ferreira dizendo o seguinte: Candinho tem uma ideia aqui para o Brasil. Vamos colocar o Daniel Vorcaro para ser candidato a presidente em 2030. Porque nessa agora já tem presidente eleito, tá dizendo que o Ronaldo Ferreira. Candinho,

0: em 2030. Porque nessa agora já tem presidente eleito, tá dizendo que é o Ronaldo Ferreira. Candinho, o Brasil não tem recurso mesmo, né? É, gosta mesmo da malandragem, né, Candinho? Pois é, infelizmente, depois fica reclamando e passa a eleição com todo mundo reclamando. Na hora de levar a coisa a sério, de votar direitinho, certinho, ninguém quer. Depois fica todo mundo reclamando por aí. Aliás, Roger, 10h27 agora, tava comentando aqui mais cedo que o presidente Lula disse que se for reeleito, vai promover profundas reformas no Poder Judiciário. O presidente também considera uma vergonha o que está acontecendo lá no STF. Segundo ele, tem que escancarar, tem que abrir tudo. Quem tiver culpa no cartório vai ter que pagar. Aliás, vou além daquilo que o presidente Lula falou, né, numa entrevista ontem à noite lá na TV Record, falando de necessidade de uma reforma lá no Poder Judiciário. Não é só o Judiciário brasileiro que precisa de reforma, não, presidente. O Legislativo precisa de reformas profundas. Né? E o executivo também. Aliás, vou além disso ainda. Eu tenho uma opinião, quem me acompanha no rádio sabe disso, para mim já passou da hora do Brasil convocar uma nova constituinte. Porque embora a constituição que a gente tenha hoje, lá de 1988, considerada ainda uma constituição moderna, mas nós temos algumas questões para resolver, especialmente esta da independência dos poderes. Hoje há muita interferência do legislativo no executivo, tá certo? Do executivo no judiciário, então tá demais. Nós precisamos redesenhar o Estado brasileiro. Quem é que tem função de quê nessa questão do Estado brasileiro? Então, concordo com o presidente Lula, mas acho que a reforma tem que ir além, não apenas do judiciário. Judiciário é a parte mais visível, né? É de juiz que vende sentença, é desembargador ganhando 300, 400 mil reais por mês, quer dizer, judiciário precisa mesmo urgentemente dessa reforma. Mas não é só o judiciário também não, né, seu Roger Fernandes?
1: O problema, o Cândido, é quem vai estar por trás dessas reformas, quem vai estar votando essas reformas.
0: Não pode ser um Congresso Nacional também totalmente comprometido.
1: E a gente tem uma capacidade de, quando a gente muda para pior, né? A grande maioria dos que estão aí vão ser reeleitos e muitos dos que entrarem, se brincarem, vão ser pior do que os que aí estão. Uhum. Porque como o pessoal tá vendo que lá se ganha dinheiro fácil, muitos estão entrando na política não é por ideologia, não. É por questões puramente financeiras.
0: Só. Aliás, eu tenho falado muito isso aqui também. E não vou mudar minha opinião, porque eu acho que ela é absolutamente correta. A gente hoje no Brasil não faz mais política por ideal, no sentido de melhorar nossa cidade, o estado, o país. Hoje política virou profissão, é muito dinheiro envolvido, é muita ambição, é muito projeto pessoal, e a sociedade brasileira ainda não percebeu que está sendo engolida por isso. Então é preciso exigir de quem se propõe a ser político, a disputar um mandato, ser mais coerente com aquilo que faz também, né, senhor?
1: Você quer ver só, Cândido, para você ter uma ideia, eu vou assim ampliar um pouco o debate, para que se entenda que a coisa fica toda amarrada. Ontem apareceram, né, já se divulgaram também algumas mensagens ali no telefone do Borcari envolvendo o filho

0: cedi é uma destilaria lá de Teodoro Sampaio, no interior de São Paulo. Uhum. Que já tá até inativa, mas que tem uma questão de precatórios, são bilhões de precatórios. E o Banco Márcio estava nessa briga aí para poder ficar com essa carteira.
1: Essa carteira.
0: E o Nunes Marques já tinha se declarado impedido e depois retornou. E ele foi o voto Minerva a favor do Banco Master.
1: O Cássio Nunes Marques.
0: Enquanto o filho dele estava recebendo esse dinheiro, que recebe através da Consult.
1: Voto Minerva favorável a quem?
0: Ao Banco Master.
1: E
0: o dinheiro, realmente, o filho dele não recebeu diretamente do Master, recebeu através da Consult.
1: Isso.
0: A Consult recebeu 6,6 milhões do Banco Master, mais 11 milhões da JF, que também esteve envolvida na Lava Jato. E você sabe essa Alcidia, o que que ela é? Ah. Ela faz parte do grupo Ativos. Você sabe o que que é esse grupo Ativos?
1: Não faço a
0: ideia. É o antigo Odebrecht Agroindustrial.
1: Pois é.
0: Entendeu?
1: Quer dizer, o mundo gira e se encontra bem ali na esquina.
0: Se encontra bem ali, só mudaram a razão social. O pessoal continua atuando em vários ramos da economia brasileira, continuam mandando. Você se recorda do dia que eu falei aqui? O problema não é quem está ali à frente, quem aparece, é quem está por trás.
1: Justamente.
0: Né? Então continua tudo, o envolvimento é todo mesmo, Candinho. Como é que você, a gente pede reformas que tem que acontecer, mas com esse pessoal que está aí, é o pessoal que vai votar. É. A gente corre um risco. Se tiver mudança na Constituição, então a Constituição muito pior para favorecer só a esses que aí estão.
1: Justamente.
0: Entendeu? E prejudicar cada vez mais a população brasileira.
1: É, agora eu percebi naquela sessão de ontem lá do STF, Roger, não sei se você teve a mesma percepção, que o ministro Edson Fachin, que é o presidente lá da corte, ele precisa se impor mais.
0: Não,
1: né?
0: Não dá conta. Aquele é o estilo
1: porque
0: dele.
1: Ele é aquele estilo bonachão, muito calmo, quer dialogar com todo mundo, mas de repente, na hora de tomar decisões mais firmes, parece que falta essa firmeza por parte dele. E para conduzir uma sessão num momento tão delicado como aquele, precisa ter pulso, né?
0: Em algumas situações da vida, Cândido, não tem como. Nós todos passamos por isso. Muitas vezes a gente quer mediar, a gente não quer ofender ninguém, a gente quer ficar bem com todo mundo. Tem hora que não adianta, você tem que ser incisivo, né? Você vai ficar bem visto por alguns e mal visto por outros, né? E para você ser presidente de uma instituição que tem que ser totalmente libada, que seus ministros têm que estar acima de qualquer suspeita, né? Você tem que ter pulso, né? Você tem que saber comandar. Você não pode definir as coisas igual estava sendo definido, uns ritos para um julgamento, para uma votação em relação ao Alexandre Moraes, e deixar uma coisa totalmente diferente para a questão do André Mendonça. E você nem considerar o Cássio Nunes Marques e nem o Rodrigo Fux, também no caso o ministro Fux, que o filho dele também é outro que chama o Vorcaro de irmão. Era chamado pelo Vorcaro de irmão também, com várias mensagens, vários encontros, inclusive alguns encontros em Brasília. Coincidência, né?
1: Coincidência.
0: Eles vão se encontrar em Brasília, onde o pai dele
1: justamente
0: é ministro do Supremo Tribunal Federal. Sabe o que é o mais interessante, ô Candinho? E a quem está do outro lado nos assistindo aí, nos ouvindo, é que esse Vorcaro tem influência em todos os setores do poder. Ninguém conhece o Vorcaro, ninguém nunca encontrou com ele, ninguém nunca teve um contato com ele.
1: É.
0: Interessante, né?
1: E ele é onipresente, está em vários lugares ao mesmo tempo.
0: Sim.
1: Você já percebeu?
0: Aí quando aparece, a gente teve esse encontro aí, mas foi um só, foi um republicano.
1: Não falamos sobre o Banco Márcio.
0: Não teve favorecimento nenhum. Aí aparece um outro encontro. Ah, sim, teve aquele outro também.
1: Roger, nós estamos caminhando aqui para o final aqui, mas eu preciso fazer um questionamento aqui. Considero isso importante, porque sabe por quê? É mais um lesa pátria, é mais um que só trabalha contra o país e pensa que é patriota ainda. Estou me referindo aqui ao senhor Eduardo Bolsonaro, deputado caçado aqui no Brasil, né? Tá vivendo exilado lá nos Estados Unidos, lá tá levando a boa vida lá, às custas inclusive de dinheiro nosso. É, ele está dizendo que vai usar essa sessão do STF para pedir sanções dos Estados Unidos contra os ministros da corte.
0: Já foram pedir.
1: Pois é, eu não sei se. Claro que está errado lá o Alexandre Moraes, está errado lá o André Mendonça e tal, mas esse é um assunto que nós, povo brasileiro, precisamos resolver. Não tem que aceitar interferência estrangeira, não. E olha que depois de contribuir para vir tarifaço aqui para o Brasil, né, para lascar a gente aqui naquelas tarifas escorchantes impostas pelo governo americano, ele agora quer mais sanções dos Estados Unidos contra o Brasil. Ele ainda fala que é patriota. Eu desse patriota aqui, tô longe. Se você tá com dó, pode pegar ele e levar para sua casa, fazer o que você bem entender. Para mim,
0: ele é o Paulo Figueiredo. Só que eles querem as sanções e querem a lei Magnitsky só sobre o Alexandre Moraes, o Flávio Dino, o Gilmar Mendes, o Alessandro Zanin. Isso aí já era antes da

0: sessão de ontem, eles já estavam já atuando nesse sentido aí. Mas não querem a Magnitch contra o André Mendonça, contra o Nunes Marques, contra o Luiz Fux.
1: Não, não quer. Não quer.
0: Né? Então, assim, infelizmente a coisa é muito seletiva, Candinho. A coisa, ela deixou de ser um Supremo Tribunal Federal para ser simplesmente, não temos ministros hoje. Não. Nós temos cabos eleitorais.
1: Justamente.
0: Dos candidatos que nós temos no Brasil hoje. É cada um puxando para um lado.
1: Nós temos hoje um fla-flu na política brasileira. Cada um tem seu time ali de estimação, direitinho e tal. E estamos conversando. Ah, porque se você tá errado, mas é da sua preferência, então para mim ele tá certo. Não pode ser assim.
0: Infelizmente.
1: A gente tem que ser razoável, tem que ser sensato. Meu amigo, cometeu o crime, seja o presidente da República, seja o presidente do STF, seja o ministro qualquer, um deputado, tem que ser punido na forma da lei. O problema é que no Brasil, né, tem uns muito mais iguais do que os outros, né, Roger?
0: E ali assim, e nós temos inclusive, até pra gente já no encerramento aqui, aí nós terminamos com o posicionamento da Carmen Lúcia, aquele picolé de chuchu.
1: Eu achei ela até sensata, viu?
0: O picolé de chuchu, ela é muito sensata, é daquela que não se deixa levar pela opinião pública, mas não... é aquela que durante a Lava Jato, em 60 horas, ela homologou 77 pedidos de delação premiada. Quer dizer, em 60 horas, ela leu todos os pedidos de delação premiada.
1: Mas a assessoria que leu.
0: Mas homologou tudo, certo? E depois a gente viu o que aquelas delações premiadas deram, tanto de lá que foram favorecidos com aquelas delações premiadas.
1: Tudo derreteu, né?
0: O cara pagou uma bicharia, mas o dinheiro tava lá fora e tudo mais ficou, não aconteceu nada, ninguém foi preso, entendeu?
1: Teve gente devolvendo 300 milhões, a gente devolveu 300.
0: 300 milhões, mas que tinha roubado 2, 3 bilhões, que tá tudo lá no exterior, aí devolve um pouquinho, guarda o resto, fica por isso mesmo, ninguém vai preso.
1: E ainda falam que o crime não compensa, né?
0: E falam que o crime não compensa. Nesse caso, aliás, nessa situação que você tá vendo com o Borcara aí, você tem ouvido falar em alguém devolver dinheiro?
1: Até agora, nadinha.
0: Você tem ouvido falar, um pegou tanto, outro pegou tanto, outro pegou tanto, outro deu bolo lá, deu cano lá, deu calote na modelo lá na festinha.
1: Justamente.
0: Entendeu? Mas tá ouvindo pra ninguém falar em devolver dinheiro, Candinho.
1: Ô, Roger, é aquele negócio, é daquela festa lá do Vorkar, né, rapaz? 120 mulheres para 20 homens. Aí eu fui fazer as contas, né? Da exata. Ali foi o fim da escala 6x1.
0: Fim da escala 6x1.
1: Fim da escala 6x1.
0: Agora sim, rapaz. Eu falo que o brasileiro, o brasileiro bota graça em tudo, né? Agora você imagine o Nunes Marques chegando em casa olhando pra esposa dele.
1: Amor, bom dia.
0: Amor,
1: bom dia.
0: Primeiro você me paga os meus 10 mil, depois eu converso com você. Entendeu?
1: Não, meu amigo Daniel Vorkar vai pagar. Não sou eu que tem essa conta, não.
0: Fala pro Vorkar mandar o meu pique de 10 mil, depois eu entro em casa.
1: Rapaz, o Vorkar pagou a mulher lá, 10 mil reais, rapaz. A mulher, o Nunes Marques. Mas que cara de pau, né, mas que cara de taxa. Por isso que ele tava com aquela cara na sessão de ontem.
0: Por isso que ele foi impedido, porque ele é o presidente do TSE.
1: Ele tá com vergonha agora de participar das sessões, porque toda vez que você olhar pra cara dele, e os 10 mil da você já pagou.
0: Ô, Candinho, isso é uma coisa muito séria. Isso aí tudo tem que fazer parte de um conselho de ética, tem que ter alguma punição. O cara não pode chegar com a cara mais limpa, né? Numa transmissão, numa sessão do STF, né? Transmitido pro mundo. Aliás, tinha vários jornalistas ontem, tava do lado de fora.
1: Não,
0: e chuva demais, a barraquinha lá da CBN até caiu em cima do povo lá.
1: Eles querem imprensa bem longe.
0: Mas assim, o cara não pode vir com aquela cara mais lavada do mundo perante a população brasileira, né? E falar que o filho dele não tem nada a ver. Pô, talvez até não tenha. Mas em princípio tem. Mas ele falar que ele nunca participou de votação que favorecesse o Banco Master.
1: Não, vai ser cara de pau assim pra lá.
0: O negócio tá ali registrado, agora, que ele participou de uma votação que favoreceu o Banco Master. Aí ele vem falar que nunca participou de nenhuma votação que tenha favorecido o Banco Master, com a cara mais limpa do mundo.
1: Ô, Rocha, você quer o quê? Nós temos gente que ainda acredita em Papai Noel, em mula sem cabeça, não tem muita gente assim, ué.
0: O próprio Bolsonaro, por exemplo, está sendo investigado pela Polícia Federal. Aí ele fala assim: não tem nenhuma investigação sobre a minha pessoa. Oh. E as pessoas acreditam.
1: Explica cadê o dinheiro lá do filme, lá, os 60 e tantos milhões que o Vorkar mandou pro seu aí. Só isso.
0: Aí só o Alexandre Moraes, que é o outro também. Fala assim: não, eu não tenho nada a ver. Prova que eu tive mensagem enviada lá. Mas claro, do Alexandre, tudo tá errado.
1: Tá tudo errado.
0: Tá errado mesmo.
1: Aí o Flávio tá certo.
0: Ele
1: tá
0: agora do André Mendonça tá tudo certo. Aí você pode pegar um ternozinho, ganhar um terno de 10 mil.
1: É.
0: e mandar um convite, convidamos-os.
1: Se larga de ser crítico, português todo mundo erra, não vem com esse negócio não. Nós aqui erramos todos os dias, mas a gente não faz convite, como é que é lá?
0: Convidamos-os.
1: Convidamos-o. Aí tem que melhorar o português mesmo, né? Porque a gente aqui é bom é de matemática, o português é que derroba nós.
0: É que derroba nós. Grande, aquele abraço, Grande.
1: Abraço, até daqui a pouco.
0: Até daqui a pouco, nossa geração esportiva, olha, a Rubra hoje tem anúncio.
1: Tem novidade
0: hoje
1: na Rubra hoje?
0: Técnico, hoje tem uma entrevista coletiva da diretoria da Anapolina às 3 horas lá no CT, onde vai ser anunciado o novo técnico da Anapolina, novo diretor de futebol, né? Provavelmente a comissão técnica, eu espero. E não sei se hoje, mas sim, deve anunciar pelo menos aqueles jogadores que devem fazer parte do plantel, pelo menos alguns.
1: Quer dizer,
0: a Anapolina tem lá mais de 50 jogadores, naturalmente deve escolher ali uns 28 a 30 no máximo para fazerem parte do grupo do ano que vem.
1: Pois é, então quer dizer que Rubro 2027 vem aí.
0: Vem forte.
1: Então tá bom, então um abraço, forte, até daqui a pouco.
0: Candinho, aquele abraço pra você, muito obrigado. Paulinho, né? Folgo em belo com saúde.
1: Com saúde.
0: Bom, em vivo ainda, né?
1: Ainda.
0: É um abraço a todos que estão conosco aí. É, até daqui a pouco no Geração Esportiva.
1: Valeu, muito obrigado. Então, Roger Fernandes, daqui a pouco, né, no Geração Esportiva com a equipe Geração do Esporte. Todas as informações do futebol em Goiás, no Brasil e no mundo. A gente vai pro intervalo, sai daí não, porque daqui a pouco a gente volta e tem muito mais ainda hoje aqui no Rádio Debate pra você.
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12: E nós continuamos aqui no estúdio do Rádio Debate com a doutora Renata Braga, que é nutricionista, é uma estudiosa a respeito desse assunto, que está passando inclusive várias orientações para você, inclusive sobre o tipo de alimentação que você deve consumir em determinadas situações. Antes, deixa eu abraçar ali meu amigo Marcos, está nos acompanhando lá de Goiânia. Bom dia, amigos do Rádio Debate, Candinho PH e Roger Fernais, acompanhando sempre aqui em Goiânia. Parabéns para todos vocês. Aí sim é uma opinião de qualidade. Muito obrigado aí pela referência e pela consideração, viu, Marcos? Deixa eu abraçar ali meu amigo, doutor Márcio Anderson Gomes Alencar. Bom dia, Candinho e doutora Renata. Aqui em casa só fazemos comida com banha de porco. Queria saber se é mais saudável. Inclusive a doutora Renata já falou a respeito desta situação. Mas para atender o nosso ouvinte, responda por favor, doutora Renata, o Márcio Anderson, que diz que na casa dele só faz comida com banha de porco.
13: Isso aí, Márcio. Com certeza

0: O Anderson, que diz que na casa dele só faz comida com boia de porco.
1: Isso aí, Márcio. Com certeza é melhor, né? Só que a gente tem que tá de olho, né? Estar atento em qual que tá sendo essa quantidade, né? Como que tá essas preparações. É importante também a gente levar em consideração as frituras, né?
0: Isso.
1: Tá tendo muita fritura, será que precisa, né? Então, assim, eu vejo que uma fritura por semana já tá passando de
0: tá
1: bom.
0: Passando de bom,
1: não,
0: né?
1: Tem necessidade mais que isso, né?
0: Pois é, qual então impacto é que fritura tem no organismo do ser humano, né?
1: Então, primeiro lugar, vamos pensar na quilocaloria.
0: É.
1: Em primeiro lugar, vamos
0: que
1: pensar
0: que é muita caloria,
1: nisso.
0: Né?
1: Justamente.
0: É,
1: então, assim, a gordura, ela oferece a cada grama 9 quilocalorias. É. Diferente, por exemplo, do carboidrato e da proteína, que oferta 4 quilocalorias. Então, a gente vê aí
0: quanto
1: a diferença.
0: Quanto que é
1: a
0: fritura?
1: A gordura, né? Os lipídios.
0: A gordura,
1: A cada grama oferta 9 quilocalorias.
0: 9.
1: Comparado à proteína e o carboidrato, que oferta 4. Então, de
0: 4
1: vai para 9.
0: Justamente.
1: Né? Então, a quilocaloria, hoje em dia, a gente também leva em consideração isso, né?
0: Em consideração, justamente. Tem muita gente que fala assim, eu tô consumindo muito carboidrato, eu tô consumindo muito isso, muito aquilo e tal. Aquilo que a senhora sempre fala aqui, né? Em equilíbrio, né? Nem muita coisa de um, nem muita coisa de outro. O importante é ter um equilíbrio na alimentação. Né?
1: Não só o equilíbrio, saber o momento certo de cada
0: consumir,
1: um.
0: Né?
1: Justamente.
0: Doutor Renato, vamos falar aqui sobre alimentação para diabéticos. Da última vez que a senhora esteve nesse programa, muita gente ligando, querendo saber mais detalhes. Mas eu falei, gente, o nutricionista não sou eu, é a doutora Renata. Ela vai vir aqui numa próxima oportunidade, a gente vai perguntar para ela. O que que é mais recomendável para diabético consumir? Porque a preocupação do diabético é não aumentar ali a glicemia. É, e outras coisas também, né, doutor Renato? Isso pode ser ajudado, pode ser controlado também com a alimentação. Então, por isso a pergunta, o que que é bom e o que que não pode consumir o diabético, hein, doutor Renato?
1: Vamos voltar aqui no que a gente estava conversando off, sobre essas questões das doenças que são geradas através da alimentação.
0: Isso.
1: Então, primeiro lugar, as diferenças da diabetes, né? A gente tem diabetes tipo 1 e diabetes tipo 2. Então, a tipo 1, aqui, prefiro que a gente não fale muito sobre ela, porque é algo mais genético, é mais severo, né?
0: É.
1: Então, é um problema de saúde pela qual a pessoa não tem a função da insulina.
0: É.
1: Então, é algo mais, precisa de mais detalhe aí, precisa realmente de um medicamento, de um tratamento diferente.
0: Quer dizer, tipo 1, obrigatoriamente a pessoa tem que consumir a insulina.
1: Justamente porque a insulina nesse organismo, ela não tem função, né? Então, é diferente da diabetes tipo 2, que é uma doença adquirida, né?
0: Justamente.
1: Então, ao longo do tempo, através dos hábitos, né, da rotina que a gente decide ter, é que a gente pode desenvolver uma diabetes.
0: A diabetes tipo 2 é o resultado da alimentação que a pessoa teve ao longo da vida?
1: Com certeza.
0: É isso?
1: E aí eu te pergunto, Candinho, se uma doença veio através da má alimentação, como que a gente pode tratar ela?
0: Corrigindo essa alimentação, né?
1: Bem por aí.
0: Para não se, inclusive, não agravar a situação.
1: Justamente,
0: né?
1: Isso aí. Então,
0: depois de instalado, que tem que haver um controle, né? Porque eliminar, acho que vai ser quase que impossível, né?
1: Se for a diabetes tipo 2, com certeza tem o tratamento. Então, você decide ter aquela alimentação, é pra sempre.
0: É.
1: E aí, você vai ter ela controlada e não tem necessidade normalmente de medicamento.
0: É justamente. E essa alimentação significa o quê? Mais legumes, mais frutas, mais, enfim, mais salada, é isso?
1: É aquela questão que eu te falei, saber também o momento de colocar o alimento, né?
0: É.
1: Como que eu vou consumir esse alimento? Por exemplo, se eu tô com muita fome, pego um prato e primeira coisa que eu como é o arroz. Para um diabético, isso é péssimo.
0: É?
1: Agora, se em primeiro lugar eu comer uma carne, que é uma proteína, eu comer uma salada, aí eu já vou mudar o índice glicêmico dessa refeição minha. Então, quer dizer que o impacto dessa alimentação é totalmente diferente.
0: Então, quer dizer que o correto, então, tá com fome, primeiro é consumir uma proteína, é isso, doutor Renato?
1: Uma proteína e uma gordura de boa qualidade. qualidade.
0: De boa qualidade.
1: Porque isso vai determinar o índice glicêmico dessa refeição. Isso justamente. Não quer dizer que eu não possa comer o arroz, a batata, né? Claro que um diabético, em primeiro lugar, ele precisa entender um pouco mais da sua doença e entender quais alimentos te faz bem e quais alimentos não faz tão bem assim.
0: É, né? Por exemplo, tem um mito em relação à fruta. As pessoas falam, mas fruta

0: tem açúcar, tem doce também. Então, muito cuidado com o consumo de frutas. Tem mesmo essa restrição? Tem fruta que pode, fruta que não pode? Tem isso, Doraina?
1: Se de repente eu tenho, em média, 2 horas de jejum, né? Eu estou mais ou menos 2, 3 horas sem colocar nada no meu estômago. Eu colocar uma fruta, não vai ser legal.
0: Não vai ser legal.
1: Não vai ser.
0: Vai agora, elevar o índice glicêmico, é isso?
1: Justamente.
0: Lá em cima, vai
1: justamente.
0: Lá em cima.
1: Justamente. Por exemplo, uma melancia, uma banana, né? Uhum. Isso não é recomendado. Agora, se eu colocar uma banana com uma aveia, uma banana com castanhas, uma banana com pasta de amendoim que vem isso. Gordura, eu mudo o índice glicêmico daquela fruta. Então, isso é o que mais importa, é com o que, que eu estou associando essa alimentação. Por exemplo, um arroz é muito diferente do que uma batata, porque o arroz é um amido ali, então ele vai chegar no meu organismo e vai ativar essa insulina.
0: Isso, a insulina.
1: E a minha insulina no tipo 2, ela não tem boa função. É como se, Candinho, vamos pensar aqui pra gente conseguir entender melhor. Eu tenho uma festa e eu tenho um porteiro ali. Só que esse porteiro não tá selecionando bem quem tá entrando. E quem tá entrando...
0: Tá deixando entrar qualquer... Chega, entrou, se apresentou, entrou.
1: Justamente.
0: Não pode ser assim.
1: Não pode ser assim. E aí, o que que eu faço? Eu vou só contratando mais porteiros que são as insulinas. Isso. Mas ele não tem uma boa função.
0: Não tem uma boa função.
1: A insulina tá saturada, o pâncreas não aguenta mais produzir insulina.
0: Isso.
1: E ele não tá conseguindo desempenhar um bom trabalho, porque se ele tivesse, ele pegaria aquela glicose que são os convidados e colocaria cada um no seu lugar, sentadinho nas mesas. Mas ele não dá conta de fazer isso. E aí o que acontece? Eu tenho um excesso de carboidrato, de glicose solto na minha corrente sanguínea.
0: Justamente.
1: É onde eleva a minha glicose.
0: Aliás, a diabetes, né? É isso aí, né? Quando o pâncreas para de produzir, não é isso, insulina?
1: Porque ele vai ficando fadigado.
0: Vai ficando fadigado.
1: Por que que ele tá fadigado? Porque eu não paro de comer carboidrato.
0: Pois é. Tem aqui uma pergunta, vamos tirar uma dúvida de um ouvinte aqui. Meu amigo Ronaldo Ferreira, bom dia, Candinho, PH, Roger Fernais e todos os ouvintes do Rádio Debate da Nova FM. Parabéns, Candinho, pela entrevista. Doutora Renata seria filha do Newton, o Fury, que jogou na Napolina? Não, não é não, viu, Ronaldo, a doutora Renata é filha do Vanderlei Braga. Você conhece o Vanderlei Braga? Vanderlei Braga, ele é conselheiro do Anápolis Futebol Clube. É só para te informar a respeito dessa questão. Não é filha do Niltinho do Fúria. Foi assim que aconteceu no tempo da Dilma também. Já passou para um outro assunto aqui. Candinho, depois do Lula, nunca mais a esquerda irá ganhar uma eleição. Olha, tá dizendo aqui meu amigo Ronaldo Ferreira. Tem um herói para vencer essa gente. Ele não falou aqui qual foi o herói, ou qual é o herói. Mas muito obrigado, viu, Ronaldo, pela sua participação, pela audiência. Aliás, Ronaldo Ferreira, que é o orgulhoso avô da Emily. A Emily, que em toda e qualquer competição de natação, ela volta com o pescoço cheio de medalhas. Não é isso, Ronaldo? A Emily é uma figuraça, ela é atleta de primeiríssima linha. Parabéns aí a Emily pelas conquistas. Então, doutora Renata, em relação à alimentação para diabético, quer dizer, tudo tem que ser feito de maneira bem controladinha, bem consciente, para não agravar a situação. Porque tem muita gente que pensa assim, fala assim, eu tô diabético, eu tô pré-diabético, no meu caso, eu tô pré-diabético e tal, né? Então já tem que tomar algumas medicações e tal. E se você continuar exagerando, vai chegar uma hora que você vai ter que reforçar, inclusive, essa medicação. Porque a diabetes é uma doença que ela tem uma sequência se não for bem cuidada, né, doutora Renata?
1: Com certeza. E assim, uma questão muito importante da gente lembrar é que quem tem diabetes tem uma expectativa de vida bem menor.
0: Bem menor do
1: porque
0: que
1: justamente. Porque a diabetes, ela vai gerando outras complicações.
0: Isso.
1: Uma complicação renal, né? Então, assim, ela vai trazendo algumas complicações e isso vai gerar um impacto muito grande na expectativa de vida dessa pessoa.
0: Justamente.
1: Uma dica muito, muito assim, espetacular que eu posso deixar para um diabético é a hidratação, Candinho.
0: Hidratação.
1: É.
0: Água sempre.
1: Além da alimentação, claro, seria a hidratação, tá? A hidratação é extremamente importante nesse caso. Até acontece muito de um paciente que já tem o quadro de diabetes instalado, que tem o descontrole, coloca soro na veia desse paciente, que ele tem uma melhora rápida.
0: É.
1: Por quê? Porque existe um quadro de desidratação muito grande. por conta do excesso de glicose no organismo. Então, assim, a pessoa que tem diabetes, ela já tem que ter uma meta hídrica diferente de outras pessoas.
0: Quando a senhora fala em meta hídrica, beber bastante água, né? Tá consumindo água ali o dia inteiro e
1: justamente.
0: Tal.
1: Justamente.
0: Tem que falar assim, mas não tô com vontade de beber água, mas vai lá no filtro lá, beba um pouquinho
1: não,
0: de água.
1: Não, a água é sem sede mesmo. A água é sem sede mesmo.
0: Porque tem gente que fala assim, ah, mas eu não tive sede, então por que eu vou beber água? Não, mas como a doutora Renata tá falando aqui, ó, sem sede mesmo, você tem obrigatoriamente que consumir água o dia inteiro. Né?
1: E assim, você tendo uma consciência da sua alimentação, sabendo comer correto, um exemplo, eu acordo e vou comer um pãozinho. Se eu comer um pão, ele tem um impacto glicêmico muito grande.
0: Uhum.
1: Então, o pão é só carboidrato. Agora, se eu comer, e eu acabei de acordar, eu estava de jejum. Então, vai ter um pico de glicemia muito grande nesse momento que eu comer o pão. Agora, se eu colocar um pão com um ovo, que é uma fonte proteica, eu vou diminuir esse pico glicêmico. Então, já não vou ter pico de glicemia. E aí, ele vai me dar saciedade. Tudo isso vai mudar. E outra, a gente precisa aprender também a comer carboidrato. Porque carboidrato, quanto mais você come de forma desregrada, mais fome você tem e mais compulsão você apresenta.
0: Aliás, essa resposta sua dá uma tranquilidade para um amigo meu, esse aqui, ó, bem de frente aqui. Ele tá preocupado que esse aqui gosta de um pão com ovo. Né, de manhã. Então, Zé, você está consumindo carboidrato, que é o pão, e proteína, que é o ovo. Então,
1: isso
0: de acordo com a doutora Renata, você está aí provocando esse equilíbrio. Então, continue assim, tá bom, PH? Pois é, doutora Renata, olha, estamos chegando, infelizmente, né? Entrevista boa passa rápido, né? O tempo nosso já está acabando aqui. Mas eu quero demais te agradecer por mais uma vez ter aceitado o nosso convite, ter vindo aqui. Sei que tira as dúvidas de muita gente, os nossos ouvintes gostam muito quando a doutora Renata vem aqui, porque geralmente ela fala aquilo que as pessoas têm que ouvir. Não é aquela que vou falar isso porque vai agradar, não. Ela fala porque aquilo precisa ser falado e as pessoas precisam seguir essa orientação. Especialmente nessa questão da alimentação, porque ela é uma nutricionista, mas acima de ser uma nutricionista, é uma estudiosa dessa questão do impacto da alimentação no ser humano. Então, esse é um dos dados muito bacanas da doutora Renata e por isso que ela tem cadeira cativa aqui nesse programa. Então, Renata, quero demais te agradecer por ter mais uma vez aceitado nosso convite, ter vindo aqui falar com a gente, inclusive respondendo as dúvidas dos nossos ouvintes. Muito obrigado, tá, Renata?
1: Eu que agradeço e estamos aí à disposição.
0: Muito obrigado, então. A doutora Renata Braga, né? Uma entrevista, mas muito esclarecedora em relação a essa questão da alimentação para crianças, para portadores do diabetes e tal, enfim, né? Acho que o pessoal assimilou muita coisa do que ela falou nessa entrevista. A importância de uma alimentação, né? Bem pensada, bem balanceada para essas pessoas. Contribuiu muito para o esclarecimento de algumas questões relacionadas aí à alimentação. Depois de tanto falar, tá na hora de ir embora, né, PH? Em Anápolis, pontualmente 11 horas. Mais uma vez quero te agradecer pela companhia e pela audiência. Estamos finalizando a edição desta quarta-feira do Rádio Debate. Está chegando aí meu amigo Roger Fernais e a equipe Geração do Esporte com o Geração Esportiva. Hoje tem apresentação de projetos na Rubro, né? Apresentação de treinador e tal. Tem um evento na Rubro agora à tarde. Claro, você vai contar com a cobertura completa da equipe Geração do Esporte, com o Roger Fernais e a sua equipe. Todos os detalhes dentro de instantes no Geração Esportiva. Eu e meu amigo, produtor desse programa, Paulo Henrique Mendes, o PH, estamos assumindo um compromisso com você de voltarmos amanhã a partir de 8 horas com a edição de quinta-feira do Rádio Debate. Espero poder continuar merecendo o prestígio da sua companhia e da sua audiência. Então, a todos vocês, mais uma vez, muito obrigado. Um bom dia, uma boa quarta-feira e até amanhã, se Deus quiser. E ele há sempre de querer. Detona aí, companheiro Roger Fernais.
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2: 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É Anápolis, horário oficial brasileiro, 11:06.
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0: Era. Aquele abraço a você, seja muito bem-vindo aqui à Rádio Nova FM 87.9 nesta quarta-feira, dia 16 de setembro de 2026, com nosso Geração Esportiva, a equipe é a Miozinha de Goiás.
2: E

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1: É, rapaz, grande Paulo Henrique Mendes, o PH que mal que há. Folga e vê-lo ainda entre nós, Paulo Henrique Mendes. Tá tudo bem, né? Tranquilo, né? Eu achei na retorno de preocupado, sabe? Eu já venho lá de cima olhando, ver se o senhor não tá. Ah, você tá indo, sabe? Aí o dia que eu venho, igual hoje, que eu chego mais cedo, que a porta ali tá fechada. Ih! Aí eu já olho pra ver se não tem um pedacinho do pano preto ali na porta, sabe? Entendeu? Mas graças a Deus, o senhor tá aqui. Mais aquele abraço ao Paulo Henrique Mendes. É 11 horas mais 8 minutos, daqui a pouco. Vamos falar da Napolina, de importante para a Napolina, que já começa o ano de 2027 oficialmente hoje para a Napolina. Também vamos falar de Sul-Americana, Copa Libertadores da América e do Anápolis, o galo tricolor. 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
1: Marcos Vinícius Lopes, o Gulão, esse é bom. Tudo bem, Gulão? Bom dia, seja bem-vindo.
4: Bom dia, Roger, seja bem-vindo também. PH, Alessandro Bartlas, todos os ouvintes da 87.9, a turma aí que está conosco no chat, né? Uma excelente quarta-feira a todos, né? Libertadores e Sul-Americana, tem dois brasileiros que classificou e o São Paulo ficou pelo meio do caminho.
1: É, aí o outro pessoal falou assim, o Fluminense passou, né? Falei, passou um sufoco ontem.
4: É, terminou o primeiro tempo 2-0, já fiquei preocupado, né?
1: É, o negócio ontem foi meio de rosca, né? Mas tá lá. 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
1: É, nos dando o prazer hoje aqui da presença dele no nosso Geração Esportiva, se bem, de uma forma rápida, mas vai estar falando, destacando a Napolina, ele que vai a hoje estar cobrindo a reunião da Napolina. Alessandro, seja bem-vindo, bom dia.
6: É isso aí, muito bom dia, Roger, Gulão, Paulo Henrique Mendes, todos os nossos ouvintes, né? Os internautas sempre conectados ali com a gente. E é isso mesmo, viu, Roger? Hoje, você falou aí, hoje começa uma temporada lá na Napolina. Hoje tem uma coletiva de imprensa, onde vai ser apresentado aí o novo técnico para a próxima temporada da Napolina e também o diretor de esporte. O supervisor de esporte hoje também vai ser apresentado ali. Daqui, eu tenho algumas dúvidas, viu, Roger? Daqui a pouquinho eu vou colocar três nomes aí para vocês discutirem aí. Será que vem, será que não vem? Mas a gente tem uns três nomes aí, viu?
1: Beleza, valeu, muito obrigado, Alessandro. 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Quer mandar um grande beijo à minha irmã, que é a Rosimeira Araújo. Né, a Meire tá aqui ligada conosco desde cedo, já entrou aqui no chat. Né, o Rafael de França, Gutenberg, Matias, ó, Gutenberg, sufoco ontem, irmão. Né, o negócio ontem pegou, viu? O Simar, torcedor do Vasco, já foi mais tranquilo.
6: Mas eu falei que passava, hein?
1: É, passou, foi um sufoco, mas passou. Né, o Simar Souza tá feliz da vida, ele é a dona Sonilda lá com o Vasco. O Ronival, como sempre, usando a gente aqui com aquela cara de pau dele também.
6: Pimentas.
1: É, tá lá no Malagueta. Pimenta Malagueta. Não, rapaz, é Malagueta. Aí ele faz, a gente faz aqui um jabazinho, ele vai lá e come nas nossas custas. Mas não que manda que uma é marmitinha

0: Tinha sequer pra cá. Mandou pra você, Paulinho? Nada, né? Só fica mandando aqui pra Malaquias. Dorival, aquele abraço pra você. Dá um abraço aí na turma aí, no restaurante Malagueta. Fica onde? 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
1: Tem estacionamento próprio, já que é pra fazer o jabá, tem um estacionamentozinho lá, né? Que dá pra colocar.
0: Dá pra colocar uns dois carros lá, né?
1: Mas tem.
0: Depender de quem lá, que tem gente que dá conta de colocar, não, mas tem lá. Um abraço à turma aí no Malagueta. Seu Carlos, ô seu Carlos, seja bem-vindo, torcedor do Galo, falando aqui do Robert, do Trindade, né? Sugerindo aí pra diretoria do Anápolis, o Osmar Lino Mazuca, lá do Morada Nova, né? Goleiraço aqui, o Osmar Lino, né? Tá conosco. Edeilson Martins, aí, Gulão, Edeilson tá conosco.
2: Anda
0: aqui. Edeilson, aquele abraço, Edeilson. Tem quanto? Tem uns dois anos que o Edeilson fala que vai vir um dia participar com a gente, né?
2: E não vem.
0: Mas no geral dele vem.
2: Vem, geral é segunda e quinta agora.
0: No geral dele vem, né? Com a gente aqui ele não vem, não. Jânio Teixeira, aquele abraço. Tal. Nós estamos fechado o contrato com o Napolino, negócio do Alan que ele tá falando aqui. O Adriano Meira Moreira conosco também. Um grande abraço ao Laílson, ao Marcos lá em Goiânia, ao Sergilei, né? Pessoal, todo mundo aqui ligado conosco. Ao Sinomar. Lá e o Sinomar são torcedores da Rubra. Muitos torcedores da Rubra hoje, né, fazendo festa, e daqui a pouco vamos falar sobre isso aqui no nosso Geração Esportiva. Com esse convite agora eu vou, Roger. Vai nada, Deus. Você só fica enrolando a gente. Convite já não faltaram aqui, já foram muitos. E toda vez ele fala que vem. Mas não vem.
2: Não vem. Tem que vir, Deus.
0: Não vem.
2: Você sabe o que é o negócio? Ele não quer passar vergonha nós, né? Porque ele entende muito mais de futebol do que nós.
0: Mas não tá aqui. Difícil, não.
1: Talvez você.
2: Aí faz aí, então. Aí ele vai dar aula pra nós, vai ficar meio cabisbaixo.
0: Aí entender mais do que eu, não tá difícil, não. Não. Isso aí, qualquer um que passa aí na porta e falar que entende de futebol mais do que eu, assina embaixo. Grande Marcos, né? Bom dia, amigos. Ele fala aqui. Mas são 11h14, até para que nós possamos liberar o Alessandro. Daqui a pouco ele volta. Vamos ao intervalo comercial e na sequência ele vem com as informações preliminares em relação à reunião de logo mais à tarde da Anapolina. O Simar tá perguntando se lá é aberto.
2: Anapolina! Manda um abraço aí pro grande Juarez da Caixa, que não escuta aqui hoje.
0: Grande um Juarez.
2: Juarez, nossa.
0: César, se tem alguém que já fez muito pela Anapolina, se chama Juarez César. Mas fez muito pra Anapolina, já ocupou várias posições, cargos dentro da Anapolina, já foi injustiçado dentro dessa Anapolina, mas o amor dele pela Anapolina não acaba. Tem aquela bela história, o cara troca de time, ou de time não, troca de mulher, troca de carro, troca de qualquer coisa, mas de time ele não troca. O cara que é torcedor aqui mesmo, não troca.
2: Agora vai passar só uma decepção, porque se o Palmeiras passar hoje, né, pela Libertadores, vai pegar o grande Fluminense, aí o Juarez vai ficar.
0: É palmeirense?
2: Palmeirense, Rubro e Palmeiras.
0: Ô Juarez, eu não ia falar nada pra você não, meu amigo, mas hoje vai jogar lá no morro, lá não é fácil não, viu? Ali o negócio lá é complicado. Palmeiras ganhou de 1-0 aqui.
2: Ele
0: é favorito, né? Continuou favorito para a final. O Palmeiras e o Flamengo. O Flamengo passa tranquilo, já ganhou o primeiro 2-0. Depois pegou o Corinthians ou Estudiantes. Passa também. E aí ele tem um problema, né? Assim, pode ser que ele pegue o Fluminense na final. Mas provavelmente dá Palmeiras e Flamengo na final da Copa Libertadores da América. Daqui a pouco a gente fala sobre isso. 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
2: São 11:19, de volta aqui no nosso Geração Esportiva com a equipe Geração do Esporte. Tá bom aí o som, né, Paulinho, aí no YouTube? É porque o Adriano, não, o Adriano mandou um abraço, tá falando um analista político, né, Adriano? Muito obrigado aí, você tá de vez em quando conosco lá, né? E o pessoal aí pode participar conosco também, a gente tá ali sempre nos programas do Rádio Debate com o Cândido Filho. Essa semana entrando ali um pouco mais tarde, porque está tendo as entrevistas com os candidatos aqui de Anápolis a deputado federal. Então, assim, a gente vem bem depois aí das entrevistas. O João Batista está conosco aqui. João Batista, seja bem-vindo. Ele estava falando que a live aqui estava baixa. Aqui não está, não, tá, João? Às vezes é o seu aparelho aí. Dá uma olhadinha, mas de qualquer forma o Paulinho já está dando.
3: A internet também
2: está dando app. Está dando app, né, Paulinho? Você tá dando up aí, Paulinho? Tá dando up aí, dando uma melhorada aí no som.
3: Upgrade.
2: O up. 11:20, Alessandro, hoje tem reunião, tem entrevista coletiva lá no CT da Anapolina.
3: Hoje tem, viu, Roger? Eu quero começar aqui, lendo aqui o convite que chegou à imprensa, né? A Anapolina SAF convida. Na próxima quarta-feira, dia 16, às 15 horas, hoje, né? A Anapolina SAF realizará uma coletiva de imprensa no CT da Associação Atlética Anapolina. Na ocasião, será apresentado o diretor de futebol, além do anúncio do novo treinador e de outras novidades relacionadas ao planejamento da Anapolina SAF. Ao final, abriremos espaço para as perguntas à imprensa. Contamos com a presença de todos os amigos profissionais da imprensa. Será um prazer recebê-los. Atenciosamente, Fernando Aguiar, presidente da Anapolina SAF, né? Então, feito o convite, hoje às 15 horas estaremos lá no CT da Associação Atlética Anapolina, acompanhando aí esse evento, né, Roger? Apresentando aí. E eu tenho aqui três nomes que eu trouxe aqui, que eu acho que vai ser apresentado hoje. É o Marcelo Chamusca, né?
2: Os três, né? Dos três, um.
3: Dos três, um. Então, eu tenho aqui o Marcelo Chamusca, o Ney Franco e o Glauber Ramos, né? Então, desses aí tem um bastante conhecido, né? Subiu aí o Goiatuba, trouxe aí felicidades lá para a equipe do Goiatuba, e eu tenho em mente aqui que pode ser um desses. Também teve cogitações do Luan. O Luan que teve uma passagem aí pelo Anápolis Futebol Clube e teve alguns rumores do Luan. Agora é esperar as 15 horas pra gente ver realmente quem vai ser o novo treinador da Associação Atlética Anapolina para essa próxima temporada de 2027.
2: Beleza, valeu, Alessandro, muito obrigado. Vai embora ou vai ficar com a gente aí?
3: Buscar Marina.
2: Já vai, já. Alessandro, vai com Deus, né?
3: Muito obrigado aí pela participação.
2: E boa cobertura logo mais à tarde. O Alessandro vai estar lá no CT da Anapolina logo mais para fazer a cobertura aí dessa coletiva de imprensa, apresentação do diretor de futebol e também, né? Não do diretor, não sei se ele vai estar presente, provavelmente esteja, mas o treinador provavelmente vai ser só anunciado, né? O treinador e talvez, quem sabe, pelo menos o Alessandro vai pescar ali justamente com o pessoal da imprensa, né? Alguns nomes dos jogadores que vão fazer parte do plantel da Anapolina para a próxima temporada. Aquele abraço, Alessandro.
3: Obrigado, Roger, bom trabalho para vocês.
2: Beleza, valeu, muito obrigado, Alessandro Bartras. Augustinho Couto, lá dos Estados Unidos. Augustinho também é torcedor da Rubra, rapaz. Tá aqui conosco. Reginaldo Oliveira. Reginaldo, seja bem-vindo, né? Bom dia para você também. 11:23. Um abraço ao Lazinho, né? Grande Lázaro lá na Norte Sul Pneus. 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Melhor nome para ser técnico da Rubra que o Osmar Lino tá falando aqui, o Mazuco, que é o Ney Fraco. O Bruno Bessa também tá conosco aqui hoje. Passamos ontem da Liberta e deixaram nós chegar, agora seremos campeões. Ô, Bruno, nós passamos, foi um sufoco ontem, irmão. Pensa que negócio complicado ontem, mas felizmente passamos. Teoricamente, a gente daqui a pouco vai falar sobre isso, né? Mas teoricamente, o campeão da Libertadores é o Flamengo. Teoricamente. né? Mas tudo pode acontecer. Mas, Gulão, falando em relação à Napolina, hoje a entrevista coletiva, a Napolina antecipando e bem, né? Pelo menos o anúncio, né? Da sua comissão técnica, ou pelo menos do chefe da comissão técnica, nomes possíveis aí. O Ney Franco, o Marcelo Chamusca e também o Glauber Ramos lá do Goiatuba, e alguns comentários também, né? Até conversava com o Reuter sobre isso. O pessoal tá falando muito do Luan Carlos, que esteve aqui no Anápolis e que está lá no Rio Verde, né? Mas a Napolina já começa oficialmente a sua temporada 2027.
4: O Roger, em termos de campeonato goiano, os que mais conhecem o futebol goiano é o Glauber Ramos. Inclusive, eu cansei de falar aqui que seria um bom nome na época pro Anápolis Futebol Clube. Tanto que ele pegou o Goiás numa Série B e levou pra Série A. Pegou o Goiatuba agora durante o campeonato da Série D, levou o Goiatuba pra Série C. E ele tem um bom conhecimento de campeonato goiano. O Luan Carlos também provou que também é bom. Agora, Ney Franco, se vier trabalhar aqui, praticamente tirando aquela vez que ele trabalhou no Goiás, é a primeira vez que ele vem para uma equipe do interior. E o Marcelo Chamusca estava no Itabaiana, né? Itabaiana, que é uma equipe rebaixada. Aí pode ser que tenha outros nomes. Eu tentei ver com o pessoal da própria diretoria, do próprio Fernando Aguiar, o que que ele falou. Que vai ver o nome certo. Isso aí eu falei com ele a semana passada. Depois, conversando com o Ricardo falou o mesmo também. Que estava em estudo, vai ser apresentado hoje. E o nome que for, com certeza, vai entrar junto com a Napolina, que a partir de novembro que a equipe vai apresentar já para treinamento e tudo, e para ir já para o campeonato goiano, que praticamente será o campeonato goiano junto com a Copa do Brasil junto, né? O ano que vem será praticamente nas mesmas datas.
2: Gulão, a gente noticiou aqui quando o Itabaiana teve jogando que o Chamusca se reuniu com eles, né? Até naquela época a gente falava de uma possibilidade do Chamusca vir a ser o treinador da Napolina. E foi quando, né, eles se reuniram com o Alan e, entre aspas, liberaram o Alan. Por quê? Porque havia uma conversa de que o Alan seria o treinador da Napolina no campeonato goiano. E aí eles falaram pro Alan que não iam, né, precisar dos serviços dele mais. Comunicaram ao Alan sobre isso. E foi, coincidentemente, após a reunião com o Chamusca.
4: Isso, que foi colocado pelo Alan na época foi até o seguinte: para ele tomar conta das categorias amadoras, se possível, da própria comissão técnica que desse. Ele é tipo um gerente, né? Pelo que eu entendi. Aí o Alan preferiu seguir a carreira dele de técnico.
2: É verdade. Então, assim, a possibilidade grande do Chamusca. Agora, eu, se dependesse de mim, né, eu traria o Glauber Ramos. Profundo conhecedor do futebol goiano.

0: vencedor do futebol goiano, né? Assim como o Gulão acabou de falar aí, com bons trabalhos realizados, né? E a Napolina dá conta. E se a Napolina quiser o Luan Carlos também, a Napolina, eu creio que seja difícil o Luan Carlos talvez vir para a Napolina, ele possa até querer vir, né? Porque para tirar o Luan Carlos do Rio Verde, caso o Rio Verde suba, provavelmente o Rio Verde vai fazer uma proposta para que ele continue, né? O dinheiro que foi oferecido por Luan Carlos treinar o Rio Verde, e se for mantido ou aumentar o valor, mas pelo menos for mantido, o Anápolis já está fora de cogitação. O Anápolis não dá conta de cobrir. Quem daria conta de cobrir o valor seria a Napolina. Então, eu, na minha opinião, ficaria entre esses dois nomes. Primeiro, para mim, seria o Glauber Ramos, né? E segundo, seria o Luan. Mas a gente não pode esquecer que houve já uma conversa, eu não sei o que que resultou dessa conversa, com o Marcelo Chamusca.
1: É, eu acho que quando foi com o Marcelo Chamusca, por quê? Porque o Itabaiana treinou no CT da Napolina para jogar contra o Anápolis, né? Treinou lá, isso é normal. Chega lá, a diretoria vai lá, arruma campo, conversa. Pode ter uma conversa, sim. Agora, o próprio Luan Carlos, eu acho que não vai ter conversa com ele não, Rocha. Por quê? Porque ele está numa competição, está no Rio Verde, e mesmo se ele tivesse um contrato, tivesse apalavrado alguma coisa com a Napolina hoje não iria anunciar até. Então, para mim, hoje, ele é carta fora do baralho. Pode ser para frente. Mas hoje não, hoje eu acho que tem o respeito, que ele está no Rio Verde, né? O Rio Verde hoje está praticamente com a mão na primeira divisão do Campeonato Goiano do ano que vem, falta pouca coisa pro Rio Verde chegar, então eu acho que eles não iam anunciar o Luan Carlos hoje não. Então pode, para mim, se for igual o Alessandro falou, seria mais esses três.
0: É bom frisar, né, o Gulão, o Corebol tá até falando aqui que no entendimento dele seria melhor o Alan para dar continuidade ao projeto, mas o Alan já foi descartado de alguns meses atrás, que são especulações. Isso não apareceu, isso aí não veio lá da diretoria da Napolina. Até você acabou de frisar, né? Você tentou tirar alguma coisa deles e não conseguiu.
1: Lógico, então. Então, a essa condição é o que eu venho falando, né? Tem vários nomes aí, foi cogitado outros nomes também. E eles vão querer colocar o melhor possível para a Napolina agora, para esse ano. Eu penso assim. E já o próprio Fernando Aguiar, em todas as entrevistas que ele dá em todas as emissoras, ele tem falado que quer ver a Napolina mais forte ainda o ano que vem. O ano que vem ela terá no mínimo 3 competições, talvez podendo até disputar 4 competições. Então, 3 competições o ano que vem já está praticamente garantido. Já é garantido 3 competições. Então, por isso que precisa de ter uma equipe forte com a comissão técnica forte para disputar tanto o campeonato goiano e tanto o campeonato brasileiro.
0: São 11:30. Né? 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Ô Gulão, agora em relação ao plantel da Napolina. A Napolina tem, pelo que, pelas informações que já nos chegaram, em torno aí de 56.

0: novembro, que aí apareceu jogadores que vai ser convocado para Napolina para disputar o Goiano do ano que vem, ele vai pegar os melhores, desses 56 até 60, até a hora que fala que tem até 62 jogadores contratados, vai colocar os melhores. Eu acho que três que jogou o campeonato goiano não vem. Um é o Watts, o outro o Dudu, que já está no Vila Nova, e o Wesley, que está no Botafogo de Ribeirão Preto. Apesar que ele já voltou pro banco, né? De reserva, sim, no Botafogo.
1: Mas eu aproveitaria também, ô Gulão, eu tentaria pelo menos já negociar o Yuri Tanque lá com o Rio Verde, no mínimo, né? Não sei qual que é a ligação do Yuri Tanque com a Napolina, mas aproveitar esse bom momento dele, né? E tentar, quem sabe, já colocar o Yuri Tanque lá no time do Rio Verde, né?
0: Não, mas eu acho que entre o Rio Verde e a Napolina, ele fica na Napolina.
1: Não, mas assim, mas aí eu tô olhando ao lado da Napolina. A Napolina precisa fazer dinheiro.
0: Tem que fazer, mas aí o que que acontece? Aí ele tem que pegar a proposta melhores. Eu acho que o Rio Verde não vai pagar a proposta que a Napolina às vezes quer, né? E às vezes já surgiu alguns chamados de algumas equipes que está disputando a Série B do Brasileiro de outro estado. Teve um comentário do Goiás, foi sugerido o nome dele ao Goiás, né? Mas não deu em nada ainda. E se for para pegar agora, será para o ano que vem essas equipes agora, né? Ou que disputa o campeonato goiano, ou pela Napolina, ou para outra equipe, ou disputa o campeonato fora do estado para outra equipe também. Mas eu acho que ele ainda o ano que vem será aproveitado da Napolina.
1: Vamos ver aí, quem sabe, né? O Yuri Tanque consiga disputar a primeira divisão pela Napolina, fazer um grande campeonato na primeira divisão, né? Que este ano agora ele ficou várias partidas no banco, opção lá do treinador, né? E fez algumas boas partidas, mas, né? De repente, né? Ele vindo pra Napolina faz uma grande participação neste ano, aí sim, não sei quantos anos ele tem, né? A questão é, não é nenhum garoto, né? A questão que eu falo é em relação à idade, né? Mas de repente pode ser aí uma forma, mas eu, sinceramente, eu tentaria já deixá-lo lá no Rio Verde. É, arrumar mais um cascalho. Por quê? Porque nesse universo de 56 jogadores, naturalmente a Napolina tem alguns bons centroavantes aí nesse meio, né? Não pode ter só o Yuri Tanque como atacante, como centroavante.
0: Roger, mas eu acho o seguinte, né? Pra Napolina, se ele não tiver um bom contrato fora da Napolina, ele tem que ficar mais um ano na Napolina. Entendeu? Porque ele mesmo fala que gosta de jogar na Napolina, acostumou na Napolina, eu acho que ele ainda vai ficar o ano que vem aqui, mesmo tendo outros jogadores aqui. E o nível daqueles jogadores que teve no campeonato goiano desse ano, a Napolina tem que mesclar com os outros jogadores. Você também não pode praticamente desmanchar que seja 80, 90% da equipe e formar novamente a equipe. Aí volta a se tornar o quê? Aqueles times de verão que nós fazíamos. Acaba uma competição, você vai lá e faz outra equipe totalmente diferente. E a Napolina é aquilo que eu falei, ela acaba o campeonato goiano, passa de 15 a 20 dias, começa a Série D. E durante o campeonato goiano, ela também vai fazer a partida da Copa do Brasil.
1: Tem que arrumar um goleiro, né, o Gulão?
0: Não, goleiro é certeza. Goleiro já tem, não falaram o nome lá, mas tem o goleiro. Precisa do goleiro. Inclusive o próprio goleiro que estava aqui, que é o Jean, ele está no Cuiabá, está na reserva do Cuiabá. E ele é um que não volta e às vezes fala muito de outro goleiro que tem em torno de quase 2 metros de altura que vem para jogar na Napolina e ser titular. Talvez pode até ser que seja que fale o nome dele lá hoje também.
1: Vamos esperar, né? O Alessandro vai estar lá, amanhã vai trazer as informações de tudo aquilo que aconteceu hoje à tarde lá no CT da Napolina. Abraçando aqui o Carlos Peixoto, né? Tá aqui desejando bom dia a todos. 11:35, geração do esporte, há 22 anos, fabricando emoções.

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1: 11:39, de volta aqui no nosso Geração Esportiva com a equipe Geração do Esporte. Olha que legal aqui, Paulo Jair Bernardes. E Deus está lá em Barro Alto. Ele mora aqui em Anápolis, é torcedor da Rubra. Está lá assistindo a gente. Ô Jair, aquele abraço, seja muito bem-vindo, muito obrigado.
2: Tá? Anapolina!
1: Agora o Paulo de Paulo apareceu aqui. Eu quero desejar aqui no programa, desejei no programa passado, no passado que eu falo aqui no Rádio Debate, né, os nossos sentimentos, aí os meus sentimentos especial ao Paulo de Paula, a toda a família, a sua senhora, a dona Marlene, que está aqui, né, pelo passamento da sogra do Paulo de Paula, né, que infelizmente faleceu essa madrugada, né, acabou nos deixando aí, a dona Marina Xavier, Maria Cândida Xavier, é isso, né, Paulo de Paula, né, então nossos sentimentos é ao Paulo de Paula e a toda a família, né, que Deus possa confortar a todos. E o Augustinho tá aqui, as meninas da Rubra tem a Tailane Tank, né? De certo é a centroavante, né? Que tá lá marcando gols. Mas, ô Gulão, antes de falarmos um pouco aqui do Anápolis, mais no final, dona Maria Helena Xavier, isso aí, a sogra do Paulo de Paula, sogra mãe, né? Que o Paulo de Paula conviveu muitos anos lá com ela também, desde quando era rapaz, hein, quando era garota, adolescente. Mas, ô Gulão, ontem o Fluminense passou no sufoco contra o Platense, jogou muito mal, né? Perdeu por 2-1, primeiro tempo 2-0, isso porque o Fábio mais uma vez fez milagres, né? Porque
3: defesa,
1: se não fosse pelo Fábio, pelo menos seriam uns 4-1, né? Terminava o jogo ontem lá pro Platense, 2-1 o Fluminense, que venceu a primeira por 2-0, classificou, né? Ontem também já pela Sul-Americana o Vasco, né? Venceu ontem em casa 2-0, né? Passou para a semifinal da Sul-Americana, depois você me fala aí o adversário.
3: Santa Fé, o Vasco.
1: O Santa Fé.
3: Agora o Vasco pega o Boca Juniors na próxima.
1: Pega o Boca Juniors, que ontem eliminou o São Paulo em pleno Morumbis, né? Agora é Morumbis. Empatou em 1-1, né? Tinha vencido a primeira em casa em 1-0, o São Paulo está fora e quiseram falar que é questão de salários atrasados. O Dorival já rebateu isso, falou que salário atrasado não é desculpa para poder justificar o São Paulo ter sido desclassificado ontem.
3: O Roger, ontem eu assisti o jogo do São Paulo, eu não vi isso não. Eu vejo o seguinte: o jogador jogou, tentou ganhar o jogo, anular um gol do São Paulo ontem, praticamente um ombro a mais do Luciano estava na frente, coisa de ombro, mas era coisa milímetro, né, que o São Paulo reclamou, e o São Paulo partiu pra cima. O São Paulo simplesmente não deu conta de transformar em gol os ataques que ele teve. O jogador correu, todos os jogadores correu pra valer e tentou ganhar o jogo. E outra coisa, ó, eu falo muito isso: quando você está dentro de campo disputando uma competição, você não lembra de salário atrasado. Você tá lá pra jogar e tentar ganhar a partida. O problema é que nós todos conhecemos os times argentinos, são times marrentos. Eles fazem o resultado em casa e pra fora vai pra retranca. O Boca Juniors jogou a maioria na retranca e o São Paulo não dava conta de furar a retranca deles. O tanto que o gol do São Paulo foi numa bola, numa jogada aérea, numa falta que deu, bola parada, o Guimarães, o jogador deles lá, cabeceou a bola e fez o gol no canto. Início, o goleiro já tinha tirado umas bolas difíceis. E o Boca fez o gol de 1-0, falha clamorosa da defesa de São Paulo, que nem no lance eles estavam, tomou o gol e tentou partir pra cima e não conseguiu.
1: Infelizmente, né? O Bruno Bessa tá falando aqui que é o nosso Matusalém, o paredão, né? O Fábio. E o Augustinho aqui, que legal, tá desejando aqui os sentimentos ao Paulo de Paula, toda a família, pela passagem aí da dona Maria Helena Xavier. Hoje nós temos o Corinthians definindo a sua vida, né? Em casa, empatou contra o Estudiantes em 1-1.
3: Fora de casa, né?
1: E hoje, uma vitória simples, ele passa para a semifinal. Né? E o Palmeiras vai jogar lá no Morro contra a LDU.
3: 19 horas hoje o Palmeiras.
1: Ganhou a primeira de 1-0. Vai ter hoje um adversário muito difícil, que é a altitude, né? Mas a tendência, a expectativa de que o Palmeiras passe, mas não vai ser fácil.
3: Não é fácil, não, mas teoricamente o Palmeiras é o favorito.
1: Joga lá no Morro. Já a vida do Flamengo já é mais fácil. O Flamengo joga amanhã, venceu a primeira 2-0. Certo? Venceu fora de casa 2-0. Deve vencer em casa também. Ele vai enfrentar na próxima fase o Corinthians ou Estudiantes. teoricamente passa também, isso tudo é teoria, assim como o Fluminense pega ou a LDU ou o Palmeiras, sendo, né, mais certo.
3: Se for Palmeiras, praticamente, seria quatro brasileiros na semifinal.
1: É isso que está se esperando, né, que sejam quatro brasileiros na semifinal, né, e a tendência é o quê? A tendência, né, a teoria, que o Fluminense não passe pelo Palmeiras, naturalmente o Palmeiras tem que se classificar hoje, e que o Flamengo passe pelo Corinthians ou Estudiantes, né, que as duas equipes se confrontam hoje, o Flamengo joga amanhã, e que a final seja entre Palmeiras e Flamengo mais uma vez. Essa, pelo menos, teoricamente, é a expectativa, né, Gulão? Você enxerga de forma diferente.
3: Rocha, Fluminense é o seguinte, ele tem que jogar muito, né, pra ganhar do Palmeiras, aquele jogo mesmo.
1: E muito diferente do que jogou ontem.
3: É lógico, não, tem que jogar igual aquele jogo que ganhou do Palmeiras 3-2, estava perdendo de 2-1 até quase 40 minutos do segundo tempo e virou o jogo pra 3-2, mas jogou e jogou bem contra o Palmeiras aquele jogo. Palmeiras é time de chegada, todos sabem, Palmeiras hoje é time de chegada em qualquer competição que ele está disputando, é favorito a ganhar, e é igual o Flamengo. Flamengo hoje
1: eu tanto... considero o Flamengo melhor ainda, principalmente em elenco, né?
3: É, lógico. Então o que eu falo, é barra pesada. Por exemplo, o Corinthians, se passar hoje e o Flamengo passando amanhã, o Corinthians vai pegar uma barra pesada, que é o Flamengo. E se o Palmeiras passar hoje, o Fluminense também pega uma barra pesada, que é o Palmeiras, entendeu? É jogo duríssimo, duríssimo. Mas só que é jogo de mata-mata, né? Duas partidas complicadas. Jogo de mata-mata é complicado. Então, mas teoricamente, sim, os favoritos são Palmeiras e Flamengo para chegar numa final.
1: É, minha irmã tá aqui desejando sentimentos também ao Paulo de Paula. Agora sim, o Flamengo tem um problema. Se o Fluminense chegar na final, tecnicamente...
3: Aí o tricolor é campeão da
1: Libertadores. Tecnicamente, o Flamengo é um time muito superior. Isso aí não há o que contestar. Mas ele treme na hora que vê o tricolor, né, das Laranjeiras. Sai tremendo, mas treme nas bases.
3: Ó, e outra coisa, né? O futebol carioca é tetracampeão, né? Na Libertadores.
1: Sim.
3: Botafogo, Fluminense, Botafogo e Flamengo duas vezes, né? Então, se for agora mais um clube carioca, ou que seja o Fluminense ou o Flamengo, seria 5 títulos da Libertadores seguidos.
1: Você já viu que estão os papudos aqui na equipe? Paulo Henrique Mendes, Alessandro Bartras, Vantuic

0: Henrique Mendes, Alessandro Bartras, Vantoi Cândido, Luiz Carlos Bernardino, Carlos Antônio Nogueira, só para citar alguns.
1: João Pedro Machado Nogueira.
0: É, mas porque o João Pedro não fica aqui na rádio, né? Todas as vezes tem Flamengo e Fluminense, quantas vezes que eu bati nessa mesa, desafiei aqui pro com a aposta aqui.
1: E eles têm medo.
0: E eles nunca aceitaram.
1: Não, eles têm medo.
0: Conversa, fala que nós somos melhores que o time de vocês aqui. Eu falo, tô aqui, ó, bota o dinheiro aqui.
1: Vamos
0: em cima
1: apostar.
0: Da mesa.
1: Ninguém vai.
0: Alguém,
1: né,
0: já aceitou?
1: Nem eu sei, hein, Paulinho?
0: Nem o Paulinho que tem dinheiro aceitou. Copa do Brasil, Vascão vai tirar o Palmeiras, tá aqui o Simar Souza, aqui na sua expectativa, 11 horas mais 47 minutos, temos jogo pela Sul-Americana envolvendo brasileiro também.
1: É, né? Em Santos e Atlético Mineiro, aliás, Atlético Mineiro e Santos.
0: Aliás, foi 2-0 o primeiro jogo lá em São Paulo.
1: Em Santos, é. Primeiro jogo 2-0.
0: Tem favorito
1: Santos
0: hoje, porque o Neymar não joga, né?
1: É, mas o seguinte, né? O Santos, essas últimas partidas, vem jogando muito bem. Jogando bem mesmo. Então, pra mim, pelo o placar que o Santos obteve na primeira partida, ele tem grande chance, sim, de passar pra próxima fase da Sul-Americana. É muito complicado pro Atlético. Mas o Atlético também é um time que não pode ser menosprezado. Vem jogando bem também.
0: É, o Agostinho tá colocando aqui, deve ser o lance que você falou, que estão falando que roubaram o São Paulo, se é verdade. Eu não sei, Agostinho, eu não acompanho time pequeno, não vi o jogo não, o Gulão viu, né?
1: Não, mas é aquele lance, Roger, na hora, quando você vê o lance, na hora, aí, como foi muito rápido, parece que é impedimento. Quando você coloca a linha, eles fizeram aquela linha,
0: agora ela é
1: do impedimento.
0: Também.
1: Não, foi lá, não. Não,
0: lá,
1: não foi
0: lá,
1: ainda
0: lá
1: não.
0: Se usa aquela
1: não foi
0: linha
1: a mesma antiga da Copa do Mundo, não foi não, é a linha antiga. Aí, colocaram que deram impedimento pelo ombro do Luciano. Mas é um lance muito difícil. Apesar que o Bandeira, se não tivesse VAR, o gol de todo jeito seria anulado. Porque o Bandeira já ergueu a bandeira. Na hora que fez o gol, ele já ergueu a bandeira. Então, foi bandeira e depois foi consultado pelo VAR e o VAR manteve o que o Bandeira já tinha erguido.
0: E é mais dolorido ainda, né?
1: É, porque o Bandeira.
0: Se... É mais dolorido que eu falo assim: você fez um gol, né? E aí o gol é anulado e você fica fora.
1: E nisso o jogo estava 0-0. Aí depois o Boca foi lá e fez um gol. Boca fez 1-0, o Palmeiras, o São Paulo empatou no final.
0: E pra quem é mais antigo, igual nós dois, né, na hora que você tava falando aí, eu tava me lembrando da época, eu tive a oportunidade de conhecer pessoalmente o Tele Santana. Na época do Tele Santana, eu me lembro de um jogo, por exemplo, que o São Paulo foi lá e tomou de 3. Mas a confiança no São Paulo era tão grande, né? O São Paulo chegou aqui e revertou, acho que de 3 ou 4 lá. Chegou aqui, fez 5 aqui no Morumbis. Né? É. Na época era Morumbi, né? Era Morumbi.
1: Mas já aconteceu com o Grêmio, aconteceu com o Palmeiras.
0: Não, mas assim, naquela época, aquele timão de São Paulo, dirigido pelo Tele Santana, que foi campeão do mundo, né? Aquela confiança era muito grande naquele time, porque ele
1: conseguia
0: reverter.
1: Verdadeira seleção, né?
0: Era uma seleção, quer dizer, o time vai lá, perde lá e não consegue vencer em casa.
1: É. Igual aconteceu, pra você ter uma noção, naquela Copa dos Campeões. O Paysandu tinha sido campeão em cima do Cruzeiro. Paysandu. Ele foi lá na La Bombonera, meteu 4-2 no Boca e perdeu a classificação pro Boca aqui.
0: Aí perdeu aqui, né?
1: É. Perdeu.
0: É tradição.
1: No Belém, perdeu no Belém. Casa, lotação máxima de Belém, tudo torcendo.
0: Fora os que estavam lá do lado de fora.
1: Pois é. Então, futebol é isso aí. Coisa que o tanto que o Arley fez chover nesse jogo, o tanto que o Arley foi contratado pelo Boca. E Arley foi contratado pelo Boca.
0: Ô Gulão, até a gente falar assim, ver São Paulo e Boca na Sul-Americana já foi um dos grandes clássicos aqui do futebol sul-americano na Libertadores.
1: Na Libertadores, São Paulo tricampeão da Libertadores, o Boca, se eu não me engano, é 6 vezes campeão da Libertadores, 5 vezes, entendeu? Várias vezes era o adversário a ser tremido. Por exemplo, o Boca perdeu a final pro Fluminense na Libertadores, quando o Fluminense foi campeão agora.
0: Em 2023.
1: 23, pois é, perdeu a final. Agora, pra você ter uma noção, o Boca e o próprio River, os dois disputando Sul-Americano, e o River sendo eliminado pelo Santa Fé, que foi eliminado ontem pelo Vasco.
0: Eu vou dar um presente pro senhor.
1: Diga!
0: Dar um presente pro senhor. Foi contra o Palmeiras, ou não, até pode ser contra o LDU também, mas principalmente contra o Palmeiras, eu vou levá-lo ao Rio de Janeiro, no Maracanã, para assistir Palmeiras e Fluminense e Palmeiras.
1: Vamos.
0: No Maracanã.

0: Se o jogo final for no Maracanã, iremos.
1: Não, não. Tanto faz. Você
0: não, primeiro jogo, segundo jogo.
1: Ah, só não quer assistir o Fluminense, Paulo.
0: Vamos, joga. Vamos? Vamos.
1: Então o senhor já faz o seguinte: o senhor já vai juntando dinheiro.
0: Já, Paulinho vai me emprestar.
1: O senhor já vai juntando dinheiro de agora, entendeu? Se eu pagar as passagens, a gente pode ir de carro. A gente pode ir de carro, não tem problema não, tá?
0: Você é piloto, você vai pilotando.
1: É, a gente aproveita, passa lá em BH.
0: Isso.
1: Né, já fica na casa da minha irmã ali, já faz um 0800 lá. Entendeu?
0: E ela vai achar bom nós lá.
1: E aí a gente vai ao Rio de Janeiro, o senhor já vai guardando dinheiro da ida, da passagem, das entradas, já, inclusive já pode encomendar,
0: vou ter que aumentar meu empréstimo, Rocha, que
1: eu tô fazendo. E também das hospedagens, da alimentação.
0: Isso, tudo.
1: Então você só vai ter o prazer, esse presente, de ir comigo ao Maracanã, tá bom?
0: Sim, senhor. Só no obrigado, chefia.
1: Então vai juntando dinheiro, tá?
0: Vamos juntar, né, Paulinho?
1: O Grão, rapidamente aqui, muito rápido, falando do Anápolis, semana a gente vai ficar muito mais em cima da Anapolina, até por essa questão, né? A gente falou de goleiro pro Anápolis, pra Anapolina, o Anápolis também vai precisar de goleiro pro ano que vem, né? Porque os que estavam aí realmente deixaram muito a desejar, né?
0: Sim, é porque o que que acontece? Todo ano a responsabilidade do Anápolis aumenta, principalmente com goleiro. Se você puxar de 5 anos pra cá, só veio goleiro bom pra cá. Por exemplo, veio o Paulo Henrique, veio o Ellerson. Na época, colocou o Anápolis numa semifinal.
1: E antes do Ellerson, já tinha os que estavam aí, que saíram, o Ellerson, se machucaram, aliás, o Márcio, eu não lembro quem que era o primeiro, depois o Márcio, e aí o Ellerson assumiu e se machucou.
0: É, aí veio o Paulo Henrique por último agora, que defendeu bem o Anápolis, tanto no campeonato goiano, tanto na Série D, e tanto no campeonato brasileiro da Série C. Então, é o que eu estava comentando ontem, essa responsabilidade do Anápolis ter que manter e ser a quarta força do futebol goiano hoje, que é o que todos falam, tem que correr atrás sim, tem que ter primeiro passo um goleiro a nível do Paulo Henrique ou para melhor do que o Paulo Henrique. O nível do Anápolis não pode baixar mais.
1: E vai ser bom, porque a disputa vai ser grande ano que vem. O Anápolis vem com uma estratégia, não vou falar diferente não, vai voltar pelo menos um pouco a estratégia que tinha antes, e a Anapolina, a tendência é que venha com um grande time, ou seja, isso é bom porque uma disputa, um força o outro a tá montando uma boa equipe.
0: Lógico, tem que forçar, Roger, não pode ser, eu falo.
1: E o Anápolis não vai querer perder essa posição de quarta equipe
0: do muitas vezes
1: goiano.
0: Eu falava que tem hora que o pessoal chegava, rapaz, Anápolis tem que acabar com isso, tem que ter um time só. Que o pessoal questionava isso pra mim, falava assim, Anápolis tem que ter um time bom do que dois ruins. E teve realmente época que nós tinha duas equipes fracas. Hoje agora voltou a crescer o futebol. E assim, Roger, por que que eu tô satisfeito agora com o futebol goiano? Tô achando bom. Além de ter as três equipes da capital que sempre foi forte, vai vir forte pro ano que vem se conseguir sua classificação pro campeonato goiano da primeira divisão Rio Verde. O Goiatuba vai vir forte porque já vai vir para disputar uma série C de campeonato. Tem o Abecate, que mudou de nome agora, que vai vir forte por essa SAF, e tem o craque catalão também, que tá com gás pra gastar. Isso é tudo equipes do interior. Agora você imagina, Roger, se as duas equipes de Anápolis hoje, que Anápolis hoje é a terceira cidade do estado de Goiás, perder pra essas equipes, teoricamente nós temos que estar na frente deles.
1: É, e olha lá que vai ser meio complicado, viu?
0: É complicado, mas teoricamente temos que estar na frente
1: sim,
0: desse pessoal.
1: Com certeza. Tá? Rafael de França, aquele abraço, não sei se o Michels renovou, mas a informação que por enquanto nós não temos essa informação, mas alguns poucos jogadores já trouxemos aqui do Anápolis que tinham um contrato, né? O Bruno Bessa tá falando aqui que ouviu falar que o Ney Franco está na cidade. Será, meu povo, que vai ser o Ney Franco? São 11:56, Paulo Henrique Mendes.
2: O abraço da geração.
1: Abraço a quem, Gulão?
0: Um abraço a todos vocês mais uma vez aqui, uma excelente quarta-feira, a todos que participaram conosco no chat e até amanhã, se Deus quiser.
1: É, um grande beijo à minha irmã, né, a Meire, lá em Belo Horizonte. Né, muito obrigado a todos vocês que estiveram conosco aqui pelo chat, no nosso WhatsApp, pelas nossas redes sociais, né, Paulo Henrique Mendes, Gulão, também o Alessandro, toda a nossa equipe, né, um grande abraço, vem aí o horário eleitoral gratuito e na sequência, Geraldo Fleury, no nosso almoço é da hora. Aquele abraço, uma boa tarde, que Deus nos abençoe. Fui.
2: Roger Fernandes, fera da comunicação.

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2: Oi, tudo bem por aí? Aqui Geraldo Fleury. Já que estamos em tempo, como sempre digo, né? Pelo menos de segunda a sexta, quando nos encontramos aqui nesse nosso show midiático, estamos em tempo, sim, dela, né? Que inclusive dá nome a esse nosso encontro. A hora por aqui muito certa, 12:39. Conferindo, gente, 12:39 na Nova. Vamos que vamos por aqui. Chegamos e estamos em 10 de setembro, dia 259 de 2026, que tem mais 106 dias pela frente. Esta é a quarta-feira de número 17, ou melhor, 37 deste ano. Lua na fase nova. Os que nasceram hoje do signo de Virgem. O inverno é a estação do ano que estamos vivendo neste momento. O céu predominantemente ensolarado nesta maravilhosa e calorosa tarde de quarta-feira, se apresentando com um clima quente e onde os termômetros marcam 31 graus agora, com a sensação térmica neste momento em Anápolis de 32 graus. Hora da hora, 12:40, 20 faltando para 1 da tarde. 16 de setembro é o dia de São Cipriano, dia de Santa Eufêmia, dia nacional de combate ao... é isso mesmo, Eufêmia. Pois é, dia nacional de combate e prevenção à trombose, dia internacional da cardiologia intervencionista, dia internacional da ciência, tecnologia e inovação para o Sul. E também é o dia internacional para a preservação da camada de ozônio, que foi criado com o objetivo esse dia, né, de conscientizar a população a respeito da importância desta camada. Nesse mesmo dia, só que em 1987, alguns países assinaram o Protocolo Montreal, com o principal objetivo de promover a conscientização sobre a importância dessa camada e as formas para evitar a destruição dela. A camada de ozônio é uma camada de gás situada ao redor da Terra, que se localiza a aproximadamente 20 a 35 quilômetros de altitude. É essa camada responsável por garantir que todos os seres vivos da Terra fiquem protegidos contra os efeitos nocivos dos raios ultravioletas enviados e emitidos, né, pelo Sol. Sem ela, provavelmente, não existiria vida. O ozônio é formado na estratosfera, quando inicialmente a radiação ultravioleta quebra moléculas de oxigênio e libera átomos desse elemento. Esses átomos, então, unem-se às moléculas de oxigênio e formam o ozônio. E já que até aqui falei tanto de gases, né, falei de oxigênio, é hora de falar também sobre o Cadeira Cativa das quartas, né? Ele que tem tudo a ver com essa pauta, ele, o Lisier Borges. Pois é, Lisier, que a partir de agora, na transição que faço pela nossa transmissão ao vivo pelo nosso canal do YouTube, você já vê a imagem aí do Lisier. Bom, ele, né, como eu estava dizendo, tem tudo a ver com essa pauta, né? Empresário de sucesso aí na nossa cidade, com a sua Fercol Oxigênio Anápolis, que inclusive também trabalha com gases, né? Industriais, medicinais. Lisier, que vem como sempre com todo o gás, né? Ele que inclusive, como eu já disse, você já assiste a imagem na nossa transmissão ao vivo pelo canal do YouTube, em simultaneidade, né? E pelas demais plataformas, Instagram e sobretudo o portal também, né? Sobretudo o rádio 87,9 FM da Nova. E esse gás todo do Lisier, porque hoje tem visita a Anápolis do Marconi Perillo, o governador, que da nossa cidade sempre foi benfeitor, isso aí não há como negar, né? Marconi estará em Anápolis, que fica em Alvoroço, claro, porque inclusive mostra que o Marconi está com todo o gás nesta reta da campanha, né? E vem crescendo. Mas esse assunto, claro, deixarei para desenvolver na sequência com o Lisier Borges. Hora da hora, 12:42, 18 faltando para 1 da tarde. Marcante é o Marconi, que marca presença nesta quarta, que é hoje, né, na CIA e também em outros lugares por aí, né? Dia em que aqui, como você já está vendo, o Lisier Borges é boa companhia. Aguardem, né? Pois pode ser que até mesmo eu, né, vá comparecer, estarei presente aí neste, né? Não só no evento, mas pelo que eu sei até agora, dois eventos democráticos ao lado do Lisier, né? Que vai estar acompanhando o Marconi Perillo. Lisier que sabe que o Marconi sempre esteve ao lado de Anápolis, ao lado dos empresários, pois a ACIA, né? É a casa do empresário. E já que o Lisier Borges também é empresário, é dono da Fercol Oxigênio Anápolis, torce, né? Para que nossa cidade respire novos ares, né? Pois eles até inspiram pautas como essa de hoje, do nosso almoço da hora, que é 16 de setembro hoje, né? Agora que são 12:44, portanto 16, faltando para uma, mas nada falta, viu, Lisier? A não ser que novamente, aliás, tá com a camisa bonita pra caramba hoje, hein? Um azul.
3: Azul.
2: É, rapaz. Com você tudo azul, né, Lisier? Sempre azul. É legal, um padrão legal, legal. Seja muito bem-vindo, boa tarde, Lisier.
3: Boa tarde, Geraldo, boa tarde a todos aqueles que nos ouvem, né? Pela Nova FM e também, né? Pelas mídias digitais aí, Instagram, YouTube. Estamos aí, Geraldo, novamente para tratar de assuntos da nossa querida cidade, do nosso estado, políticos e outros assuntos que a população e você em particular acha interessante.
2: Legal. Inclusive, eu quero lembrar você que está na nossa sintonia, né? Aí no rádio 87,9. Vamos entrar num canal do YouTube, né? Interagir aqui. Entra no YouTube, de preferência com o celular, né? A televisão é mais chato. Procura ali Rádio Nova FM Anápolis, clica no ícone de inscrito, interaja, né? Pode sim fazer aí as suas questões pro Lisier Borges, que já está aqui com a gente. Lisier, camada de ozônio, né? A gente sempre ouve falar. Você acha que tem muito mito? Porque estavam dizendo aí que parece que está recuperando a camada de ozônio, né? Parece que não está mais tão grave a situação como era no passado, né?
3: É, existem, assim, vários segmentos nisso aí, né? O fato é que a gente tem percebido um aquecimento global, e isso aí não tem o que discutir, né? Mas existem várias correntes que falam, que, aliás, acaba discorrendo, né, com controvérsias a esse respeito. Então você não tem, assim, já vi vários especialistas dizer que não existe o aquecimento global, outras correntes já mostram derretimento das geleiras, né, principalmente no polo norte, enfim, existem essas controvérsias. E a camada de ozônio realmente ela é a camada atmosférica que protege a Terra aí dos raios solares, né? Não protege, filtra, né? Deixa passar só aquilo que é interessante para a sobrevivência, né? Do ser humano e da natureza que nós temos de uma maneira geral. Isso aí é um ponto que não há controvérsias com relação a isso. Houve aí um período em que havia uma preocupação, havia furos, né, espaços já sem o ozônio, aqueles aerossóis, enfim, uma série de coisas que eventualmente eles imputam, né, a responsabilidade sobre aquele produto, e a população vem corrigindo, vem alterando esses produtos, desde uma vez que já são realmente definidos como potenciais destruidores da camada de ozônio, e outras situações também, né, no meio ambiente de uma maneira geral. Isso vem sendo acatado, né? Não é uma questão geral, generalizada, precisaríamos acelerar muito mais nisso aí, na preservação do meio ambiente, mas a gente tem visto aí uma certa evolução nesse sentido, né? E não se fala mais, há algum tempo, você tem razão, que não se fala mais da camada de ozônio, né? Provavelmente há uma recuperação acentuada no que foi danificado.
2: Você acha que tem gente que exagera, dá proporções exageradas a esses assuntos, Lisier?
3: Em geral, eu não tenho o nome aqui, né? Mas tem até não é uma pessoa tão, né, madura, assim, uma pessoa idosa, né? Uma pessoa, um jovem cientista, né, fala com todas as letras aí que essa preocupação com o aquecimento global é exacerbado. Isso aí é um ciclo natural que a Terra, aí ele prova por A mais B o que está acontecendo, enfim. E aí depois você vai ver outra corrente, eles já mostram, né, os danos que a gente está causando com desmatamento, enfim, uma série de situações que acabam contribuindo para ambas as partes. Obviamente, aquela corrente que é negacionista, vamos dizer assim, né, que esse termo aí virou, né,
2: viralizou,
3: jargão,
2: né?
3: Viralizou também, né? Então, os negacionistas não têm tido, não têm ocupado espaço, né? Por questões normais, naturais aí. A preservação é sempre importante. Se está acontecendo, se esse aquecimento global é um ciclo, né, que nós vamos passar, Não interessa. O importante é que a gente venha conscientizando cada vez, mesmo que seja exageradamente, conscientizando cada vez mais que preservar o meio ambiente é fundamental. Em outros aspectos, a gente vê a redução dos volumes dos rios por conta do desmatamento. Né, o crescimento populacional, o crescimento global exige, né, que a gente venha usar cada vez mais espaços, né, para agricultura de uma maneira geral, né, agropecuária, enfim, é necessário, né, para que haja também a subsistência, né, do ser humano, que haja espaço aí para essas finalidades. E a irrigação, potencializar a produção agrícola, tudo isso é importante também. Agora, preservar o meio ambiente é fundamental, né? Então eu acho que a comunidade científica não está errada no ponto de vista de manter essa preocupação, mesmo que algumas correntes, algumas pessoas, alguns especialistas digam que é exagerado, né? Mas a gente tem que preservar. A gente tem visto na Europa, né, aqui no Brasil, os córregos nossos aí também diminuindo cada vez mais o volume de água. Enfim, a gente passando cada dia mais preocupação por conta desse desmatamento que nós já tivemos no passado. Se você for observar, algum tempo atrás aí, eu vendo um desmatador aí, eu não sei nem como é que a gente poderia chamar, né? Mas é uma pessoa que batia no peito que foi o maior, a pessoa que mais desmatou a Mata Atlântica.
2: Ah, é, achando bom isso,
3: né? É, mas só que na época era assim, era uma questão que tinha que acontecer para a expansão urbana, para madeira e tal, né? Hoje é aqui. Nós vamos voltar aqui em Anápolis, quando construiu-se ali, né, na época, era o nosso, foi muito tempo a prefeitura, mas era o nosso centro cultural.
2: Sim.
3: Ali em cima do Córrego das Antas, construiu em cima do Córrego das Antas, e tem lá os artigos da época, os empresários da cidade falando aí, como que não? A engenharia consegue tudo. Nós falamos que íamos conseguir, tá aí, né? Enfim, uma situação que eu já disse aqui, que para resolver de forma definitiva, para a gente ter um córrego, o Rio das Antas, né, perenizado e correndo livremente, sem as inundações que nós temos periodicamente aí, nós teríamos que destruir tudo isso que foi construído em cima, dentro do leito do nosso nosso acalentado Rio das Antas, né, que de certa forma nominou nossa cidade, né, por um tempo, e as coisas vêm seguindo esse ritmo aí, né? Inclusive nós temos uma interação muito forte, né, com o nosso Rio das Antas. Então,

0: uma interação muito forte, né, com o nosso Rio das Antas. Então, é a única alternativa que eu vejo, Geraldo, assim, para um futuro distante, né, para que nós tenhamos aí, possamos, para que nossa cidade possa crescer. Em população, a gente vai precisar de ocupar cada vez mais os espaços que nós temos aí no perímetro urbano, e isso vai acarretar cada dia mais, mesmo que tecnologias venham sendo desenvolvidas. A gente tem ouvido os investimentos, né, em tecnologia para diminuir, para assim, o escoamento a céu aberto dos índices pluviais aí da nossa cidade. Enfim, com jardins, né, de infiltração, enfim, uma série de iniciativas que tem sido feita nesse sentido, mas que a gente vai expandir cada dia mais o nosso perímetro urbano, isso nós não temos dúvida, né? Nós estamos aí com mais de 400 mil habitantes, e a tendência é que isso aí venha aumentando cada dia mais. Nossa cidade é uma cidade polo e vai atrair cada dia mais, nós estamos num ritmo mais lento, mas vai atrair cada vez mais empresas, mais pessoas para trabalhar e mais pessoas para estudar. Enfim, a nossa cidade vai continuar crescendo vegetativamente e também com essa chegada, né, de cada dia mais pessoas para vir buscar assim a sua subsistência aqui na nossa cidade. Então, a Anápolis precisa de ter atitudes também cada dia mais sérias, mais fortes aí na questão do meio ambiente.
1: Quer dizer, no passado foi motivo de orgulho da engenharia, então, cobrir ali o Ribeirão, né? É Ribeirão mesmo que chama?
0: Não, ela é Rio. O córrego. Já foi alçada a categoria de Rio.
1: Rio?
0: O Rio das Antas.
1: Olha.
0: A gente não acostuma muito, né? Eu que convivo com essas coisas, eu tenho dificuldade de estar falando Rio das Antas. A gente sempre falou Córrego das Antas,
1: córrego,
0: né? Mas não, eu não diria recentemente, mas há alguns anos, né, pela importância, né, eles têm lá uma série de regras, né, para elevar de categoria. Então, o nosso Córrego das Antas foi elevado à categoria de Rio das Antas.
1: Quer dizer, foi elevado e depois rebaixado, né, pelo jeito, né?
0: Não, no popular a gente continua falando córrego, né, a maioria, mas as pessoas, quando vão falar, os especialistas, as pessoas do meio ambiente, voltadas aí, ligadas ao meio ambiente, eles sempre falam Rio das Antas. Isso aí é obrigatório, porque é realmente a categoria dele hoje é Rio das Antas.
1: E você, falando do Rio das Almas, mandou-me uma foto de lá, professor Ribeiro Lima, que esteve aqui comigo ontem, e esses dias, acho que foi sexta-feira, ele estava em Séries. E realmente está um córregozinho, viu, o Rio das Almas, viu, Lisa? Seco.
0: É, essa época do ano, o Rio das Almas tem esse problema, né? Ele baixa bastante seu volume d'água, né? E nós estamos em mês de setembro chuvoso, né?
1: Tá estranhando?
0: Porra, claro, eu vi lá, hoje de manhã cedo, eu vi São Paulo. É o setembro mais chuvoso dos últimos 40 e tantos anos.
1: Será que são os efeitos do Super El Niño?
0: Não, desde 1940 e qualquer coisa, mais de
1: então, quase 80 anos aí.
0: Quase 90 anos. Então, é uma situação diferente. É o Niño, né? Tem essas influências aí que antigamente a gente sofria com essas influências, mas não sabia, né? Depois, com a tecnologia, com esse tanto de satélite aí, eles falam lá do aquecimento do Pacífico, né? Que acaba acarretando, se aquece é o Niño, se esfria é Laninho. Enfim, mas tudo acaba afetando o clima na América do Sul de uma maneira geral, né? E as precipitações pluviais também, né? Sem dúvida nenhuma, e a gente tá percebendo isso aí, né? Então, agora, como que isso impacta, né? Ou como impacta, não, como isso vai impactar ou como isso vai nos atingir, é que é sempre uma novidade, né? Eles falaram no início do ano que ia ser assim um período de muita seca. Eu não sei se essa seca virá logo após aí essas chuvas que nós estamos presenciando aí antecipadamente, né? Porque setembro, eu era garoto quando a gente percebia chuva no dia 7 de setembro, né? Mas não era sempre, mas chovia, né? Há 60 anos atrás, 50 e tantos anos atrás, tínhamos essa chuva. Depois a gente não percebe mais. A gente tem percebido sempre o atraso da chuva, né? Que não vem mais em outubro, já vem no final de outubro para novembro, né? Então, até as questões de safra aí ficam prejudicadas por conta dessa demora da chuva. Agora está antecipado.

0: errado. Será que nós vamos, será que nós vamos ter um período realmente, digamos, não vou dizer exageradamente, a gente nunca pode reclamar da chuva, né? Mas um volume de chuva mais, digamos, mais frequente, né? Que vai perdurar durante todo esse período, de setembro a março do ano que vem? Não sei. Vamos aguardar.
1: Ontem, né, tive que sair, logo depois do programa aqui, fui aqui no centro e passei aqui, Eliseu, e choveu bem, viu? Ontem no final do programa aqui, tava uma chuva torrencial. E aí por volta de umas 3 horas eu passei ali na frente do Andracel Center, né? Ali no córrego das Andas, rapaz, mas mais um pouquinho ia transbordar a água, viu? Mas tava assim lotado mesmo, eu pensei que já quase atingindo a pista ali o córrego, viu?
0: É, mas Geraldo, voltando lá ao seu Rio das Almas, eu acho curioso que eu passava muito por ali, né? Hoje eu muito raramente, mas eu frequentei muito aquela região. Já te falei aqui, nós já discutimos, nós tivemos um período aí que nós falamos muito das cidades aqui, principalmente da parte norte do nosso estado. Mas ali sempre foi assim, mas isso me causa muita curiosidade, que eu gostaria de saber por quê. Porque tem vários afluentes no Rio das Almas, até Séries. São vários afluentes que deveriam proporcionar um volume bem saudável ali, bem, para ser bem redundante, um volume bem volumoso, né?
1: Não, mas ali sempre foi muito
0: volumoso. Pois é, mas é curioso, a gente tem aqui um córrego bastante interessante aqui, o Padre Souza, deságua lá e outros tantos até chegar em Séries, que está a 140 quilômetros daqui. Então são vários córregos aí que deságuam ali, que poderia, né, trazer um volume bem, bem interessante, né? Inclusive nessa época do ano.
1: Eu Mas você acha que tem pouca água ali, o Rio das Almas? Ali era todo ano um enchente terrível,
0: não,
1: viu?
0: Não, enchente na época de chuva. É o que a gente tá falando aqui. Agora, durante o período de seca, lá realmente você vê, assim, dá, em alguns pontos dá para passar a pé, né? Sem
1: Mas problema. Uns tempos para cá, né? Porque na minha época de infância não dava não, viu, Lizê? Não dava de jeito nenhum. Porque eu consigo me lembrar.
0: Bom, tudo bem, você é de lá, né? Mas eu sempre percebi ali na época da seca, ali o volume cai
1: drasticamente.
0: Sim. O volume, igual eu falei, assim, você passa ali, eu lembro ali, a gente parava ali na Biquinha.
1: Na Biquinha, você conheceu a Biquinha?
0: Ah, muito.
1: Você sabe que a Biquinha era, eu fui apaixonado pela filha a Maraísa. Morreu, rapaz, eu encontrei com a Maraísa depois de muitos anos, foi minha primeira namoradinha, filha do Isaías, né? Que era o dono lá da Biquinha, rapaz. Interessante aquele lugar, né? Interessante.
0: É, mas eu acho que continua lá, ele perdeu aquela aura, né?
1: Não, do pai dela eu tenho certeza que não é mais, né? Do pai dela.
0: Aquele ponto de referência, que era um ponto de referência. Vamos parar lá na Biquinha, tinha um restaurante muito interessante, e a própria Biquinha, né? Que a água vinha lá da serra, né? Vinha lá da serra, passava embaixo da rodovia e tinha um chafarizinho ali, né? Jorrando água, né?
1: Eu lembro demais disso.
0: O tempo todo. Então era muito... muito simpático aquela situação ali.
1: Você conheceu o Isaías, não? Proprietário?
0: E era assim, não, acho que não. A gente parava lá só para uma refeição, né? Um café e seguir viagem, né? E mostrar ali, eventualmente tirar uma foto. E aí eu gostava sempre, né? Como a gente já falou aqui, com relação à natureza, né? Eu sempre ia ali na margem, né? Pra ver o rio, né? Que eu sempre gostei dessas coisas, né? Só de curiosidade lá ver como é que ele tava, né? Se tava ali no mesmo lugar. Mas é bem no fundo ali, passa bem, bem.
1: Você acha que faz falta uma cidade que tem um rio grande, assim, como é o Rio das Almas, né? Margeando ali Séries e Alma. Você acha que aqui em Anápolis seria um pouco diferente se tivéssemos um rio assim, dessa envergadura, Eliseu?
0: Ah, sem dúvida, né? Poderia ser utilizado, aqui poderia ter sido utilizado, aqui a gente poderia ter, se houvesse investimento no passado, já citei aqui, vou citar novamente, nós tivemos aqui, a gente chamava de Piscina do Funston, um lago espetacular, ali onde hoje é o Parque Onofre-Quinã, naquela região ali, era lindo ali, era uma mata circundando ali o lago, que ia ali, era a captação de água, foi a captação de água da nossa cidade por algum tempo. Então, quando eu era garoto, a gente estava ali, isso poderia ter sido preservado. Se isso tivesse sido preservado, nós teríamos ali um ponto de referência, um ponto muito muito interessante para turismo, para a gente estar ali fazendo nosso passeio, nossos piquenique, ou sei lá, ou só contemplar a natureza ali, que era muito bacana. Era um volume de vegetação natural muito interessante. Não era vegetação característica do Cerrado, né? Era vegetação mais característica aí, digamos aí, da Amazônia, que eram árvores frondosas, árvores grandes, né? Árvores enormes ali, circundando aquela represa, né? Então era muito, muito interessante. Se isso tivesse sido preservado, teria sido ótimo. Hoje não se consegue nem manter o represamento lá do Parque Onofre Quinan. O assoreamento é muito forte, justamente por conta do crescimento da nossa cidade para aquela região ali, né? Ali é mais ou menos região sul, né? Região da saída ali pro Vivian Park, aquela região ali, cresceu demais, né? E aí a abertura, né, de ruas e etc, acaba acarretando esse assoreamento ali, e a prefeitura tem enorme trabalho, tem uma dedicação muito grande ali, não tenho percebido ultimamente, mas é um trabalho constante para poder desassorear, ou seja, desobstruir, né, tirar o volume de dejetos que cai ali no dentro daquelas represas ali durante esse período de chuva, né? Então é um problema sério ali. E aí diminui volume bastante volume de água ali, né? Porque fica muito raso, né? Mas poderia ser melhor utilizado. Mas é isso, né? Então nós já tivemos aí locais muito interessantes aqui na nossa cidade. Mas a cidade cresceu. Nessa época que eu estou falando, nós tínhamos um quarto, né, da população que temos hoje. Nós tínhamos ali cerca de 90 mil habitantes, 100 mil habitantes, né?
1: Aqui em Anápolis?
0: É, nessa época.
1: Isso você está falando dos anos 70, né?
0: É, anos 70, final dos anos 60 para 70, né? 70, 70 e poucos, era isso. Pode olhar aí.
1: Eu sei.
0: 90 mil habitantes. Hoje nós temos mais de 400 mil habitantes, caminhando aí para 500
1: 424, então, segundo o último censo de 2025 do IBGE.
0: Pois é, e a tendência é continuar crescendo. Como eu disse, é uma cidade polo, né? É uma cidade universitária, uma cidade que é independente, né, dos governos que estão fazendo aí, bom, má administração ou uma administração não muito profícua, né? Mas temos uma região, temos uma cidade que também é hospitaleira e também tem aí recursos na medicina, então, ou seja, é uma cidade polo e vai continuar crescendo sempre.
1: Agora, você acha se nos tempos atuais, Lizia, a engenharia não aconselharia a acabar ali com o córrego?
0: Não, de forma alguma. Isso seria... eu fiquei, assim, estarrecido, né? Quando eu entrei na Câmara lá em 2013, quando eu fui ver, quando eu bati o olho no projeto da Câmara Municipal, que hoje se transformou em prefeitura. Eu achei um absurdo. Eu, como uma pessoa aí que eu sou um ambientalista de carteirinha, né? Desde a minha infância, sempre, né, a preocupação com o meio ambiente, mesmo antes de se falar sobre isso, a gente sempre tinha essa preocupação. Quando eu fiquei sabendo que a prefeitura, a Câmara Municipal seria construída ali, naquele local, né? Um local fundo de vale, né, para começar, uma proliferação de minas d'água ali, você fura meio metro, já está no lençol freático ali, já está a água.
1: A Praça
0: já tá
1: 31 brotando. De julho, você está dizendo?
0: A Praça 31 de julho, aqui, a nossa prefeitura atual, né, por enquanto, né, espero que permaneça ali agora. Então, quer dizer, eu achei aquilo um absurdo. Eu tive um embate ferrenho com o prefeito, então, à época, né, mas prevaleceu o que já estava, né, planejado, que era, já tinha até licitação, já estava encaminhada, enfim, mas aquilo eu achei de um absurdo para a época, né, para esse momento, que já é, digamos assim, o meio ambiente já era uma preocupação mundial, né, já, isso aí já se falava assim abertamente, já era um negócio foi um retrocesso, para falar a verdade. Construção da prefeitura ali, né? Você colocar, cravar estacas ali, você reduz, você rebaixa o lençol freático, enfim, é uma série de complicações ali, desnecessário. Anápolis tem muitas áreas aí que poderiam ser melhor utilizadas e fazer uma praça elegante ali, uma praça bacana para contemplação também, né? Plantar árvores do Cerrado ou nem tanto, fazer o que for naquele espaço ali, mas preservar, né? Havia uma arquitetura lá também que era muito interessante, a preservação, né? Com
1: a antiga Câmara.
0: É, a antiga Câmara, que lá foi construído para ser prefeitura, mas ficou pequeno já logo no início. Sabia? Ele era.
1: Foi não, não sabia, não. Saiu da Praça Bom Jesus para ali, então?
0: É, foi. Aí, quando, com o advento ali do centro cultural, aí era para ser centro cultural, né? Ali foi construído para ser centro cultural. Aí a prefeitura foi para lá, adaptou e foi para lá, e a Câmara, que ficava lá no centro da cidade, ficava lá, a gente fala de fórum, até hoje é considerado fórum, né? Lá no prédio do fórum, aquela prédio que tem ali, que é prédio antigo, que tem ali na Praça Bom Jesus, aí veio para esse local aí. Eu tô falando assim, eu não vi nada escrito, Geraldo. Isso é do meu conhecimento, é do meu tempo de vivência aqui na cidade, que só tem algumas décadas, né? Então a gente acompanhou tudo isso, né? Mas é de ver acontecer. Então, as datas e tal, eu não sei precisar exatamente. Mas ali foi construído para ser prefeitura. Mas durou pouco tempo, logo ficou muito pequeno o prédio, e o outro prédio foi mais, digamos assim, acolheria melhor. É, nós perdemos, você pode olhar lá, pode ver o histórico aí, que ali foi criado para ser centro cultural, tanto é que lá tem um teatro, né? Não é uma sala de reuniões, não é um auditório, é um teatro, né? Porque é um centro cultural, era para juntar tudo ali, né? E ter ali apresentações e tal, como tem, né? Mas hoje ainda é o nosso teatro municipal, né? Hoje ainda é. Mas não tinha muito a ver com a prefeitura. A prefeitura tem sempre um auditório, uma sala de reunião e etc, né? Mas
1: esse teatro você está falando, onde era a prefeitura, né?
0: Onde era a prefeitura.
1: E é muito bom aquele teatro, né?
0: É, se bem cuidado, né? Lá nós tivemos muito problema, não sei hoje como é que tá. Das últimas vezes eu não tive tanto problema assim, mas lá nós tivemos durante muito tempo problema com ar-condicionado, né? Falar, mas isso é um detalhe. Não é um detalhe. É porque acumula pessoas, né? São várias pessoas, são centenas de pessoas, que precisa de ter conforto, né? Então ali nós tivemos durante muitos anos esse problema. Eu me recordo em eventos lá, as pessoas com veste pesada, era, você via notório, e a gente ficava ali numa posição privilegiada, mais próximo dos apresentadores, você via o suor escorrendo.
1: Ah, mas vê mesmo.
0: É, assim, então, me parece que esse problema foi resolvido, né? Mas assim, só tô discorrendo sobre isso para deixar claro que ali foi prefeitura durante muitos anos, mas não foi um prédio elaborado, não foi planejado, não foi edificado para ser prefeitura. Lá era um centro cultural. E a praça, inclusive, nós tínhamos ali, a praça ali tinha outros, tinha prática de esporte, tinha até pista de skate.
1: Eu me lembro disso, ali, me lembro.
0: Tinha esses negócios tudo ali. Então, era para ser esse espaço, né, de convivência ali. E de repente se transformou em prefeitura e ficou durante muitos anos.
1: Legal, vamos de horas aqui no nosso almoço. É um programa de rádio, né? Com sinalzinho de hora, sinal de passagem, 1:10. E também é um podcast. Aliás, amanhã você acompanha o podcast aqui da, né, participação do Luiz Borges aí nas redes, né? Na rede aqui no canal do YouTube, da rádio, né? No Instagram também, no meu pessoal, da Lindsay, sua irmã, no seu mesmo, né? Você de vez em quando faz algumas publicações muito interessantes. Agora, só remontando assim a esse controle, né, ambiental, Luiz, você falou uma coisa muito interessante. Mesmo que não tenha essas dimensões que muitos dão, mas conscientemente a gente tem que fazer a nossa parte, né? E uma das coisas que eu observo, você que é um pescador, gosta muito de pesca, o que que acontece é que o controle hoje é outra coisa, né, Lizê? Porque eu me lembro bem, na minha família, rapaz, o pessoal ia pescar, mas voltava com um caminhão lotado de peixe, viu? Era peixe assim, no Araguaia, né? Assim, desperdiçava, né? Chegava mesmo a desperdiçar. Hoje isso é inimaginável, né, Lizê?
0: É, a gente não vê essas situações acontecendo mais, né? Há um jargão criado aí pelo meio ambiente, né? Que é assim, peixe em Goiás no caminho, não anda de carro nem morto.
1: Mas não tinha ouvido essa, não.
0: Tinha, mas é uma situação que é realmente muito interessante. Você vai, E eu já faço isso há muito tempo, né? A gente, apesar que as nossas pescarias ultimamente não têm sido muito profícuos aí nessa questão do peixe, né? Mas assim que a gente atende as nossas necessidades ali, e necessidade que eu digo assim, é aquela necessidade de pescador mesmo, né?

0: atende as nossas necessidades ali. E necessidade que eu digo assim, é aquela necessidade de pescador mesmo, né? Que a gente sempre leva outros ingredientes que não seria tão necessário. Mas, tipo assim, a gente pega 3, 4 peixes, dependendo da nossa turma, do tamanho da turma, a gente começa a dispensar, né? A gente começa a fazer, praticar pesca esportiva.
1: E volver lá para a água.
0: É, as pessoas que estão comigo sempre presenciaram isso, né? Quando a gente pega assim um volume maior de peixe, a gente começa a devolver sem problema nenhum, todo mundo entende, todo mundo aceita e não tem necessidade, Geraldo. É um absurdo, é um troféu desnecessário. Para que que você vai trazer peixe aqui, trazer peixe, né, para a cidade? Então, tem necessidade, você compra aqui. É, uma pescaria, ela é tão onerosa, né, que assim, não vale a pena. O que você gasta para ir na pescaria, você compraria peixe aqui para o ano todo, né? Então não tem necessidade de você trazer o peixe de lá para compensar a sua viagem. Porque digamos, a economia que você vai fazer na sua mesa é tão diminuta que não justifica você fazer essa pesca predatória. E você vê, eu vejo aí frequentemente lá na região da Serra da Mesa, você vê as pessoas mostrando lá centenas de peixes, apesar de que os peixes que eles mostram, na maioria dos casos, não há tanto problema, que são espécies que não são naturais, né, da nossa bacia, que é basicamente o tucunaré, né? Então, esse aí não há assim uma restrição. Mas é sempre, já que ele está tão bem introduzido aí na nossa bacia, nos nossos rios e lagos aí, né, que preserve também para eles próprios, para a gente, né, para os outros que vão chegar depois também. Mas a gente sempre praticou dessa forma aí. Em algumas regiões eles falam até que é proibido devolver o tucunaré para.
1: Ah, é? Por quê?
0: São Paulo ali, eles falam que ele é muito voraz, ele acaba destruindo as outras espécies que são mais frágeis, né? Que o tucunaré é uma situação.
1: Então eles consideram uma praga mesmo, o tucunaré.
0: É uma praga muito interessante. O pescador é uma praga muito gostosa.
1: Gostosa mesmo. Tucunaré é muito bom.
0: Anima bastante a pescaria. Então, assim, tem essa.
1: É um peixe difícil de pegar, o Lezer?
0: Não. Se você localizá-lo, né? Se você souber, se você tiver algumas técnicas, praticar algumas técnicas aí e conhecer, porque é muito interessante você ter as informações também. Né? A gente sempre chega, a gente pergunta pro caseiro lá para que lado que tá os tucunaré. Mas eventualmente você sabe também, né? Você vai naqueles locais mais apropriados, né? Sombreado, ele não gosta de muita luminosidade. Quando tem luminosidade, você tem que pescar na profundidade. O melhor horário ou é de manhãzinho ou na parte da tarde, justamente por conta da luminosidade, né? Ele não gosta muito, né? Ou na profundidade, né? Ou na sombra, né? Enfim, onde tem, a gente chama aquele capim, a gente chama de cebola, né? Onde tem aquele capinzinho ali que vem dentro d'água ali. Então ele gosta muito ali, porque ali existem a caça para ele, né? E a gente vai ali, ou seja, existe ali as piabinhas, né? Os lambari, então eles vão ali caçar e a gente vai também. A gente vai no mesmo rastro, né? E eventualmente a gente acaba acertando, e quando acerta, mas é dessa forma. Nós nunca trouxemos assim peixes para casa. Nosso negócio é solar mesmo, tira uma fotinha e devolve. Muitas vezes a gente fotografa devolvendo também esses peixes para a natureza.
1: Legal, você aí que está na nossa sintonia em outras plataformas, né? A audiência está muito boa aí no nosso aplicativo. Entra também no YouTube com o celular, procura Rádio Nova FM Anápolis e clica no ícone de inscrito. Engraçado, Lizê, dizendo aqui que tem um só assistindo. Engraçado que eu já recebi mais de 15 alôs aqui. Aparecida Marinho está na nossa audiência no canal do YouTube, Marcos Luquete, Luiz Fernando Malhoca e também aqui um amigo seu, mandando um grande abraço para você, o Ricardo Bonfim, rapaz. Ricardo Bonfim, eu acho que o YouTube tá querendo que a gente assine, viu? Só pode um negócio desse. Boa tarde, tá dizendo aqui, Lizê. Para mim, o peixe é só um detalhe na pescaria. Ricardo Bonfim.
0: É, isso aí. Já foi várias vezes comigo, né? E ele já teve isso aí também. Eu me recordo de ele

0: Ele pegou um único peixe. Bom, depois eu acho que pegou mais alguns, né? Mas tinha pego um único peixe. Aí eu falei pra ele devolver. Ele olhou, falei, mas teve que devolver, né? Porque não tinha necessidade daquele peixe, né? Então.
1: Eu tô lembrando de um assunto aqui muito interessante.
0: Era uma corvina.
1: É, corvina? É difícil pegar a corvina também.
0: É de época, né? Mas não é, também não é difícil.
1: O mais difícil peixe, é o quê? É traíra?
0: Tem alguns peixes que tem muita técnica, né? Assim, você reconhecer o local, o pessoal vai pegar aquele dourado, não é peixe aqui da nossa região, que a gente vai pescar em lago, ele já é um peixe mais de corredeira, enfim, outras alternativas aí. Então, tem muito mais técnica, né? E mais paciência e tal, não é o nosso caso, né? O tucunaré, se você achar o local dele, com a isca viva ou com a isca artificial sendo movimentada, aí ele vem com uma voracidade tremenda. E assim, a gente pega, principalmente os tucunarés maiores, né? Você pega ele, né? E quando você vai abri-lo, tá outro peixe lá dentro, que ele já almoçou e não tá, movimentou na frente dele, ele vai em cima mesmo.
1: Come até a gente, né, Eliseu?
0: Não, acho que não. Não tem essa vorosidade toda, não.
1: Agora, Eliseu, um assunto que tem a ver com o meio ambiente, com a natureza, inclusive, quero até ouvir, porque eu, uma vez por semana, pelo menos, com o Edeilson Martins, aqui às segundas, se bem que ele vem amanhã, a gente vai aqui numa lanchonete aqui perto tomar uma coca de garrafa. Né? Vidro. A diferença do sabor é uma coisa incrível. Eu não sou muito de refrigerante, mas essa coca com o Edeilson, eu faço questão, é um sabor totalmente diferenciado. E dia desse estávamos lá, né? O cunhado da dona Raimunda, me contou uma história. Eu já notei que você não gosta de nada em plástico, né? Nem copo. É, não, tomar coca de vidro em copo de plástico, não tem nada a ver, tem que trazer um copo de vidro também. E ele estava me dizendo que leu uma coisa, e a gente até falando mesmo de poluição, coisa e tal, e eu acho que essa é uma boa pegada, porque agora virou moda esse negócio de pet, é pet pra todo lado, né? Eu sou contra, eu sou a favor do retornável. Ele me dizendo que na Flórida, nos Estados Unidos, uma fábrica tava de fábrica de garrafa pet, né? Sei que descobriram, os cientistas foram chamados lá, porque tinha uma reserva florestal, e que o jacaré, né, lá eles chamam alligator, né? E os jacarés estavam ficando afeminados, você acredita nisso? Afeminados, e assim, os machos perdendo a atração pelas fêmeas, e a reprodução baixou demais. Eles estavam preocupados e notaram isso mesmo, né? Que o despertar sexual de macho por macho. Aí tava, e as fêmeas sendo tudo rejeitadas para lá e diminuindo, né, a procriação. Aí eles foram pesquisar, descobriram um depósito, né? Eles estavam, né, dispensando ali garrafas pets dentro do lá da reserva florestal. Aí meteram multa, coisa e tal, e aí retiraram todas aquelas garrafas pets, né? Mas não sabiam. Mas ao retirar isso aí, pouco tempo depois, constatou-se que voltou tudo ao normal, né? Os jacarés voltaram a ter interesse nas fêmeas, coisa e tal. Já pensou, Lidia? Será que tem a ver mesmo? Garrafa pet, o plástico ali pode estar afeminando ali o bicho, e isso no ser humano pode ter uma mesma reação, né?
0: Ah, sem comentar, Geraldo.
1: Não, cara, mas aí veja bem. Você não acha que seria interessante dizer? Até mesmo eu acho que isso é uma política pública. Se incentivar mais essa questão do vidro, do retornável, coisa e tal.
0: Geraldo, sem dúvida, né, que o plástico, de maneira geral, tem causado uma destruição violenta, né? Assim, frequentemente, a gente vê no próprio Rio das Antas, ali na onde seria a confluência ali com o Rio Corumbá, né? Você vê um volume enorme, né, de dejetos, né? Principalmente garrafa pet, né? Então aí a gente vê, as pessoas filmam, mostram pra gente lá. Eu ainda não tive a oportunidade de ir nesses locais, apesar que meu rancho ali, é bem próximo ali da onde o Rio das Antas deságua ali, né? Mas a gente percebe que a água que chega ali, ela é bem contaminada, Geraldo, e não poderia ser diferente, né? Porque por mais que tente aí, a gente já faz-se análise da água frequentemente, análise da água do Rio das Antas, né? verifica um monte de coisa, areia e outras coisas, coliformes fecais, né, que é o principal contaminante, eles nem analisam mais porque sabe que tem, né, porque há vários esgotamentos aí, clandestino e não tem jeito, né, de...
1: Jeito tem, né, Lizinha?
0: Tem que ter uma política bem, bem, né, forte nesse sentido aí, né? Mas nós temos aí também, além disso aí, durante todo o trajeto dele, e a nossa própria ET, né, eles nunca concluíram, né, porque ela já foi construída lá atrás, na época ainda foi Henrique Santillo, se não me engano, né, então ela funciona até hoje, e o tratamento terciário, né, que seria o último tratamento para melhorar ainda mais a qualidade da água, nunca foi concluído, né, ou nunca foi executado. Então tá lá o primário, o secundário. O primário é onde chega, né? Depois ele tem mais um tratamento com aeração e tal, e deveria ter já o tratamento terciário para dar um refino, né, no tratamento, para depois descartar já com a qualidade bastante razoável no Rio das Antas, né? Mas isso a gente percebe que não acontece. E tanto é que lá nesse local, que é até chamado, né, as pessoas conhecem muito lá, que é chamado de Paredão, a gente tem uma proliferação muito grande daquelas plantas aquáticas. Falar, mas isso é bom. Eu falei, não, as plantas aquáticas, elas gostam muito da questão de justamente de impureza. Elas se proliferam muito na impureza, né, da água ali. Então, onde tem principalmente água estagnada. Eu não diria que mas é alagada, né? Então, não movimenta com muita velocidade. E ali as plantas proliferam. Então, é bastante interessante, curioso. Fica até bonito às vezes, né? Mas a gente sabe que isso aí é proporcionado basicamente pela poluição da água. E ali já no lago Corumbá 4.
1: Olha só, e não era para ser assim, né, rapaz? Agora, a questão do plástico, me preocupa, sabe? Eu acho que isso aí tá chegando num esgotamento mesmo, em nível mundial, né, Lizinha? Porque se não fizer alguma coisa, não sei o que será feito.
0: Mas a reciclagem também tem avançado, Geraldo. Tem essa vantagem também, né? A gente já sabe aí que, por exemplo, isso é natural. O alumínio já é reciclado bem mais de 90%, né? Todo alumínio, lata de refrigerante, cerveja, etc., as latas que a gente tem hoje em alumínio, ela já quase 100%, 90% e tantos% dela é reciclada. As PET também tem um trabalho muito efetivo nisso aí, né? A gente sabe que não é tão, até pelo custo, né, agregado nisso aí, o valor agregado nisso aí não é tão interessante quanto o alumínio, né? O alumínio para aqueles catadores, né, para reciclagem, é mais interessante do que a PET. Mas a PET também está tendo um volume de reciclagem muito significativo.
1: Agora, o vidro então não deve ter interesse nenhum, né?
0: Ah, tem também, ué, tem também, mas todos eles têm, né? Claro, hoje achei curioso, porque, assim, a gente tá falando de reciclagem, né? A gente tá falando de reaproveitamento, a gente tá falando de meio ambiente, tá falando de natureza. Então, aqui nós tínhamos a fábrica de papel, aqui a fábrica de papel, basicamente papel higiênico, né? Hoje é uma linha bem mais diversificada, mas na época era papel higiênico, basicamente. Era feito de material reciclado, né? Você chegava lá, era jornais, revista, era muita coisa. E hoje não, hoje é feito com a celulose pura mesmo. Parou de reciclar. Eu não sei quem é que está fazendo reciclagem na região ou no país, quem está reciclando papel, né? E aí eles justificam, porque eles hoje preservam muito a qualidade, né, do material deles. Hoje a nossa fábrica de essa indústria, né, que temos aqui hoje, que produz papel higiênico e toalhas, papel toalhas e uma série de guardanapos, etc., uma linha bastante diversificada, eles visam muito a qualidade do seu material, do seu produto, né, do seu da sua, e a matéria-prima é fundamental, e o reciclado não dava, além de um retrabalho, de um trabalho hercúleo lá, muito complexo, não proporcionavam a qualidade, né, uma qualidade que eles precisavam de agregar ao produto deles. então pararam de reciclar isso há muitos anos já. Então,
1: mas eu me lembro que tinha uns papéis higiênicos de péssima qualidade mesmo, né?
0: É, mais barato também, né? Então, tudo tem o seu espaço, né? Tudo tem o seu espaço. Mas hoje nós temos, infelizmente temos isso, mas alguém deve estar reciclando esse papel para, sei lá, talvez fabricar papelão, né? Um material menos nobre, né? Vamos dizer assim. Não é essa fábrica, não é o objetivo dela mais, né? Ela já há muito tempo que ela usa celulose pura mesmo, né? Para poder fabricar o seu material.
1: Eu tento fazer a minha parte, sabe, Lizê? Eu comprei ali o que eles chamam de potes herméticos, né? Que na verdade é chamado também de marmita de vidro. E pego meu almoço, minha janta na pamonha pura com isso e economizo ali no mínimo por dia 6 marmitex, né? Daquele isopor. Não gosto, acho que o isopor ele acaba influenciando no sabor da comida, como eu acho e tenho certeza que a garrafa PET, o plástico, acaba influenciando também no sabor dos refrigerantes, dos sucos.
0: É, a gente sempre, eu na empresa, né? Obviamente eu tenho que ter lá, até por conta da vigilância sanitária e outros, né? Por exemplo, visitantes, etc, que poderia instituir, como algumas empresas têm, cada um ter a sua caneca, ter seu copo, ter sua garrafa, mas lá eu tenho uma quantidade lá de copos de vidro e xícaras, né? Porque eu tomo café quase que o dia inteiro e eu uso sempre o reaproveitável, eu uso sempre o vidro, né? Mas o visitante, né, de uma maneira geral, o cliente que vai tomar um café, tomar água, ele usa o copo descartável. E aí você tem que ter as duas opções. Mas o ideal seria que não tivéssemos, né? Mas há uma obrigatoriedade para que a gente tenha essa alternativa aí, né? Então, paciência.
1: Agora você vê que bebidas alcoólicas não deu certo. Né? A única que eu sei que é na PET, né? É a tal da como é que eles chamam? Garotinha, né? Garotinha. Mas você não vê, por exemplo, uma cerveja numa garrafa PET, né?
0: Ah.
1: Devem ter tentado, né? Mas não funciona, né, Eliseu?
0: Ah, não. Não daria certo, não, né? Já teve garrafas sem retorno, né? Um tempo aí, né? Deveria ser um material mais frágil, né? Não sei. Mas nós tivemos aí umas que não eram retornáveis, né? Era descartáveis. Mas elas deveriam ser reaproveitáveis também, né? Mas eu acho que não funciona, né? E outra coisa, a gente vê algumas cervejas em garrafa clara, né? Mas isso não é bom, né? Para cerveja também, né? Ela carece que a garrafa ser escura não é só por uma questão estética, não. É também pela preservação, conservação, manutenção do sabor e etc, os raios solares acabam atingindo. E hoje você pode observar, tanto isso é verdade, que não só por conta, né, da translucidez, vamos dizer assim, da garrafa, hoje são transportados em veículos fechados, né? São fechados, totalmente fechados, para não ter incidência de raios solares sobre a cerveja e os refrigerantes de maneira geral também, mas eles são levados hoje carretas, caminhões aí com todo vedado, né? Então, para não receber calores exagerados e também raios solares. Interessante.
1: Muito.
0: Né? Mas evolução das coisas, né?
1: Bom, vamos de hora aqui no nosso Almoço é da Hora da Rádio Nova FM. 1:30, já vamos falar de política, falar do Marconi Perillo, né? E, logicamente, falarmos também. É hora de ouvir aí o horário eleitoral. Né?
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2: Hora, vamos de hora, aqui no nosso Almoço é da Hora, 1:32, aqui a gente vai seguir.
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5: Vamos de hora? 1h34 aqui no nosso almoço. Elisê Borges, dá tempo sim da gente, claro, nesse dia, né, de comemoração aí da camada de ozono, né? Hoje, qual é o nome exatamente do dia aqui? O Dia Internacional para a Preservação da Camada de Ozono. É hora da gente falar também da Fercol Oxigênio Anápolis, Elisê.
6: 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Com ozônio também, terapias estéticas, né? 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
5: Ozônio é o quê?
6: É o O3, né? Nós temos o O2, né? O oxigênio é o O, mas ele sempre vem ligado, né? São duas moléculas, né? De oxigênio interligadas. E o ozônio seria o O3. Ele serve para várias, essa terapia com ozônio é muito interessante, ajuda em muitos procedimentos medicinais também. E uma curiosidade, ele serve para clareamento de tecidos, uma série de situações assim. Quando nós ainda tínhamos a vicunha aqui na cidade, nós fornecíamos oxigênio também para que eles desenvolvessem o ozônio, né, para fazer a tinturaria, para clareamento dos tecidos, né, para embranquecer, e também para tratamento dos efluentes, né? Porque muitas vezes ali a gente tinha essa, isso são curiosidades, né? Mas que aconteceu aqui muito tempo, a tinturaria deles era depois da base aérea, já no, eu me esqueço o nome do córrego ali, eles jogavam a água que muitas vezes com a tintura, né? Eles afirmavam que a água estava pura maneira de dizer, né? Mas ela estava lá com DBQ, DBQ, as questões químicas delas estavam perfeitas, né? Mas a coloração assustava, né? Os moradores, as pessoas que utilizavam o córrego ali para frente. Então eles clareavam também a água com o ozônio. Então, hoje em dia, há várias necessidades ou várias utilidades aí para o ozônio. 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
5: Você lembra uma época que estava muito, nos anos 80, eu me lembro da Rádio Globo do Rio de Janeiro, tinha um filtro de água com ozônio, sabe? Eu gostava daquela água, rapaz, achava que tinha um sabor diferente. Caiu de moda isso, né, Luizinho?
6: Eu nunca mais vi também, não. Só
5: mas você lembra disso?
6: Vi, já ouvi falar também, mas nunca tive essa curiosidade de experimentar, não me recordo.
5: Legal, legal.

0: bom.
1: Mas tem aí, igual eu te falei, o ozônio tem muita utilidade, né, na química, na farmoquímica, enfim, tem muita coisa aí que é interessante e traz bons resultados, né? Terapia com ozônio é muito utilizada hoje em dia.
0: Fercol Oxigênio Anápolis com todo o gás, né? Aliás, falando desse gás todo, você tá com todo o gás hoje, marcando perigo na nossa cidade, não é isso, Olizê?
1: Sim, estamos aí acompanhando ele. Hoje vai estar na ACIA, Associação Comercial e Industrial, debatendo, né, com os empresários, trazendo as suas novidades, e nós temos aí que deixar bem claro, né? É um momento muito interessante para Anápolis lembrar, né? Porque recordar o que Marconi Perillo já fez, já deixou, a herança que ele já deixou aqui na nossa cidade. Nós temos o Marconi Perillo e principalmente a CIA deve falar muito sobre isso. E Anápolis teve uma transformação comercial e industrial muito forte durante o período que Marconi Perillo esteve no governo estadual. E ele reconhece o que Anápolis fez por ele em termos eleitorais e devolveu muito para Anápolis. Renovou, reacendeu, né, o nosso DAIA, trazendo empresas. Esse polo farmoquímico que hoje nós temos aí deve muito à atuação do Marconi Perillo no governo estadual e seus secretários, né, que direcionaram esforços para cá. A nossa empresa de automobilística que nós temos aqui de fabricação de automóveis, a Caoa, né, que hoje não é só uma marca, são duas, três marcas sendo produzidas aqui. Então, quer dizer, revolucionou de uma maneira geral o nosso pátio industrial, que tomou um outro contexto, um outro ímpeto naquele momento, né? Cresceu vertiginosamente, trazendo aí receitas para o município. Nós chegamos a ter praticamente nesse período aí, em torno de 2011, 2012, nós chegamos a ter 11% de todo o PIB de ICMS, ou seja, tudo que era produzido no estado, nós tínhamos 11%. Para vocês terem uma ideia de comparação, hoje nós temos menos de 6.
0: É muita queda.
1: Não, né? não que nós temos, a nossa produção caiu, ela estagnou e os outros municípios cresceram. Então, é uma situação que nós temos que pesar bastante aí e entender a importância de Marconi Perillo para o estado de Goiás, de uma maneira geral, e muito em especial para o município de Anápolis. Se você pensar em tudo que Marconi Perillo fez, para o estado como um todo, né? Duplicou rodovias aí, proporcionando atividades empresariais, ou seja, para escoamento da nossa lavoura, que nós temos aí uma situação muito interessante. Goiás é basicamente agrícola, né? Agropecuária, né? Então nós temos essa expansão da nossa malha rodoviária é muito interessante. O turismo também, se você imaginar ali que Marconi Perillo duplicou aquela estrada, a gente chama ali a Estrada do Boi, que vai, duplicou até Goiás Velho. Turismo, Aruanã, né? Então tudo passa por ali, uma boa fatia do nosso turismo passa por ali, aqui, daqui para Caldas Novas também, enfim, sempre essa preocupação com o escoamento da nossa produção agrícola, mas também visando sempre a questão de turismo, e além de, obviamente, facilitar aí o ir e vir de todos aqueles, de quem está apenas trabalhando, enfim, uma série de coisas nesse sentido. Nós já falamos da industrialização, que não foi só em Anápolis. Eu estou dizendo, a gente sempre cita que Marconi trabalhou pelo estado todo, mas foi o único governante que teve um carinho especial, foi o único governante nos últimos 35, 40 anos que prestou atenção em Anápolis, que trouxe recursos para Anápolis. E se você imaginar aí, não só na saúde, né, que também, né, vários hospitais regionais, incluindo Aparecida, incluindo Uruaçu e tantos outros no entorno de Brasília, e particularmente o nosso, volta a falar, o nosso hospital de urgência também foi projetado e executado e construído e colocou em funcionamento por Marconi Perillo. Então, a gente tem que lembrar desses detalhes. Se o outro detalhe que é importantíssimo, que é fundamental para o estado como um todo, principalmente para a nossa juventude, para as famílias de uma maneira geral, foi a instituição da nossa Universidade Estadual, a nossa UEG. E novamente, Marconi Perillo, olhando para o nosso município, colocou a sede, a reitoria, aqui no nosso município. E agora, esse governo que está aí, reduziu os recursos financeiros da UEG. Hoje, ela está passando por dificuldades enormes, né? Tanto com recursos humanos, né? Que estão, alguns estão deixando de trabalhar efetivamente, a estrutura física está deteriorando, nós temos problemas sérios com isso aí, porque eles tiraram, Marconi Perillo instituiu, quando ele instituiu a UEG, ele disponibilizou 2% de todos os recursos financeiros do município, destinou 2% de todos os recursos financeiros para a UEG em especial. Hoje, esse governante tirou essa, digamos, essa referência, né? Essa deferência, né? Esse carinho especial com a UEG e colocou ela na como é que chama para falar? Naquela obrigatoriedade que, das despesas com a educação. Quer dizer, reduziu em mais de 50% os recursos da UEG. Se era uma instituição pujante, uma instituição que vinha crescendo e crescendo muito e trazendo resolutividade, porque eu digo que isso é importante para as famílias, é importante para o jovem, porque ele não precisa vir para Anápolis, não precisa ir para Goiânia, não precisa ir para os grandes centros estudar. Ele pode ficar, fazer a sua formação numa cidade mais próxima ou na própria cidade, Séries, tem o EG. Goianésia tem UEG. Então, quer dizer, nas cidades polo sempre vai ter um UEG, ou seja, mais próximo da família, né? Mais próximo de casa, mais próximo do jovem. Então, quer dizer, isso é dignidade, isso é tranquilidade, isso é conforto, isso é investir no cidadão, que a educação nunca foi custo, né? A educação sempre foi investimento e nós precisamos disso. Então, Marconi Perillo, prevendo isso, sabendo que isso acontece, criou a UEG, que eu, assim, algumas pessoas falam, olha, Marconi Perillo não precisava ter feito essas estradas, não precisava ter feito hospitais, não precisava ter investido na segurança, ter investido em infraestrutura para ganhar o meu apoio. Só com a instituição da UEG ele já teria aí apoio de boa parte da população. Então é isso, né? E aí nós estaremos hoje na CIA, né? Prestigiando e acompanhando, né? E depois temos aí mais uma reunião dessa feita. Todas essas reuniões, obviamente, são políticas, né? Porque os investidores, os empresários querem escutar Marconi Perillo, saber das suas novidades, do que ele pretende, né? Para o próximo governo. E também teremos aí uma reunião mais política ali na região da Nossa Senhora da Badia, ali Vila Góis.
0: Vila Góis,
1: né? Que está sendo patrocinado aí pro nosso amigo Nassim e outros, né?
0: Então, Nassim Fará.
1: Nassim Fará, então estaremos lá acompanhando essa movimentação do nosso governador.
0: Legal, legal. Agora, Luiz, eu fiquei preocupado, né, rapaz? Corre um risco da UEG ser extinta, isso é impossível.
1: Ela tá sendo sucateada, se nós mantivermos o status que está acontecendo aí, ela daqui a pouco vai acabar sendo extinta, vai voltar ao que era, né? Algumas faculdades que basicamente foi isso que o Marconi fez, ele juntou as faculdades que existiam já em algumas cidades, aqui nós tínhamos a Uniana, né? Enfim, então ele juntou tudo isso e instituiu a UEG e fomentou, o que é mais importante, deu estrutura para ela, né? Deu investimento para ela, né? Colocou ela num pedestal, num patamar, né? Vamos dizer assim, muito mais elevado, de universidade realmente, né? Então deu recursos, né? Ali poderia já existia, já começar a ter pesquisas. Hoje seguramente todas as pesquisas que existem, né? na UEG estão sendo suprimidas, né? Porque falta de recurso, você mal paga o corpo docente e aí.
0: E esse corpo docente, já que você tocou nesse assunto, não onera demais, não, Lise? Professor ganhando mais de 30 mil, coisa e tal.
1: Eu não sei se a UEG está assim, né? Mas os professores ainda existem alguns segmentos que não tem um retorno tão interessante, né? Mas no geral a gente tem visto muita coisa acontecer, existem pisos salariais que tem que ser cumpridos, uma série de coisas assim, tem melhorado muito a situação econômica dos professores. Mas isso é sempre bem-vindo, né? Professores bem remunerados, trabalham com mais disposição, pode se aperfeiçoar cada dia mais e trazer mais resultado para a população de uma maneira geral. Eu acho que é muito válido. Eu acho que, novamente, não é custo, Geraldo, é investimento.
0: É, mas 30 e poucos mil é dinheiro, hein, Lizinha? É muito dinheiro. Bom, 1:48, 12 minutos faltando para as 14h.

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0: Vamos, de hora? 10 minutos faltando aqui para as 14h no nosso almoço é da hora da Rádio Nova FM. Vamos seguir então com o Cadeira Cativa das Quartas, vereador por 3 vezes, presidente da Câmara, Lizier Borges conosco nessa conexão. Não poderia deixar passar, Lizier, sem falar contigo sobre ontem, né? Ontem, um dia que muitos consideram histórico, né? Pela primeira vez, o STF julgando um de seus ministros. Acompanhou alguma coisa, Lizier?
4: Não pude acompanhar, o horário não era muito apropriado, né?
0: Mas o resumo geral, assim, você deve ter visto, né?
4: Isso aí sim, e hoje de manhã, inclusive, estava ouvindo, né, algumas informações a esse respeito, mas acabou que resolveram nada. Eu vi umas questões, olha, Fachin totalmente desorientado, aparentemente aquele, digamos, o notório saber, não tinha nada de saber e nem de notório, muito pelo contrário, ele mal conduziu, conseguia conduzir aquela, que nem era julgamento, era um planejamento para iniciar o julgamento, aparecendo questões de alguns partidos aí, que foi reunião para quê? É para planejar a reunião. Então, ali eles começaram a discutir, se não me engano, é porque foi criado pelo próprio, era só o Alexandre, né? Com aquela questão absurda dele com o Vorcaro. Com o Vorcaro, aquela festa na Babesca que ele participou e logo depois, alguns dias depois, uma semana depois, assinou um contrato milionário com esse Vorcaro, as trocas de informações, aquele cartão de crédito para os filhos dele, enfim, toda aquela mais de 50, sei lá quantas trocas de mensagem entre ele, Vorcaro, até questionando que dia que era para ele, pro Vorcaro sair do país para não ser preso. Então, quer dizer, todas essas trocas de informações, de repente, ele próprio vira a mesa e coloca o seu colega lá, André Mendonça, no rolo. Então, acabou que
0: Só o André, você viu o Cássio também sendo envolvido agora?
4: Pois é, não. Aí, para não ficar sozinho, ele levantou essa questão do

0: sendo envolvido agora?
1: Pois é, não, aí para não ficar sozinho, ele levantou essa questão do André Mendonça. E resultado, eles ficaram discutindo uma boa parte do que eu, pelo que eu percebi, eles ficaram discutindo o que que ia fazer, se ia julgar os dois juntos, se ia, nem julgamento, não era nem definição de julgamento, se o processo ia caminhar os dois juntos ou ia caminhar separado. No final, eles decidiram que ia ser separado, é isso, né? Pelo que eu ouvi, no final eles decidiram que ia ser separado, e no finalzinho lá ainda foi pedido vista. O Dino pediu vista e tem até 90 dias para poder devolver o processo. Então, ou seja, até lá muita água vai passar debaixo da ponte aí, e essa preocupação da população, esse ímpeto da população, vai esfriar. Se eles não tomarem nenhuma atitude, o Fachin deveria ter ali naquele momento definido, tá bom, então você vai pegar o processo para dar uma analisada, pedir vistas, ok, que dia que você vai devolver? Amanhã? Daqui uma semana? Como é que vai ficar isso?
0: Parece que tem um prazo de 90 dias, né?
1: Tem até 90 dias, mas olha que absurdo, mas não definiu. Não definiu data. Deveria ter falado ali, tá, quantos dias você precisa? Então, eu tenho 90 dias. Tudo bem, você vai usar os 90 dias, então fala agora. Né? Você vai usar os 90 dias, vai usar 45, 30, 10? Por quê? Pra quê? Né? Qual que é a necessidade dele levar 90 dias pra... É justamente pra esfriar o processo, né?
0: O próprio Gilmar Mendes já tinha pedido, aliás, Gilmar Mendes é um caso à parte, né? Eu sou até suspeito de opinar qualquer coisa sobre, mas você viu o que que ele disse ao chegar de uma viagem, mais uma para a Europa, chegando da Itália? Ele disse assim que quem não quer o pisão não vai pro bailão, cheirando até mesmo uma espécie de ameaça, né? Porque isso é um termo usado por mafioso, né? Luizinho, então não mexe comigo, senão eu lasco contigo, né?
1: Mas o Gilmar ontem deu, eu vi lá, dando novamente, né? Dando, ele quer dizer, jogando, dando tiro no pé, falou com todas as letras que Fachin não estava qualificado, não estava dando conta de conduzir o processo. E de fato não estava, né? E aquela balbúrdia lá, e aí depois tem a Carmen Lúcia se desculpando, né?
0: Meu Deus do céu.
1: Quer dizer, ali era quinta série, parece, né? Porque ela própria ficou com vergonha, né? Do que estava acontecendo ali naquele momento. Então, é isso. Eu acho que foi isso. Eu não acompanhei de hoje, ou até mais tarde, a gente vai ouvir um pouquinho mais sobre isso aí, e numa outra oportunidade a gente vai falar, mas a minha impressão é de que não se decidiu nada, e que isso aí vai ser empurrado depois desse pedido de vistas, né? Eu não sei se o presidente poderia ter negado essa vista.
0: Ele negou, já negou pro Gilmar Mendes. O Gilmar Mendes pediu, semana passada, pediu vistas, isso aí ele negou.
1: Ah, pois é, então aí de repente concede vistas pro Dino, e aí vai ficar, aí é que é o outro problema que eu acabei de citar. Até quando? Quando é que vai ser, né? Então, quer dizer, vai ficar indefinidamente, vai ficar os 90 dias, aí depois o outro vai e pede vistas também, o que que vai acontecer? Então, é uma situação desagradável, não resolveu nada, a única coisa que eles resolveram é que os dois processos vão caminhar separado.
0: Você tá achando que isso é político isso aí?
1: Não, olha, se é político ou não, eu acho que tá prejudicando o candidato deles, né? Até aí, né? É uma história. Mas não pode, o pessoal, eles mesmos falaram que era, o próprio Alexandre lá falou que era questão política. Porque é o período eleitoral e tal, mas pera lá, se é período eleitoral, e se fosse um outro caso, envolvendo violência realmente ali, sei lá, de um próprio ministro, é período eleitoral, então nós não vamos trabalhar esse processo, porque é período eleitoral, mas não tem nada a ver. É igual isso aqui são duas coisas separadas. A política vai continuar rolando, independente disso aqui. Isso aqui é um caso de corrupção ativa e passiva, né? Então tá aí todos os números, tá tudo lá bem claro. Dá prosseguimento ao processo, não tem nada de, assim, se vai afetar politicamente, é porque essas pessoas, esses caras, esses envolvidos aqui, tratar assim, né? Porque de Supremo mesmo, eles não tem mais nada, assim. E isso aqui só vai

0: vai causar, né? Quer dizer, isso aí só serviu assim para fortalecer ainda mais a desconfiança que a população tem no Supremo. É ou não é?
1: Com certeza. É. Agora, só
0: se,
1: pra
0: se nós já vimos, né, com essa coisa arrastando, essa preocupação, esses caras se metendo em situações que não são da alçada deles e tal, a gente vem, né, acompanhando isso aí, de repente aquela reunião de ontem foi, vou falar reunião, aquele encontro de lá, aquele podcast de lá, Geraldo, foi para denegrir realmente, para diminuir ainda mais, né, a qualificação daqueles deles de uma maneira geral. E a Carmen Lúcia...
1: Teve uma pior...
0: Foi triste, né? O que a Carmen Lúcia falou.
1: Pedi desculpa.
0: Mas...
1: Ainda dá tempo.
0: Isso foi pouco.
1: Só pra gente fechar esse assunto, eu queria só dar uma passada, que tem três questionamentos aqui em relação ao oxigênio, mas o Gilmar Mendes, ele foi a cereja do bolo com essa frase aqui, se dirigindo, né, ao Mendonça sobre a abertura da investigação no STF contra o Moraes. Ele disse: não se pode submeter, mesmo que o colega esteja eventualmente envolvido, a esse tipo de vexame. É uma atitude covarde. Até a máfia tem ética. É preciso ter decência. Não se comporte dessa forma.
0: É. Não, eles bateram o boco lá. O Alexandre...
1: Mas essa é a conversa de um ministro do Supremo?
0: É, o Alexandre foi lá e o outro, o André Mendonça, falou: isso é uma mentira. Mas assim, grosseiramente, né? Sei lá. Foi uma situação constrangedora para aqueles togados lá, sinceramente.
1: Doutor Elionay Gomes está aqui participando também da nossa, aliás. Eu tenho um recado urgente para dar aqui. A doutora Sérgia, mãe da vereadora, sua ex-colega de... Eu sei que você tem um bom relacionamento com a vereadora. Sim. Thaís Daspan, né? Teremos então o Bazar dos Protetores Independentes dos Animais de Rua. Vai ser no dia 20 de setembro. Doutora Sérgio, convidando a todos ali no estacionamento, né, do escritório Celso Cândido de Souza, que fica na rua Arlindo Costa, 190, no Jundiaí. Sobre oxigênio, o Lizê, doutor Elionay diz assim que até hoje estamos sem o oxigênio da prefeitura. E ela diz que a mesma parou. O Ricardo Bonfim complementa também que para mim, não, ele falou outra coisa que já é relacionado a ar. Mas essa questão da doutora Elionay aí, o Lizê.
0: Ô, Geraldo, como eu disse, nós temos presenciado alguns casos lá, nós temos atendido alguns, mas ainda muito pouco diante do que é disponibilizado pela prefeitura no município. Mas infelizmente, peço desculpas aí novamente a doutora Elionay, mas eu não parei para observar essa situação, né? Como é que está isso aí junto à prefeitura? Infelizmente, não tenho uma resposta a dar para saber se o processo licitatório está andando ou o pagamento da empresa está sendo encaminhado. Eu não parei para observar essa situação, mas vou fazê-lo nos próximos dias.
1: De qualquer forma, a Fercol está para atender, né? Até se normalize, né?
0: Não, sempre que possível, sempre que necessário, nós estamos lá à disposição. Eu já disse, isso aí foi uma instituição do cidadão Lisier José Borges, lá atrás, né? Nós instituímos a obrigatoriedade da prefeitura conceder esse benefício, né? Ou esse recurso aí para o cidadão. Na época, principalmente o cidadão mais carente, né? Mas isso não existe, né? Dentro se é para o cidadão mais carente, vai para quem não necessita também, enfim, todo aquele que necessitar tem o direito de receber esse produto, o oxigênio medicinal, no seu ambiente domiciliar.
1: 2:01 já aqui no nosso almoço, 2:01, no dia que novamente recebi por aqui cadeira cativa das quartas, né? Lisier Borges, com certeza, receber o Lisier é sempre uma forma de exaltarmos você. Obrigado, Lisier, valeu.
0: Obrigado, Geraldo, obrigado a todos aí que nos assistiram, nos acompanharam nessa tarde de quarta-feira. Obrigado a todos.
1: Legal, amanhã 12:30, eu de volta aqui no nosso almoço com o grande Edeilson Martins, osso duro de roer pro Edeilson, né? É o julgamento no STF, pois não querem largar o osso, mas ele prefere carne mais macia. come fígado na quinta-feira. É, mas quase fígado, vou dizer.
0: Adoro.
1: É, legal. Amanhã vamos estar falando sobre tudo isso. Esse assunto continua dominando. Como disse bem o Lizier, não deu em nada, né? Essa é a gavela. Mas a gente volta. Vambora, vambora, vambora.
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0: Rádio 9 FM, 2 horas e 23 minutos agora, aqui pra ela, hein? Teodoro Sampaio, é o PH, tarde animada com vocês, com muita moda boa.
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muita moda boa. Abraçando Cerrado Madeiras, Goiás, hein? Ligou no Instagram, Rádio 9 FM. Ótima tarde pra você. É de Paulo e Paulino, amor de primavera.

0: Amor de Primavera, hein? De Paulo e Paulino. 4:30 agora. Ótima tarde pra você.
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0: Cacá Gustavo Lima, hein? O Imperador, a gente fez amor. 2:38 agora. É o PH, muita moda boa pra você. Ana Castela, solteiro assim, hein?
1: Mais uma da boa.
0: Sozinha nunca.

Castela, hein? Solteira sim, sozinha nunca. É 2h41 agora, PH, com muita moda boa pra você. 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Se não tivesse ido, Bruno Marrone.

0: se não tivesse ido, hein? Você curtiu Bruno e Marrone? 2:45 agora, é o PH. Tarde animada com vocês. 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

9 FM, que tem na direção geral Carlos Antônio Nogueira Butina, nosso patrãozinho João Pedro Nogueira, departamento comercial Eusébio Ribeiro e o nosso Ornei Carvalho, hein? Ornei Carvalho é o homem do cartãozinho Black, do cartãozinho ilimitado, é o reforço aqui da Rádio 9 FM. É 2h49 agora. Abraçando a Débora Souza, ótima tarde para você. Abraçando Mauro César Lopes da Silva, ótima tarde. Dinaldo Silva também, sempre curtindo a programação. Abraçando o Ivan Bicudo lá no São Lourenço, hein? Alto em Pipoca em Abadiânia. Turma boa, sempre conectados com a Rádio Nova FM, hein?

Direto, Rádio Cerrado, Alessandro Bartras, em parcerias que estão dando certo, meu povão apaixonado. É o PH, com muita moda boa pra vocês. É, isso é moda boa, olha só, hein? É, bebi minha bicicleta. É Zé Neto e Cristiano.

pega, bebi minha bicicleta, Zenete Cristiano. 2:53 agora é o PH com muita moda boa. 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É João Bosco e Vinícius e Lauana Prado, hein? É o vacilão.

Vacilão, hein? João Bosco e Vinícius, Lauana Prado, 2:56, agora é o PH, tarde animada com vocês, valeu mesmo pelo carinho do radinho ligado, hein? 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Me apaixonei. Eduardo Costa. É, me apaixonei a primeira vez que eu te vi. É muita paixão no seu rádio.

0: me apaixonei, hein? Música bonita! Eduardo Costa aqui na Rádio Nova PM, você curtiu, hein? Três horas em Anápolis, daqui a pouquinho tem mais. Segura aí, que é rapidinho, logo após os reclames do nosso Carlos Antônio Nogueira Rudina, tem moda boa!
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chamou! Tô aqui na Rádio Nova FM com vocês, hein? Com música bonita, moda boa. E você vai curtir agora Simone Simaria. É quando o mel é bom.

sempre volta. É Simone Simaria. 3:08 agora. É o PH. Ótima tarde pra você. Valeu aí aos internautas, né? Sempre conectados com a Rádio Nova FM por esse mundão de meu Deus do céu. Nova FM. Aí você vai curtir agora Cleiton e Camargo.

PH, você curtiu música bonita, hein? Música apaixonada. É Cleiton e Camargo, na hora de amar. 3:12 agora. É o PH, que mal que abraçando você, desejando a todos uma ótima tarde, hein? Uma ótima quarta-feira, né, Tabata Gabriela? E o Rodrigo Digu, tá linkado aqui no Instagram, linkado no Instagram, e o PH vai trazer muita moda boa pra você. Você vai curtir agora Yasmin Santos. Sofro onde eu quiser, hein?

0: pega, acabou, hein? Acabou! Yasmin Santos, sopro onde eu quiser, hein? Há 3 horas e 16 minutos agora, é um PH que sofre por você, hein? Que é o melhor ouvinte do mundo. É isso aí, o PH volta já, segura.
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3: É, PH, 3:19 agora. Deixa eu abraçar aqui o Reinaldo Amorim e a Thalita Rebeca, hein? Linkaram aqui no Instagram e daqui a pouquinho vão curtir a saudosa Maneira Mendonça, Rosa Embriagada.
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hein? É onde? Na Rádio Nova FM, rapaz. É 87,9, a minha, sua, nossa rádio. Aqui na Santa Maria de Nazaré, número 205, na rua Jorge Miguel. É de Anápolis, Goiás, para o Brasil e o mundo. Abraçando aqui, tão linkado, hein? Tão linkado o Reinaldo Amorim, a Thalita Rebeca, hein? Ei, gente boa, curtindo a programação. É, e logo mais às 18 horas, hoje é Eliane Rodrigues, né? Eliane Rodrigues, é, hoje a Julinha não vai vir, a Júlia Santana não vai vir, mas o PH vai estar aqui, hein? O PH vai estar aqui controlando os botões eletrônicos da máquina quente com a Eliane Rodrigues do Visão Geral. É, será que vai ter convidado hoje? Vai, Eliane, manda um recadinho aqui pro PH. É, Visão Geral, então, Visão Geral. Logo mais às 18 horas. Às 20 tem Silva Gomes, a noite é nossa, para fechar muito bem a sua noite. É aquela comunicação alegre, descontraída, que só o Silva Gomes apresenta aqui, hein? Ah, deixa eu abraçar. Abraça aí, abraça. É, eu tô em Pipoca, lá em Abadiânia. Abraça aí, ó, o Igor Batista Maia no Bar de Luz, o Papai Maia, a Mamãe Sueli. É, PH, abraça lá na Relojaria Planeta, na Rodoviária, tá lá.

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Próximo ao viaduto Nelson Mandela. Ô, seu Otávio, como é que o senhor tá, uai? É vendendo aquelas frutas maravilhosas. Olha a laranja. Olha o abacaxi. A melancia. Ê, seu Otávio, gente boa. É, o radinho tá alto lá, né? O radinho tá alto. O pessoal vai passando lá e vai escutando a programação aqui, hein? É, o PH abraçando você. Onde é que você esteja, com quem você estiver, valeu pelo carinho do radinho ligado, pelo carinho da audiência. Mas vamos trazer, você falou que ia trazer a música aí com a saudosa Marília Mendonça, Rosa Embriagada. É, essa moda é boa, não é? É moda boa, é moda boa. É, 3 horas e 22 minutinhos agora, hein? É, saudosa

Sanfoninha Velascada, hein? Você curtiu a saudosa Marília Mendonça? Rosa Embriagada, hein? 3:26 agora, PH. 37721702 é o diretão aqui dos estúdios, hein? WhatsApp 629-6000-5177. Nova FM. É isso aí, PH. Repete então aí, é o 629-6000-5177. É o WhatsApp para você enviar a sua mensagem de áudio ou até mesmo escrita, hein? É isso aí. É a Rádio Nova FM te fazendo companhia. É o PH, hein? É o PH. Que mal que há, hein? É, abraçando. Vamos abraçar a turma boa aí, PH. Vamos abraçar a turma boa? É, abraça o Ivan Bicudo lá no São Lourenço. Abraça aí, ó, o Ailton Elias e a sua esposa, dona Creuza, lá em Guapó, sempre curtindo a programação aqui da Rádio Nova FM. Abraçando o Paulo de Paula na Irlanda, sempre conectado, né, Paulo? É o Paulo de Paula na Irlanda. Ah, o Luiz Mendes nos Estados Unidos também, sempre curtindo a programação. É, por esse mundão de meu Deus do céu, hein? Ó, e lembrando que a programação de jornalismo e a programação esportiva é transmitida pelo YouTube. É isso mesmo, pelo YouTube. É só você ir lá e acessar, ó, Rádio 9 FM Anápolis. Fica arquivado o programa lá, os programas estão arquivados lá. Você quer acompanhar aí a Rebeca Romero hoje com Cândido Filho? Tá lá, hein? Tá lá no Instagram e tá também no YouTube. Isso mesmo, é a Rádio 9 FM, onde é que você esteja, com quem você estiver, por esse mundão de meu Deus do céu, tamo junto lá, tamo juntos com você, com muita música e muita informação. A programação esportiva também, hein? É das 11 horas até o meio-dia e meia. Ah, você para agora, tá parando agora, 5 para o meio-dia, porque tem propaganda eleitoral gratuita, é? Propaganda eleitoral gratuita ao meio-dia. Então o esporte vai até 5 para o meio-dia, hein? É isso aí, PH. É isso aí, hein? Mas estamos juntos. Tem moda boa aí? Você tem música para esse povo apaixonado? Tem, PH. Eu gosto mais dessa moda. Você gosta também? É a Mari Fernandes. Teu amigo cuidou. Essa moda é boa, viu? 3:28. Você não cuida também do que é seu, não, pra você ver, viu? Até

0: você curtiu aí, hein? A Mari Fernandes, seu amigo cuidou! Ei, PH, 3 horas e 31 minutos agora, daqui a pouquinho tem mais, segura aí, hein? 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

0: amor, tô aqui, hein, na Rádio Nova FM com vocês. É tarde, ótima tarde pra você, tarde de quarta-feira, hein? Hoje é quarta-feira, meu povo apaixonado. É dia 16 de setembro de 2026. E a previsão do tempo, hein, PH? Tá calor, não tá? 31 graus agora, marcando 5% de chuva. Será que vai chover? Umidade do ar 39%, vento 5 km por hora. É, PH, hein? Vamos juntos. É, vamos trazer o quê, hein? Daqui a pouquinho tem moda boa? Tem, uai. É, vamos trazer moda boa, daqui a pouquinho então você vai curtir. E daí, hein? Tá se achando? Guilherme Santiago, Hugo e Guilherme, hein? Daqui a pouquinho então, 3:36 agora. É o PH, hein? É o PH abraçando você aí nas chácaras, nos sítios, nas fazendas. Você que tá aí, ó, no barzinho, tomando uma geladinha, que tá um calorão danado, né? É, tomando aquela geladinha. E na sorveteria também, o pessoal na sorveteria aí, né? É, tomando um sorvetinho, que coisa boa. É, PH, hein? É, vamos abraçar aqui, então. Vamos abraçar o Dinaldo Silva. Quem mais, hein? É, abraçando o José Onofre Borges. Ô, Zé, tudo bem, Zé? Como é que você tá? Ai, tô bom, ai, tô aqui, hein? Tô aqui na Rádio 9 FM com vocês, com muita moda boa. Abraçando a Selma Garcia, também conectada, sempre conectada. Ah, abraçando aqui a Juliana Nunes, hein? Juliana Nunes, linkou aqui no Instagram Rádio 9 FM. Ótima tarde pra você, viu, Juliana? Ótima quarta-feira aí, hein? Tá afim de ouvir uma música? Pode pedir que o PH toca aqui, viu? O PH toca aqui pra você, moda boa, música que o meu povo gosta, música que o meu povo quer, né? Abraçando a Emily Santana. Emily Santana tá linkada também. O Rian Silva, ô Rian! Rian, rapaz, gente boa, Rian, tá curtindo a programação? Ah, então vamos trazer, PH, sapeca aí pra nós aí, sapeca moda boa com Guilherme Santiago, Hugo e Guilherme. E daí, hein? Tá se achando? É, PH, é Rádio 9 FM, encadolar um amigo no seu rádio, te fazendo companhia. 3:37 agora, viu? 3:37 é o PH.
1: Hugo Guilherme!

0: você curtiu, hein? Hugo e Guilherme. Guilherme Santiago. E daí, hein? Tá se achando? É o PH. 3:41 agora. É com muita moda boa. Isso é moda boa? Nova FM. É, PH. Você vai curtir a cena, hein? É o Neto Brito. E o Pablo.
1: E essa?
0: Arrocha aí, meu bobão. Arrocha.
1: De contato.

0: colega, rocharam legal aí, hein? Neto Brito e o Pablo, a cena. 3:45 agora. E o PH vai ali tomar um cafezinho rancheiro. Daqui a pouquinho tá de volta. Segura aí, hein? É rapidinho. 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

PHN, tô aqui com vocês na Rádio Nova FM, com música bonita, muita moda boa. E aí, tudo bem com você? Tá de boa? Ah, tá curtindo a programação, hein? Que coisa boa. Tá no seu trabalho? Tá na sua casa? Tá no seu carro? Valeu aí, hein? O pessoal da construção civil aí, sempre conectado com a Rádio Nova FM, trabalhando, e o radinho tá ali, ó. O radinho tá lá em cima do muro, lá bem pertinho, lá curtindo a programação. Valeu mesmo, hein? É o PH abraçando vocês. Ótima tarde aí. Tamo juntos. É, com muita moda boa, né? Com muita moda boa. Deixa eu abraçar então, né? Vamos abraçar essa turma boa aí, vamos. Ah, PH, abraça aí, hein? Vamos abraçar essa turma boa, conectados aqui com a Rádio Nova FM. A Débora Souza. Alô, Débora Souza, ótima tarde pra você, hein? É, lembrando que logo mais às 18 horas, a Eliane Rodrigues, visão geral, né? Sempre uma pessoa importante, aqui, sempre autoridade, com ela aqui no Visão Geral. É, hoje a Júlia não vai estar, não. A Júlia teve compromisso, não vai vir, mas o PH vai estar aqui, viu? O PH vai estar aqui com a Eliane Rodrigues, operando os botões da máquina quente, aqui a partir das 18 horas. Às 18 horas, então, você é o nosso convidado a participar, né? É bom demais quando você participa aí. Valeu mesmo, tá? A Juliana Nunes tá ali, ó. Tá linkada no Instagram. Ótima tarde pra você, Juliana. É, PH. Tem mais gente linkada? Tem, ué. Abraçando. O Everton Fernandes. Alô, Everton Fernandes. Ah, quem mais, hein? O Carlos. Ah, ótima tarde pra você, né? Gustavo Silva. Sempre conectado com a Rádio 9 FM. É o PH, hein? É o PH abraçando você. É o PH aqui na Rádio 9 FM, curtindo aqui você. Valeu mesmo pelo carinho do Rádio Ligado, pelo carinho da audiência. Tamo juntos então, né? É, abraçando você, né? Que coisa boa. Tamo juntos. É o PH, hein? Vamos trazer moda boa então, PH. Sapeca mais uma pra esse povão apaixonado, que vai curtir. Essa aqui é boa, né? Essa aqui é Desejo Imortal. É o embaixador Gustavo Lima.

0: desejo imortal, hein? Gustavo Lima, o embaixador. 3 horas e 54 agora. É o PH. Nova FM. É isso aí, hein? Rádio Nova FM com vocês. Júlio e João.
1: Cê é fazendo moda, vamos fazer barulho aí.
2: Essa é pra você, dona Márcia.

0: Júlio e Juan. Van Gogh, hein? Van Gogh, você curtiu aqui. A música bonita, hein? 3:58 agora. E o PH volta já logo após os reclames do nosso Carlos Antônio Nogueira, o Butina. 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

0: Tá tarde! É tarde de quarta-feira, meu povo apaixonado, hein? É a Rádio 9 FM te fazendo companhia com muita moda boa pra você, hein? É, amanhã às 8 horas tem Cândido Filho, Rádio Debate, uma rádio defendendo a cidade inteirinha. E junto com ele tá o Roger Fernandes, hein? É o fera da comunicação. Onde eles vão analisar tudo o que está acontecendo em Anápolis, em Goiás, no Brasil e no mundo, É o Candinho, falou, tá falado, é PH, você vai ficar sabendo tudo aí, hein? Ei, rapaz, é, você vai ficar sabendo tudo com o Cândido Filho, o nosso Candinho, tudo do mundo da política, hein? Tudo do mundo da política, é, PH, olha só. É, um dia após a sessão do STF, Eduardo se reúne com o governo Trump. Ih, rapaz, é, tá reunindo aí com o governo do Donald Trump aí, hein? 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E Candinho vai destacar isso aí, vem, vai tricotar. Junto com Roger Fernandes, o fera da comunicação, hein? É, PH, muita informação no seu rádio, Você vai ficar sabendo, hein?
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0: Vamos juntos então, com moda boa, música que o meu povo gosta, música que o meu povo quer. Bolsonarista se revolta, acusa PL de deixá-la com dívida de 250 mil e pede investigação do do TSE, hein? E Candinho vai destacar, para você que é o melhor ouvinte do mundo. É a deputada estadual Rebeca Martins, hein? É a Rebeca Martins, a deputada estadual, hein? Candinho vai analisar, Candinho vai tricotar, ele e o Roger Fernandes. Amanhã, então, você não pode perder às 8 horas, hein? Às 8 horas da manhã, Rádio Debate. Aqui, você aqui tem... uma rádio defendendo uma cidade inteirinha, PH! É isso aí, hein? Tem moda boa, tem música que o meu povo gosta? É Humberto e Ronaldo. Olha só, hein? Convidado não convida. 4 e 5.

0: BH, você curtiu aí, hein? Humberto e Ronaldo, convidado não convida, hein? 4:08 agora, é o PH, com muita moda boa. Nova FM. É a Rádio Nova FM te fazendo companhia, encadolar um amigo no seu rádio e tamo juntos até as 17 horas, né?
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0: É, o Igor Batista Maia tá linkado aqui no Instagram, linkou o Igor Batista Maia lá do Rádio Lourdes.
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0: Papai Maia tá trabalhando, Igor?
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0: Mamãe Soli já fez aquele lanchinho esperto, maravilhoso, né? É, você vai curtir então.
1: Esse chapéu.
0: Não era love, não era love, hein? É o Luan Pereira, Luan Pereira. É, ótima tarde pra você. 4:08 agora, 4:08. Com muita moda boa, é o PH. Valeu mesmo aí pelo carinho do Rádio Ligado, pelo carinho da audiência. Abraçando o Wilson, né? Lá na Grande Jaiara. Alô, Wilson!
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0: PH, você curtiu aí, Luan Pereira? Não era love, hein? Debaixo do meu chapéu. 4 horas e 12 minutos agora, PH. Daqui a pouquinho tem mais, então volto, eu volto já, hein? Volto já com muita moda boa pra vocês.
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com vocês, com música bonita, moda boa, nesta quarta-feira, 4:15 agora, 4:15. É o PH abraçando você, ótima tarde, valeu mesmo pelo carinho do radinho ligado, pelo carinho da audiência, né? Abraçando os internautas através de Rádios Net, estão conectados aqui, aqui na Rádio Nova FM, por esse mundão de meu Deus do céu, mundão de meu Deus do céu, né? Abraçando o Zé Abrão Polaco lá na Fazenda Fundão. Ô, Zé Abrão! Zé Abrão! Como é que você tá, uai? É o Zé Abrão Polaco, gente boa demais da conta. É gente nossa, hein? Gente nossa. Abraçando a Cleonice Vieira lá no Parque São João, né? Ô, Cleonice! O Marcelo do Repolho tá lá no Ceasa, né? Tá lá no Ceasa. É o Marcelo do Repolho abraçando essa turma boa lá do Ceasa, hein? Sempre conectados aqui com a Rádio Nova FM. É o PH, hein? Com música bonita. Abraçando a Débora Souza. Débora Souza, sempre curtindo aqui a programação. Ei, valeu mesmo, né? Valeu aí, PH. Valeu aí pelo carinho do radinho ligado, pelo carinho da amizade, né? Abraçando ó, a Cida e o Cid, hein? A Cida, ó, deu certinho, aí. É a Cida mais o Cid. Ei, deu bom, hein? Deu bom, né? Deu bom. A Cida e o Cid. Abraçando aí o Geraldo Rodrigues.

Luiz. Ah, o Carlos Pereira também conectado. O Ronan e a Gracinha, né? O Ronan e a Gracinha também estão conectados. É muita gente conectada para esse mundão de meu Deus do céu, né? Abraçando o Frederico. É o Frederico Borges. Alô, Frederico. É o Frederico, rapaz. Gente boa é você que tá aí, né? Curtindo a programação. Tá tomando aquela cervejinha, um calorão, né? Ei, rapaz, já pensou? É o PH, né? É o PH com vocês, com muita moda boa, muita moda boa. Tem mais gente, tem? Ah, deixa eu abraçar aqui a Emily Santana. Ô, Emily, como é que você tá, mãe? É o PH aqui na Rádio Nova FM, abraçando o pessoal da Rádio São Vicente na igrejinha também. E da Rádio Cerrado, o Alessandro Bartras. São parceiras nossas aqui, hein? São parceiras nossas, sempre conectadas aqui com a Rádio Nova FM, né, Maria Clara? Maria Clara também tá linkada aqui, a Maria Clara. Vamos trazer moda boa então, né? Gabriela Silva. Gabriela Silva, hein? PH, tem moda boa aí, PH? Tem moda boa? Então sapeca mais uma moda boa aí pra nós aqui. Zé Neto e Cristiano, Largado as Traças. Anem, PH, 4:18 agora. Zé Neto e Cristiano.

0: você curtiu aí, hein? Zé Neto e Cristiano, largado as traças. 4 horas e 22 minutinhos agora e o PH, hein? 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É, com muita moda boa pra você, hein? Muita moda boa aqui na Rádio Nova FM, em cada horário um amigo te fazendo companhia. Ó. Aceita que me ama. A Vini.
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0: É o Tarciso do acordeon.

pega Tarcísio do acordeon e a Vini, aceita que me ama, hein? É o PH abraçando você, ótima tarde, valeu mesmo, aí pelo carinho do radinho ligado, pelo carinho da audiência, 4:25 já, hein, PH? 4:25. 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Ana Castela, Guilherme Santiago, 6:30. É, mas agora é 4:25, viu?

0: chega! Meia-noite e meia, hein? Ana Castela, Guilherme Santiago, 4:28 agora é o PH, ótima tarde, daqui a pouquinho tem mais. Segura aí, é rapidinho, hein? É como dizia o professor Raimundo, é vapt-vupt.
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0: Chamou, chamou! Tô aqui, hein, na Rádio Nova FM com vocês, com muita música bonita, moda boa. E abraçando o Carlos Henrique Silva, ótima tarde, hein, Carlos? A Patrícia Alves também conectada com a Rádio Nova FM, a Isabel Prado. É, muita gente boa aí, né? Muita gente boa conectados aqui com a Rádio Nova FM. É, nesse calorão, será que vai chover? Ei, PH, hein? É a previsão do tempo, hein? Previsão do tempo, atualizando. Ué, dá uma baixadinha, ué. Foi pra 29 agora, tava 31, foi pra 29. Chuva 5%, umidade do ar 42. Vento 5 km por hora. É, com muito calor na cidade de Anápolis. É, tamo juntos aqui, hein? Tamo juntos. É a Rádio Nova FM. Abraçando o Jair Almeida. Ô, Jair! É o Jair Almeida, né? Falando em Jair Almeida, rapaz. Essa turma boa aí, né? Essa turma boa conectado. Ah, o Valdir, né? Ô, Valdir! Ô, Valdir, como é que você tá, uai? É, o Valdir não linkou aqui no Instagram hoje. O que é que tá acontecendo com o Valdir, hein? Abraçando a Rosângela, linkou aqui agora, hein? Rosângela Underline Deir, linkou aqui, hein? Deir, tá ali, linkou. Valeu mesmo, ótima tarde pra vocês aí, hein? Ótima tarde pra vocês, ótima quarta-feira. Pode pedir modão, viu? Pode pedir modão, que o PH toca aqui pra vocês, hein? Música bonita, música apaixonada. Você que manda aqui na programação aqui, você que manda na programação, pede música e o PH toca pra você, porque você é o melhor ouvinte do mundo. Ouvinte Rádio, Rádio Nova FM, PH, Rádio Nova FM, 87,9, a minha, sua, nossa rádio, de Anápolis, Goiás, para o Brasil e o mundo. É isso aí, então vamos trazer moda boa. Tem moda boa aí, né? Tem PH, tem moda boa. Você vai curtir então aqui agora, música bonita. Esse calorão, né? Com esse calorão, essa aqui é boa, hein? Essa aqui é boa pra você curtir. Pulei na piscina. Pulei na piscina. Pulei na piscina com Guilherme e Benuto.
1: Presta atenção nessa história.
0: 4h34. Presta atenção aí.

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1: É, PH, Guilherme Benuto, hein? Pulei na piscina! E a Rádio Nova FM, 4:37 agora, é pra ver se o amor morre afogado, né? Não morre não, meu bobão apaixonado, não morre não, né? É, vamos juntos com muita moda boa! 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É, César, Menotti e Fabiano, hein? Esse aqui é o leilão.

César Menotti Fabiano, leilão, 4 horas e 41 agora, PH, muita moda boa. 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É, isso é moda boa, você vai curtir agora Matheus e Cauã, hein? Matheus e Cauã, vou ter que superar. É, junto com eles aí a saudosa Marília Mendonça, hein?

0: É, PH, parou por quê? Porque parou, hein? A Rádio Nova FM, 4 horas e 44 agora, com muita moda boa.
1: Não vai mais voltar.
0: Vou ter que superar, né? Você curtiu aqui na Rádio Nova PM, agora 4 horas e 44. Daqui a pouquinho o PH volta com música bonita. Segura aí.
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bem? Que mal que abraçando você. Ótima tarde. Valeu mesmo pelo carinho do radinho. Ligado pelo carinho da audiência. É, tá quase no final do programa, né, PH? Quase no final, porque já são agora 4 horas e 48. É, o PH vai até as 17, hein? Olha só, às 18, Eliane Rodrigues, o Visão Geral, né? O Visão Geral hoje, a Julinha não vai estar, a Júlia Santana não vai estar, mas o PH vai estar com vocês aqui com muita informação aqui, a Eliane Rodrigues, hein? Ó, e é transmitido pelo Instagram, viu? Você que quer acompanhar as imagens aqui no estúdio, pelo Instagram, vamos transmitir o Visão Geral, hein? Aí, pra fechar muito bem a sua noite, tem Silva Gomes, A Noite é Nossa, hein? Aquela comunicação alegre, descontraída, que só o Silva Gomes apresenta pra você, hein? Que coisa boa, PH, que coisa boa. É, abraçar aí o Leandro, tá sempre curtindo aqui, né? Ô Leandro, como é que você tá, uai? Ah, Gustavo Silva também, muita gente conectada aqui na Rádio 9M, tanto pelo aplicativo, pela Rádio São Vicente na Igrejinha, Rádio Cerrado Alessandro Bartras, pelo Instagram, PH, pelo Instagram também. Ah, o pessoal tá curtindo a programação. E sabe quem vai cantar agora? É ele mesmo. Ei, é o Amadão, hein? É o cantor das multidões. Junto com ele a Simone e a Simária. Folha Seca. Canta aí, Amadão.

cá, você curtiu aí, hein? Folha Seca, o Amadão, Batistão, Chonadão, hipercampeão, cantor das multidões, junto com ele, Simone Simaria, e abraçando aí, abraçando, linkou no Instagram, Rádio Nova FM, a Dulce Hanna. Ê, Dulce Hanna, hein? 4:53 agora, e o PH tá indo nessa, hein? O PH tá indo nessa, desejando a todos uma ótima quarta-feira e que Deus nos proteja e nos livre de todo mal. Às 18, Eliane Rodrigues, Visão Geral, e às 20 tem Silva Gomes, A Noite Nossa. Tchau, gente. Obrigado, meu Deus. Fica aí, ó. Menina Veneno.

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0: 5:13.
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0: 39.
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0: 5:39.
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0: É, a minha infância foi assim. E a infância de muitos hoje em dia também tá na mesma. Crianças na rua, sem educação, sem alimento, sem atenção dos pais dentro de casa, apanhando, catando papelão, tentando sobreviver. 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
1: 5:46.

0: 5:50.
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2: 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Plantar e preservar árvores significa mais sombra, ar saudável e um futuro melhor. 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

18:02. Estamos no ar com mais uma programação do Visão Geral. E hoje, quarta-feira. Olha que um tempo bacana, um tempo mais fresco lá fora. E o que eu posso te desejar para você, meu amigo, minha amiga, que está aí sintonizada na 87.9 Nova FM, é que Deus ilumine sempre os nossos caminhos e nos leve sempre ao rumo da vitória e nos faça sempre seguir em frente sem olhar para trás. Que no seu caminho, no meu caminho, apareça lindas surpresas dada por Deus para revigorar as forças e aumentar o ânimo de cada dia. Que nós sejamos um canal de bênção, de amor, de esperança e confiança em Deus. Precisamos viver um dia de cada vez, como tem que ser. Tudo no seu tempo, não atrasa nem adianta. Na certeza que com Deus na frente, já deu tudo certo!

0: Que é grande e o nosso sistema é bruto. Gente, que bacana estar com você novamente aqui na programação do Visão Geral. E hoje o nosso tema, o nosso convidado é seu Sebastião, ele que faz parte lá, presidente do Instituto Evolari. A gente vai falar sobre o Bingo Solidário que vai acontecer aqui na cidade de Anápolis. Seja bem-vindo à programação do Visão Geral.
1: Boa tarde, Eliane. Boa tarde, PH, que hoje está na sonoplastia conosco. Boa tarde aos nossos ouvintes, telespectadores, né? Que a gente não sabe quem vai assistir depois, posteriormente. E eu quero agradecer o Visão Geral, na pessoa da Eliane, né? Que todas as vezes que eu conclamo a ela algum evento, alguma oportunidade que o Instituto Evolari vai realizar, ela sempre abre as portas e nos encaixa aqui. Muito obrigado.
0: Olha, isso aí. Eu também hoje quero agradecer mais uma vez o PH, que se faz presente aqui nos ajudando a fazer a programação do Visão Geral. Que hoje a Júlia Santana mais uma vez não pôde comparecer, mas o nosso amigo PH está aqui nos ajudando a fazer essa missão. É um prazer, muito obrigada também, PH.
2: Opa, boa noite, Eliane Rodrigues, boa noite aos ouvintes do programa Visão Geral, ao Sebastião, né, do Instituto Evolari, que hoje marca a presença aqui nos estúdios, nos agraciando aqui com a sua presença, né, Eliane Rodrigues?
0: E como, né? Muito mesmo.
2: E o pessoal quiser participar pelo Instagram, tá liberado, viu? Tá liberado. Já pode acompanhar as imagens ao vivo aqui nos estúdios da Rádio Nova FM. É só ir lá naquela lupinha e digitar assim, ó, Rádio Nova FM Anápolis e nos acompanhar, viu, Eliane?
0: É, eu vou passar aqui pro pessoal que está nos assistindo aqui pela nossa lista de transmissão pra gente jogar também aqui no
2: Instagram.
0: Já tem um pessoal lá, né, ô?
2: Já tem um pessoal lá, o Igor Batista Maia lá do Bar de Lourdes, né, o Marcelo Wallace. Ô, Marcelo Wallace, rapaz, é gente boa, hein? É, já linkou aqui no Instagram, Rádio Nova FM. Tá na Irlanda, viu? Tá nos acompanhando lá na Irlanda, ó.
0: Oh, um abraço para
2: ele, que
0: Marcelo
2: é repórter,
0: Wallace,
2: né? Repórter.
0: Eu conheci o Marcelo Wallace, meu
2: gente
0: amigo.
2: Boa demais,
0: gente,
2: da conta.
0: Boa demais da conta, falou certinho. E também a gente vai mandar um abraço pro pessoal lá que está nos ouvindo lá do Havaí. Também a Samira, que sempre está sintonizada com a gente. Quero mandar um abraço pra Samira. Pra Sandra também, pro pessoal do Ceará, que também está sintonizado com a gente aqui, né? E a gente vai falar agora da oportunidade para o seu Sebastião. Quais as ações que irão acontecer nesses últimos, nesse mês ou no mês que vem, no Instituto Evolari?
1: Eliane, obrigado, viu? Antes de mais nada, eu gostaria até mesmo o PH também entender. Ah. E aqueles ouvintes que estão pela primeira vez, às vezes, nos ouvindo, né?
0: Ah, isso.
1: O que se trata o Instituto Evolari? Eu me chamo Sebastião, como foi apresentado, eu sou o presidente do Instituto Evolari, ao qual nós trabalhamos com crianças e adolescentes neurodivergentes. O que significa isso? Síndrome de Down, criança com deficiência intelectual, autismo, esse é o nosso público de atendimento. E esse evento, Eliane, propriamente adentrando agora, que nós iremos realizar, é o Bingo Solidário, que será realizado dia 27 de setembro. Iniciaremos às 14 horas, né? Vendendo algumas cartelas ali para o público presente, no feirão do IAPC em Anápolis, Goiás. Opa. As premiações, PH e Eliane, devem chegar na casa de R$7.000. Sabe quanto que é a cartelinha para concorrer aos prêmios principais? 10 reais. Mas tem também, para quem é amante, gosta e principalmente, mesmo que não goste, mas vá lá para nos ajudar e faça presença. Teremos também, PH e Eliane.
2: Para adquirir a cartela, é só no local lá?
1: Não, nós teremos, já eu falo o telefone, mas teremos aquelas cartelas que é o Bingo Relâmpago, que se chama, de R$5.
2: R$5.
1: E tem premiações lá maravilhosas. De forma, o seguinte, pode ser adquirido no telefone 62 99409 2612.
2: Repita.
1: 62 99409 2612. É uma forma também de estar adquirindo. Muitas vezes Eliane PH. As pessoas falam assim: não, mas eu não quero participar, eu quero ajudar, mas eu não vou poder ir. Não há esse motivo de não querer participar conosco. Porque essas informações que a gente tem é o nome da pessoa, que é um canhotinho que a gente tem aqui, é na cartela.
0: Certo.
1: E o telefone. Então, eu tive um colega, logo que começamos a fazer o primeiro milheiro, que já está em dois milheiros. O primeiro milheiro, eu vendi 30 cartelas para um colega que mora bem ali. Aonde? Nos Estados Unidos.
0: Ah.
1: Ele não vai estar aqui, mas ele contribuiu conosco, está participando normalmente, porque vai para o computador. E aquela cartela contemplada, a gente entra em contato naquele telefone e o nome daquele benfeitor que comprou a nossa cartela, tá?
0: Bacana. E continuando, o primeiro prêmio vai ser qual é o valor?
1: R$2.000. Certo. O segundo prêmio, R$1.000. O terceiro, um micro-ondas. E o quarto prêmio, R$500.
0: Certo.
1: Mas perfazendo tudo isso aqui, vai dar aproximadamente R$7.000 de premiações. Nós já temos aproximadamente 35 prendas boas para fazermos o bingo relâmpago. Queremos chegar à casa no mínimo de 60 prendas. Então vai ser um espetáculo. E o mais relevante, crianças não pagam os brinquedos, o kit. Não pagam. Vão ficar brincando, a família vai. Nós teremos todo um sistema ali de segurança, tá?
0: Certo.
1: Os acompanhantes, os apoiadores vão estar lá. Então, é para família. E nós, também, Eliane e PH, queremos ver se conseguimos, no feirão do IAPC, aqui em Anápolis, colocarmos entre 600 a 800 pessoas no feirão sentadas. Esse
0: bacana.
1: É o nosso objetivo. Estamos dependendo de alguns apoiadores que nos ajudam também, né? Benfeitores, certo, patrocinadores, como queira. Mas nós vamos concretizar, se Deus abençoar, esse nosso projeto. Lembrando que o Instituto Evolari, viu, PH, faz esses atendimentos, como a Eliane sabe, está nos acompanhando desde o primeiro momento.
2: Voluntariamente.
1: Exatamente. Então você está bem inteirado. Não cobramos nada. E são hoje ainda 19 voluntários.
2: 19.
1: Se Deus quiser, a gente vai melhorar. Que, olha, PH, só para você ter uma ideia, e a Eliane já sabe disso, mas eu vou reforçar. É o psicologia, é o psicopedagogo, neuropsicopedagogia, pedagogia, musicoterapia, psicanálise, nutrição, assistente social e outros.

0: psicologia, pedagogia, musicoterapia, psicanálise, nutrição, assistente social e outros profissionais que fazem esse trabalho solidário e sem cobrar um real do instituto.
1: E
0: voluntário.
1: Como surgiu essa ideia de fazer esse bico?
0: Pois não. Isso aqui é uma das ferramentas que a gente está tendo, Eliane, porque hoje nós pagamos aluguel, taxa condominial, onde nós nos encontramos, é dentro de um shopping center aqui em Anápolis. Ah. Então você tem lá a água, a energia, internet, material de limpeza, que tem esse custo. Então aqui é para manutenção do instituto.
2: O instituto não recebe doação?
0: Não, por enquanto nós ainda não estamos tendo. E principalmente no que diz respeito às verbas e emendas PH. Esse é o nosso objetivo. Nós estamos num período de transição política ainda, né? Então nós não sabemos quem vai ganhar, quem vai ser reeleito, mas de qualquer forma estamos trabalhando e entregando à comunidade.
1: Então a principal, o recurso que vai vir do bingo é para continuar pagando, fazendo as despesas, né?
0: Perfeitamente, porque de qualquer forma não dá para suprir o suficiente, Eliane, mas pode ter certeza que nos ajudará até novembro, dezembro desse ano, dá para a gente conseguir suprir. Não é um valor de extremo valor assim que a gente pensa que vai dar muita coisa,
1: certo.
0: Não é mais uma questão, eu acho que é um grande fator, é a visibilidade do Instituto Evolare,
1: certo.
0: Porque como você é sabido por você, eu não sei se o PH e alguns ouvintes, telespectadores saibam, né, o que que acontece do feirão do IAPC até aonde nós vamos construir a nossa sede, que ganhamos, é 5 minutos a pé. Então a comunidade vai ter visibilidade do que será esse instituto, qual a função dele e a relevância para aquela comunidade e adjacências aqui de Anápolis, tá?
1: Certo. Eu vou dar uma pausa aqui. O PH, o pessoal que estão aqui sintonizado com a gente, me passa aí o
2: Instagram?
1: É o Instagram, por favor.
2: É o pessoal que está conectado aqui, é o tal Marcelo Wallace, né? O Igor Batista Maia.
1: Não, é o que está aqui comigo, que eles querem saber. Fala aí para nós que está ouvindo, o pessoal que está ouvindo a gente aqui, para entrar no...
2: É só ir lá digitar lá na lupinha. Rádio Nova FM Anápolis.
1: Ah, tá. Rádio Nova FM Anápolis. Ao vivo pelo
2: Instagram.
1: Pelo Instagram. Você que está aí sintonizado com a gente através da nossa lista de transmissão, pela rádio, se você estiver dirigindo pelo seu carro também, né?
2: Pelo aplicativo, né? Rádios Net, tudo.
1: Agora,
2: se quiser, a imagem é aqui pelo Instagram, né? Que aí você vai ver a Eliane, o Sebastião aqui, tudo. É ao vivo aqui nos estúdios, né?
1: Tá certo. Agora, continuando a falar sobre esse importante evento que vai acontecer dia 27/9, a partir de que horas?
0: Às 14 horas, vai cair num domingo à tarde, muitas vezes você está em casa descansando ali, e às vezes você quer um entretenimento. Leva a mamãe, leva o papai, leva as crianças, é pra família. Vocês não têm ideia, eu não conheço muito de vocês que estão do outro lado de lá, mas vai ser uma satisfação muito grande vocês poderem conhecer o Instituto Evolare. As pessoas que trabalham como voluntários também estarão conosco e, se me permitir, Eliane e PH.
1: Eu tô aqui ligada do lado e do outro, você está vendo aí, né? O pessoal tá...
0: É o seu trabalho, entendo perfeitamente. O nosso presidente de honra, que é o Dr. Rafael, que esteve agora, o delegado, o doutor Rafael, né?
1: Certo.
0: Eu gostaria só de registrar, eu não posso passar em branco. Domingo passado foi Niver.
1: Da mamãe. Qual o nome da mamãe?
0: Eu não sei não, mas eu tô aqui registrando porque...
1: Ele tá nos ouvindo?
0: Com certeza.
1: Então, um abraço para o doutor Rafael, delegado
0: Barbosa,
1: aqui de polícia da cidade de Anápolis.
0: Exatamente.
1: Né?
0: Então eu gostaria de deixar registrado porque...
3: Viva aniversário!
0: Mamãe... Exatamente.
3: Viva!
0: Que bênção. A mamãe tem um fruto maravilhoso, que é o doutor Rafael Barbosa, né? Do Instituto Evolare, que é o nosso presidente de honra. Que satisfação. Obrigado. Um abraço ao meu amigo, doutor Rafael.
1: Ai, mamãe. É outro. Olha aí, que bacana. Gostei, viu? Mas...

0: dando sequência a nosso bate-papo aqui, né? Me fala aí, você tá falando que vai ter a cartela grande e as pequenininhas também?
1: Exatamente.
0: Essa
1: então,
0: aqui.
1: O que nós precisamos compreender é que...
0: Mas vocês, só na hora que vai estar vendendo as pequenas?
1: Não, nós podemos estar... Através, mais uma vez, ó, 99409-2612. 99409-2612. Vocês podem estar adquirindo através desse telefone.
2: Ah, é?
1: E nós, evidentemente, podemos, né, estar entregando dentro das nossas limitações de distância.
0: Mas a pequena, ela tem que ser presencial.
1: Ah, exatamente, que é o que é chamado bingo relâmpago, né? As cartelas custarão R$5.
0: Certo.
1: A de R$10 que nós estamos aqui hoje divulgando, elas são os prêmios principais.
2: Aí, a cartela cheia.
1: A cartela cheia, exatamente. Muito bem lembrado, PH.
0: Quer dizer que começa assim, primeiro. Isso aqui é cartela cheia.
1: É, todos os quatro as premiações aqui
0: e
1: são cartela cheia.
0: E a pequena são vertical, horizontal.
1: Os quatro cantos, exatamente.
0: Vale tudo.
1: Vale tudo.
0: Ah,
1: tá?
0: O
1: fato é o seguinte: a gente quer, na verdade, é que a comunidade, se a gente pudesse contemplar cada família que ali tivesse presente, seria o nosso sonho de consumo.
0: Certo.
1: Como não é possível, vamos contemplar o máximo possível, porque eu ficava angustiado quando eu era pequeno e saía sem nada nas mãos.
0: É.
1: Então a gente quer uma forma de contemplar. E as crianças não pagam nossos brinquedos lá. Nós teremos um futebol que eles falam de sabão, mas não vai ter sabão.
2: Vai ter pula-pula?
1: Tobogã, pula-pula. Piscina de bolinhas para as crianças de idade de 3, 4 anos, 6 anos, vamos ter tranquilamente. E monitores, pessoas que estarão lá, segurança, volto a insistir, o ambiente estará bem seguro, tá? Seja pela questão do bombeiro, seja questão pela polícia militar, os nossos particulares, policiais a paisano que estarão também no recinto.
0: Uhum.
1: Então, vai ser um ambiente maravilhoso, muito seguro, e se Deus abençoar, vai iniciar bem e vamos finalizar maravilhosamente bem.
0: A partir das 14 horas vai até as 18 horas, não é isso?
1: Exatamente, iniciaremos.
0: E como as empresas, comerciantes, as pessoas que estão aí sintonizadas com a gente, se elas, no caso, nessa cartela aqui, tudo bem, né? E se ela pode mandar um representante também? Por exemplo, se eu vou vender numa empresa, aí...
1: Podemos, não está dentro do nosso cronograma, essa sua pergunta de extrema relevância, mas quando nós sentarmos para sistematizar, porque quando a gente fala 14h, muitas pessoas que estão nos ouvindo, às vezes moram um pouco mais distante, não vai comprar agora. Vai deixar para comprar no dia.
0: Na hora, manda então, gente... quer que você vai e compra
1: exatamente
0: tantas cartelas, quantos representantes de uma empresa, por exemplo. Não vamos comprar agora porque a gente não sabe quem vai representar. Aí, mas a gente vai fazer presença. Vou mandar uns representantes.
1: Com o maior prazer, nós vamos estar lá para recepcioná-los.
0: Lá na hora
1: e
0: também.
1: Colocamos também à venda. Então, o que que ocorre? Nesse período das 14 até por volta de 15h30, uma hora e meia, nós teremos a apresentação, que é shows.
2: Ah, é?
1: Nós teremos lá, por exemplo, o Jerominho, outras pessoas cantando.
0: Tá lá cantando.
1: Vai estar cantando conosco. Já foi requerido à prefeitura e conseguimos a presença dele pela segunda vez na parceria conosco.
0: E a praça de alimentação, que talvez tem muita gente que chega lá, fica com fome, tem alguém...
1: Porque são 4 horas de evento, então temos a praça de alimentação também, Eliane.
0: É
1: bom, essas informações vocês vão perguntando e eu vou tentando estar respondendo. Mas teremos sim, porque senão é muito desgastante. Onde que eu vou tomar uma água, comer um alimento?
0: Chegar com a criança, eu quero isso,
2: sempre,
0: papai.
2: Sempre em todos os eventos tem os vendedores ambulantes, né? Que estão lá.
1: Temos.
2: Né?
1: Mas os nossos, nós estamos priorizando eles, os que estarão dentro do feirão, PH. Olha que importância vocês perguntarem. Que eles poderão doar para nós alguma coisa. Alguma coisa que eu quero dizer não é vender o espaço para eles, não é estipular porcentagem. Eles vão doar de coração o que eles venderam e podem retribuir uma porcentagem, ou que seja um valor, para um instituto. Mas nós não estipulamos isso. E queremos priorizar essas pessoas que estarão lá conosco, que são parceiros, Eliane.
0: Certo.
1: A gente tem que valorar muito essas pessoas. Então, o que que acontece? A questão dos empresários, como você perguntou, o que é mais importante não é a divulgação da sua empresa. o que está por trás implicitamente para os empresários, que eles têm que entender, é abraçar essa causa. Eu me identifico com esses neurodivergentes, eu me identifico com o terceiro setor, eu me identifico com a OSC, como queira. Então eu apoio. E nós vamos fazer de tudo, Eliane, com toda a sinceridade de coração. A gente vai poder fazer uma entrega para a comunidade e vamos valorizar no futuro todas essas pessoas que estão nos apoiando hoje e que irão nos apoiar. Porque hoje a nossa construção, já estamos em contato, uma empresa que trabalha com concreto já vai nos fornecer.
0: Olha aí.
1: Então, é de tamanha envergadura aonde nós vamos construir a sede. Aproximadamente 1,5 milhão, 1,6 milhão. Então são empresários, são essas pessoas que vão estar nos doando. Então a gente precisa muito valorizar essas pessoas.
0: E divulgar também, né?
1: E vou divulgar. Eu vou fazer questão de divulgar.
0: O nome
1: mesmo,
0: daquelas
1: a não
0: pessoas.
1: Ser que eles não queiram que a gente.
0: É que tem jeito, tem pessoas que não gostam que divulguem.
1: Tem.
0: Eles ajudam. Então, tem pessoas que nem vai, igual na época do baile lá, teve pessoas que eu vendi algumas cartelas, nem foram.
1: Exatamente, você compreende? Vai porque quer ajudar a causa. Às vezes não está preocupado com muita coisa, não. Às vezes já tem conquistado muitas coisas na vida. Não sei se é a última vez, você lembra que eu estive aqui, PH? Eu usei essa expressão de que vale na vida a gente ser servido e não poder servir. Hoje, graças a Deus, eu tenho a minha família constituída, né? Não precisaria estar trabalhando como presidente numa obra de tamanha envergadura.
0: Isso.
1: Mas nós sabemos o quanto Deus é bom para todos nós e a gente quer retribuir.
0: Verdade.
1: Retribuir essas pessoas mais vulneráveis. Que muitas vezes, né? O Estado, o município, a União não consegue chegar. E nós, do terceiro setor, chegamos até eles.
0: E você que está aí sintonizado com a gente em outros países, vamos repetir aí eles podem comprar a cartela? Me fala aí.
1: Pode comprar, às vezes pode fazer uma doação como benfeitor. Tranquilamente.
0: E se quiser também, a pessoa, mesmo de longe, você pode passar pelo WhatsApp, a pessoa vai, você sabe quem ganhou, o nome da pessoa que ganhou.
1: Exatamente. Por quê? Hoje o sistema ele é muito veloz. A cada pedra que é cantada, ela já vai alimentando o sistema.
0: Certo.
1: E o sistema ele grita.
0: É que você pode passar através via Pix. A pessoa
1: que
0: manda
1: o
0: Pix.
1: O nosso CNPJ.
0: E com?
1: O nosso Pix é o CNPJ.
0: Aí
1: do Instituto.
0: A pessoa ganhou, morou fora. A gente vai passar para você um Pix.
1: Perfeitamente.
0: Qual conta que você quer que entre aqui no Brasil? Não é isso?
1: Então, de qualquer forma, ela não é fazendo acepção de pessoas, não.
0: Tá.
1: Todos poderão participar.
0: Seja
1: conosco.
0: Onde que. No lugar.
1: Estiver. Graças a Deus.
0: O Marcelo Wallace está onde mesmo?
2: Está lá na Irlanda.
0: Na Irlanda.
1: Tá bem pertinho, né? PH, bem pertinho daqui, né?
0: Tem mais. A Samira está por aí também. Eu não sei se ela já. Ela está aqui comigo.
2: Não,
0: a
2: Samira não entrou no Instagram.
0: Ela
2: está
0: aqui comigo. Ela está falando que está sintonizada. Deixa eu ver aqui com ela. Tem outras pessoas aqui, ó, gente. Vocês que estão.
2: Lila
0: aí.
2: De Almeida.
0: Lila
2: de Almeida? Ela linkou ali no Instagram, né?
0: Eu
2: em casa
0: sei,
2: lá.
0: Não sei quem foi. Mas, gente, olha aí, continuando.
1: Tá, é só apenas para comunicar aquelas pessoas que quiserem conhecer o Instituto Evolare. Entra no Instagram, é só digitar Evolare. Tem um mascotezinho, que é um menininho lá, tal, direitinho de óculos. Para conhecer um pouquinho da nossa história. São 9 anos já de trabalho social sendo realizado e eu como presidente desde o ano passado, finalzinho do ano passado. Então, seria uma satisfação muito grande para nós aproveitarmos essa oportunidade, não só divulgar o nosso bingo, mas lembra dos bazares solidários que você
0: conta,
1: já esteve
0: conosco. Eu já estive. Vamos falar sobre um pouquinho. Quando vai ter outro bazar?
1: Nós estamos trabalhando por etapa. Primeiro estamos focados nesse bingo.
0: Certo.
1: No final do ano nós estaremos fazendo outros eventos. Tem o Dia das Crianças.
0: Tá vindo também o Dia das Crianças.
1: Compreende. Então a gente tem que ir por etapa se programando. Mas estamos muito focados hoje no bingo. Esse é o nosso foco. Tanto é que paramos um pouquinho com a questão do bazar solidário.
0: Gente, você que está nos ouvindo, seja aí o pessoal que está aí fora, o pessoal que está nos assistindo pelo WhatsApp, não, pelo Instagram. O pessoal que está nos ouvindo também dentro do seu rádio, seja onde você estiver, me passa aí o seu endereço lá na shopping.
1: Vamos lá, Rua 15 de Dezembro, número 158, sala 36, Shop Center, Anápolis, Goiás.
0: E também tem o doutor Rafael
1: Barbosa.
0: E também ele, inclusive uma amiga minha, vou até deixar para vocês ajudar naquela. Foram lá, né? Sim. Pessoal assistindo a nossa programação ao vivo lá do 14.
1: Olha que maravilha.
0: Ela, pessoal, até vou mandar um abraço. Andréia, ela é uma das presidentes lá do. Eu esqueci o nome da empresa. Sete Senat.
1: Senat.
0: É.
1: Exatamente.
0: Foi? Ela estava nos ouvindo ao vivo lá e levou lá na delegacia pro doutor, pro delegado, do doutor Rafael.
1: E são tantas instituições, por exemplo, o Sete Senat é extremamente respeitado. Isso aí é indiscutível. O SESC e tantos S's, né? Que a gente isso. tem, o sistema S, né? Então eu gostaria também de deixar registrado o quanto essas pessoas são parceiras nossas também, de forma indireta, né? Mas são parceiros nossos também e nós estamos aqui para agradecer. E dizer também, viu, PH e Eliane, qual o procedimento de atendimento nosso lá no Instituto?
0: Isso.
1: Nós precisamos de um encaminhamento. O encaminhamento pode ser até o Visão Geral, o Colégio, o Juizado da Infância e Juventude, doutor Carlos Limonte, que é o nosso parceiro, maravilhosamente, Leide, que é a sua secretária ali. Então, qualquer segmento pode fazer um encaminhamento. Segundo, laudo. A gente tem que ter um laudo em mãos para a gente saber quais são as patologias que aquela criança precisa. E por último, baixa renda. São os três critérios, né? Encaminhamento, certo. Laudo e que seja de baixa renda essa família.
0: Se uma empresa quiser mandar um funcionário para fazer uma ação dentro do evento, assim, com o pessoal que está lá assistindo, jogando bingo, aí você falou, assim, é uma colaboração que ela vai dar para ajudar também o bingo, pode?
1: Perfeitamente. Não só isso. Olha para você ver que maravilha, vai puxando as coisas. Nós estivemos com a faculdade, se não me engano, a Uni Evangélica, através do professor Leonardo, de Direito. Vão estar alguns jovens do corpo discente, né?
0: Isso.
1: Vão estar presentes lá conosco também, colaborando, nos ajudando no evento.
0: Certo.
1: É bem verdade que vai receber uma carga horáriazinha que o Instituto vai poder fornecer para eles, que precisam, né?
0: Isso.
1: De ter aulas complementares, algo assim.
0: Precisa para eles.
1: Exato. Entende?
0: É um certificado, né?
1: Exatamente. Então, isso também já puxa para a questão, por exemplo, a UEG. Ela pode fornecer. Os jovens que estão no oitavo, sexto, nono período, de pedagogia, porque nós precisamos de pedagogos lá.
0: Verdade.
1: Sendo acompanhado, por exemplo, a Kátia, ela é pedagoga, vai ser acompanhado por um profissional formado e receberá também um certificado, um diplomazinho, a carga horária, tudo direitinho do Instituto.
0: Que vai precisar então, no final do curso,
1: a gente precisa de ter esses voluntários, pessoas que estão agora, nesse exato momento, Eliana, nos ouvindo. Que pode ser voluntário, ceder 2 horas, 3 horas do seu trabalho.
0: Verdade.
1: E venha somar conosco e a gente diminui hoje esses 90, 95 que estão na fila de espera. Já vai diminuindo.
0: Que as crianças que estão precisando, né? Se você aumentar o número lá de pessoas que possam te ajudar dentro do Instituto nesse momento, claro, né?
1: Nesse momento.
0: Porque não está tendo condições, mas pode acontecer futuramente você ter condições de contratar cada uma dessas pessoas, né?
1: Nós queremos seletizar, não no sentido de seleção, mas colocar CLT em todos esses voluntários que estão conosco desde o início do ano.
0: Isso chama o quê? Gratidão. Gratidão, né? O PH.
1: Eu digo até mais, fidelidade também.
0: Fidelidade também. É a pessoa é grata porque está ajudando e os primeiros seria eles, é claro,
1: exatamente,
0: né?
1: Exatamente.
0: É isso aí.
1: Seria uma questão de justiça.
0: Justiça, isso é verdade. Mais alguma coisa?
1: A princípio, só agradecer. Foi uma satisfação conhecer o PH aqui, que maravilha que está na
2: Sebastião Neto?
1: Sebastião Neto. Ah, e também, no que diz respeito a Eliane, mais uma vez, através do Visão Geral, de abrir essas portas sempre que a gente conclama. E não só aqui, né? Mas tem a TV também e tal.
0: Tem a TV, então... tem um jornal impresso.

0: não só aqui, né? Mas tem a TV também e tal.
1: Tem a TV, então... tem um jornal impresso que já está sendo divulgado aí, ó, gente, nós esquecemos aqui, ó. Esse aqui é pro senhor.
0: Olha, jornal, que maravilha.
1: Tá quentinho. Foi essa semana que saiu, né? A gente já tá divulgando aí o Visão Anápolis. Inclusive, a gente fala aqui embaixo, nessa, deixa eu ver se é nessa edição aqui. Ah, é. Essa edição última que saiu da festa que aconteceu em Abadiânia Velha. Tem uma página contando. Eu gosto de falar de coisas boas, que coisa que ajuda uma cidade, né? A Badiana Velha, quem ainda não conhece, olha, compensa a gente ir lá. Muito bom, pessoal.
0: Uma matéria linda.
1: É, uma matéria muito boa com o prefeito lá de Abadiânia. Quero mandar um abraço lá para a primeira-dama também. Sabe que eu esqueci o nome da primeira-dama? Não acredito. Tá aí no jornal, tá aí, gente. Me deu um branco aqui agora, mas a primeira-dama lá de Abadiânia, o prefeito Itamar também, que está fazendo um grande trabalho lá, e para toda a população, Rodrigo também, que é o vereador também, que está sempre ligado com a gente, tanto aqui na rádio quanto lá no canal 14, né? E eu quero agradecer aqui especialmente o seu Sebastião, que nos ajudou a fazer a nossa programação de hoje, né?
0: Que bênção. Olha, mais uma vez, muito obrigado. Que Deus possa abençoar e iluminar a vida de cada um de vocês, que são os comunicadores, né? Que levam muitas informações. Nós estamos tendo aí uma questão política, que eu acredito que vocês entram também nessas pautas aí. E é bom, porque do outro lado, aqueles eleitores possam ficar a par do que está acontecendo e procurar o que há de melhor para a nossa cidade.
1: Inclusive, aproveitando aí, pegando a fala aqui do seu Sebastião, muitas pessoas falam que não acreditam na política, não quer votar, depois dá a oportunidade dele escolher um bom candidato, que tem, todas as regras têm exceções.
0: É verdade.
1: Não é isso? E aí, o que que acontece? Deixa de votar e depois fica reclamando. Não pode, né?
0: Não pode, não pode. Então, vocês comunicadores têm uma importância, uma relevância para a nossa comunidade que só Deus sabe. Então, a gente não pode desvincular. Embora o Instituto Evolare é apartidário.
1: Isso.
0: Ele é apartidário. Mas a gente tem as nossas opiniões particulares, pessoais.
1: Cada um, né? A sua. É isso aí. Hoje eu vou ter que. Infelizmente, ele pediu para sair às 18h30, já são 18h35, está passando 5 minutos. Eu peço perdão aí pro senhor. Mas a gente vai puxar o apoio cultural. Daqui a pouquinho voltamos.

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0: 8h43. Estamos de volta com a programação do Visão Geral. Eu quero mandar um abraço, né, para todos os que estão sintonizados com a gente, seja para no teu carro, na tua casa, seja no teu trabalho, onde você estiver, que Deus ilumine sempre os seus caminhos. E eu quero dar uma notícia boa aqui, PH. Anápolis é convidado para dar palestra no Rio Grande do Sul e compartilhar as práticas da alfabetização. Os avanços alcançados por Anápolis nessa parte de alfabetização das crianças da rede municipal, levar a experiência do município para o outro, você entendeu? Além de você pegar as informações, as experiências, você também está levando, né? É. Isso é muito bom, né, o PH?
1: É, isso aí é uma coisa boa, né? Se a Anápolis, então, convidada da palestra aí no Rio Grande do Sul, é uma coisa boa, né? O município alcançou 81% no indicador de criança alfabetizada e compartilhou ações da rede municipal com gestores de 43 cidades, viu? Então, coisa boa. Aí, abraço bom. Aí a Iraci Pimenta, o doutor.
0: Eu quero mandar um abraço para vocês que estão sintonizados. A Edna tá aí também sintonizada.
1: O Hélio Araújo.
0: Gente, ó. O Hélio Araújo também. Ontem ele participou da nossa programação do Visão Geral. Quero mandar um abraço pro meu patrão, Fernando Dutra. Quero mandar um abraço aqui pro Diego, que entrou aqui agora
1: também. Ó, o Paulo de Paula na Irlanda também lá, ó.
0: Paulo também.
1: Paulo de Paula.
0: Paulo de Paula da Irlanda também.
1: É o Xará, Paulo Henrique.
0: Olha, vocês, o Marcelo Henrique, todos vocês.
1: Marcelo Wallace.
0: O Marcelo Wallace. Ô, você sabia que o Marcelo Wallace, ele começou com a gente lá na Manuel da Badia?
1: É.
0: Uhum. Ele trabalhava aqui na Nova FM, lá na Manuel da Badia.
1: É, coisa boa, Marcelo Wallace aí.
0: Um abraço pra ele.
1: Né? Aí ele viu que não tava ganhando dinheiro, foi embora, né?
0: Mas ele mas que vozão que o Marcelo Wallace tem. Eu conheço já tem muito
1: competente
0: tempo.
1: Ele,
0: muito
1: né?
0: tempo. Ele é um jornalista.
1: E gente boa, né?
0: Muito bom.
1: Humilde.
0: Humilde. Gente, a gente vai agora. Nós estamos aqui com o ouvinte. Ela pediu pra nós uma canção. Qual que é a próxima canção? Próximo hino que está vindo aí?
1: Ele é só Xará.
0: A Eliane.
1: Eliane Fernandes.
0: Vai passar.
1: Vai passar.
0: Que bacana. Vai passar mesmo. Seja o que você está fazendo aí agora, que você está sentindo muito triste ou muito feliz. A vida tem esses altos e baixos, mas tudo passa e volta ao normal.
2: Obrigado, Senhor.

0: 18:51. Estamos de volta com a programação do Visão Geral. E a gente ouviu aí, vai passar. É, tudo passa, né?
1: Passa. Graças ao bom Deus, né? Senão tava enrolado, né?
0: É.
1: Na palavra fala, o choro pode durar uma noite, mas a alegria vem no dia seguinte. Verdade, graças ao bom Deus.
0: Graças ao bom Deus, professor. Eu acho que tudo na vida tem que ser moderado. Eu acho que se fosse felicidade todo tempo, o pessoal acho que também. Eu acho que Deus fez um mundo tudo perfeito. Nós que
1: atrapalhamos, somos, né? Bagunçando ele, né?
0: A gente que é pecador, muitas vezes a gente não faz o processo bem certo, mas Deus tem misericórdia de nós, né? A pastora Vera, ela tá aqui com a gente.
1: Opa.
0: Ela tá falando aqui que lá no bairro dela, onde ela está agora, está caindo uma chuva muito grande. Tá caindo uma chuva lá agora. E ela tá ao vivo com a gente. Até parece que ela vai passar até uma mensagem aqui pra gente aqui, mas ainda não passou. 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
1: Você vai falar de coisa boa agora. Já me deu fome.
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0: 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O Via Amazonas, o pastor Éder, que é o dono de lá.
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0: É. E ele sempre está aqui nos ajudando com o apoio cultural da nossa programação.
1: Sei.
0: E ele vai estar a partir de quinta, da quarta-feira, trazendo os convidados lá da igreja, que ele faz parte, vai estar aqui também com a gente. É uma coisa nova que você ainda não sabia, né?
1: Não. Fiquei sabendo agora.
0: Ele vai trazer, então, ele vai trazer as pessoas, porque ele tá sempre nos ajudando. Eu falei, não, traz também.
1: Aproveita e fala pra ele trazer uma pizza, é o que eu não vinha.
0: Eu vou falar pra ele que você pediu uma pizza.
1: Traz uma pizza.
0: Tá. E a gente vai puxar Maranata daqui a pouquinho, voltamos pra encerrar a programação. Pode ser?
1: Vamos aí que já tá quase na hora de nós puxar o carro, né?
0: Inclusive a Valdelice entrou aqui agora também com a gente aqui. Um abraço pra Valdelice.

0: vocês da 87.9 FM. Eu não deixo um recado para os nossos queridos ouvintes nessa noite. Deus manda dizer para todos: não pare, não desista, vai dar tudo certo. Mas hoje você, eu sei que você caminhou muito e pensa em desistir agora. Talvez ninguém saiba das suas lágrimas que você derramou, ninguém sabe quantas vezes você chorou escondido, ninguém sabe quantas batalhas você enfrentou sem contar para ninguém, mas Deus sabe de tudo. A Bíblia diz em Gálatas 6:9, não nos cansemos de fazer o bem, porque o seu tempo ceifaremos, se não houvermos desfalecido. Preste bem atenção, a promessa está ligada à perseverança. Deus está dizendo, continue perseverando. Fique firme. Essa é a mensagem que eu deixo hoje, nessa quarta-feira, para todos que estão ouvindo. Um abraço a todos da 87.9 FM. Muito obrigada, Eliane. Boa noite.
1: Boa noite, Vera. E encerramos a programação do Visão Geral desta quarta-feira. Estaremos de volta na quinta, ou desculpa, amanhã é o Capela que está aqui com a programação dele, João Capela. Aí eu deixo para você o meu abraço, meu carinho, até na segunda-feira. Um abraço para todos que participaram.

0: federal que movimentaram o país no dia de hoje.
1: Olá, boa noite.
2: Uma boa noite para você que nos acompanha em todo o país.
1: Quarta-feira, 16 de setembro de 2026.
2: E vamos ao destaque do dia.
1: Brasil cria política nacional para minerais críticos e estratégicos.
2: A ideia é produzir mais e agregar valor aos recursos naturais brasileiros. Gabriela Noronha.
3: A lei cria uma política nacional voltada a minerais considerados estratégicos para o país, além de estabelecer incentivos fiscais e instrumentos de financiamento para o setor.
1: Segurança pública.
2: Forças integradas de combate ao crime organizado deflagraram uma operação em 19 estados.
1: E mais de 500 milhões de reais foram bloqueados de organizações criminosas. Claudimário Carvalho.
4: A operação investiga crimes como tráfico de drogas e armas, lavagem de dinheiro, homicídios, extorsão e atuação de organizações criminosas violentas.
2: Problemas com plano de saúde.
1: Saiba como acionar a Agência Nacional de Saúde Suplementar em busca de orientações. Cleide Lopes.
5: A ANS disponibiliza um serviço gratuito para orientar os consumidores sobre seus direitos e as regras dos planos privados de saúde no Brasil.
2: Hoje, na apresentação da Voz do Brasil, Nazi Brum e Mariana Jungmann.
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0: sancionada agora há pouco a Política Nacional de Minerais Críticos e Estratégicos.
1: A nova lei busca agregar valor à indústria nacional, utilizando esses recursos naturais, além de fomentar a pesquisa e a inovação.
0: Vamos ouvir os detalhes agora na reportagem de Gabriela Noronha.
2: A lei sancionada nesta quarta-feira cria uma política nacional voltada a minerais considerados estratégicos para o país, além de estabelecer incentivos fiscais e instrumentos de financiamento para o setor. Márcio Elias Rosa, ministro do Desenvolvimento, Indústria, Comércio e Serviços, detalhou como a norma pode ser utilizada para fomentar a atividade industrial do país.
3: São 51 artigos, 9 instrumentos legais, todos eles associados àquilo que é essencial. E é essencial desde a lavra, pesquisa, o beneficiamento, a transformação, a mineração urbana. Ou seja, nós estamos falando de uma atividade integrada e de uma política que quer transformar o que nós já temos em abundância em inovação e assim ampliar a nossa competitividade industrial.
2: Minerais críticos são aqueles necessários a setores importantes da economia e cujo abastecimento possa estar sujeito a risco, seja pela dependência externa ou outras questões geopolíticas. Um exemplo é o potássio, utilizado na produção de fertilizantes e essencial para a agricultura. Já os minerais estratégicos são essenciais para o desenvolvimento tecnológico, com redução de emissões de gases do efeito estufa. As terras raras, por exemplo, fazem parte desse grupo e são utilizadas na produção de diferentes tecnologias, como na fabricação de celulares, carros elétricos e turbinas eólicas. O ministro de Minas e Energia, Alexandre Silveira, disse que será possível avançar no processamento desses recursos naturais.
4: A norma contribui também para a neoindustrialização, oportunidade que não está somente na extração. Reside especialmente na capacidade de instalar no Brasil as etapas de beneficiamento, de separação, de refino, de transformação e de elaboração de materiais avançados de componentes e produtos industriais.
2: Para coordenar as ações, foi criado o Conselho Nacional para a Industrialização de Minerais Críticos. O colegiado terá entre suas atribuições a definição de prioridades e o acompanhamento de projetos considerados estratégicos, como explica a ministra Miriam Belchior, da Casa Civil.
5: Que ele possa definir regras claras e a agilidade necessária nas suas decisões, para que os investimentos possam ocorrer da maneira mais rápida possível. E é por essa razão que o Conselho vai contar, além de todos os ministérios envolvidos, que serão 13, também representação dos governos estaduais, municipais, do setor industrial, do setor de mineração e da academia.
2: A lei também cria um fundo garantidor, visando reduzir riscos e ampliar a capacidade de investimento no setor. E o Programa Federal de Beneficiamento e Transformação de Minerais Críticos e Estratégicos. Com ele, as empresas poderão transformar em crédito fiscal até 20% de seus gastos com beneficiamento, transformação e mineração urbana. Reportagem Gabriela Noronha.
1: O Ministério dos Transportes apresentou um novo modelo de chamamento público para a exploração de trechos ferroviários ociosos, desativados ou em processo de devolução.
0: Ele permite que empresas privadas explorem a malha ferroviária pública por meio de contratos de autorização.
6: Cerca de 10 mil quilômetros de ferrovias ociosas, desativadas ou subutilizadas poderão voltar a operar no país. O Ministério dos Transportes apresentou na B3, em São Paulo, um modelo para atrair empresas interessadas em explorar esses trechos. A proposta prevê chamamentos públicos para apresentação de projetos de requalificação da malha ferroviária. Nos trechos selecionados, o interessado terá 2 anos para desenvolver o projeto e poderá propor soluções para transporte de cargas ou passageiros. Os contratos poderão ter prazo de até 99 anos. Segundo o ministro de Portos e Aeroportos, Tomé Barros, a proposta contempla o aperfeiçoamento logístico dos trechos.
7: No estudo que a gente contratou, aponta um volume de carga muito grande, que hoje está por caminhão. Então a meta nossa é diminuir o custo logístico, aumentar a participação do modal ferroviário, abrindo possibilidades. Então assim, a gente acha que vai ter muita gente gente interessada e vai ter, pelo menos eu vou trazer um olhar do mercado para os trechos existentes hoje. Estou dando um destino e uma, buscando um caminho para essa quantidade de quilômetros que eu tenho em desuso no país.
6: A carteira inicial reúne 7 ferrovias de linha curta, conhecidas como short lines, além de trechos de menor extensão conectados à malha ferroviária nacional. Entre os trechos estão as ligações entre Brasília e Lusiânia e entre Campina Grande e Cabedelo, além de linhas nos estados do Rio Grande do Sul, Minas Gerais, Goiás e São Paulo. A recuperação dos trechos poderá envolver investimentos privados e recursos públicos, quando houver interesse e viabilidade. A proposta prevê ampliar a utilização da malha ferroviária e integrar diferentes regiões do país. Reportagem Pablo Mundim.
1: De norte a sul, enfrentando o sol, a chuva e a distância da família para garantir que o Brasil não pare.
0: Seja levando o alimento que chega à nossa mesa, o combustível que move nossas cidades ou remédios que salvam vidas.
1: No Dia Nacional do Caminhoneiro, a Voz do Brasil presta uma homenagem aos mais de 4 milhões de motoristas que fazem das rodovias o seu sustento e a engrenagem que ajuda a mover o país.
0: Para celebrar a data, a Polícia Rodoviária Federal realiza ações educativas de saúde e faz um alerta. Neste ano, aumentaram as estatísticas de sinistros de trânsito envolvendo caminhões, mortes e feridos nas rodovias federais.

0: caminhoneiro Senito Pereira nasceu no interior do Paraná, mas há 26 anos sua casa é todo o Brasil.
1: O ofício é quase uma tradição de família. 5 irmãos, 1 filho e 1 sobrinha ganham a vida transportando carga nas estradas do Brasil.
0: E hoje nós preparamos uma reportagem dando dicas para viagens seguras.
1: Só para se ter uma ideia, de janeiro a julho, 1.681 pessoas morreram nos sinistros de trânsito em que caminhões estavam envolvidos. Número 4,54% maior que o registrado no mesmo período do ano passado.

0: casa. Antes de dar a partida, o caminhoneiro, nascido em Curiúva, no interior do Paraná, sempre confere se está tudo em seu lugar.
1: Primeiro dá uma olhada, né? Como é que tá óleo, água, essas coisas, que é o dever da gente, né? Quando ele tem um probleminha, a gente já cuida de levar na oficina, né? Tudo tem que estar em cima, manutenção do caminhão em primeiro lugar.
0: Além dos cuidados com a manutenção do veículo, a Polícia Rodoviária Federal faz outras recomendações aos caminhoneiros para que trafeguem com segurança. A atenção deve ser redobrada com os veículos menores por conta da grande quantidade de pontos cegos, consumo de álcool ou drogas antes de dirigir, carga muito pesada e amarração incorreta da carga são causas de acidentes graves na estrada, segundo Estênio Pires, coordenador geral de segurança viária da PR. Ele também alerta para o perigo do excesso de velocidade.
2: É um veículo desse que transporta dezenas de toneladas, tem um comportamento muito diferente de um veículo de passeio, um veículo pequeno. Para se fazer a frenagem total, leva um espaço muito grande. Se estiver em excesso de velocidade, muito mais, podendo provocar grandes tragédias.
0: A lei dos caminhoneiros, que regulamenta a profissão no país, estabelece regras para a jornada de trabalho e para proporcionar descanso seguro a esses profissionais, há pontos de parada localizados ao longo das rodovias. Nos contratos de concessão, eles devem aparecer pelo menos a cada 400 quilômetros. Postos de gasolina e outros estabelecimentos privados também são habilitados a oferecer o serviço, mas nesse caso podem fazer uma cobrança pela utilização da área. De acordo com Viviane S., secretária nacional de transporte rodoviário do Ministério dos Transportes, essas paradas também ajudam a prevenir acidentes.
3: A gente consegue colocar áreas adequadas e seguras para que os caminhoneiros e caminhoneiras possam descansar, cumprir a legislação que impõe aí horas de descanso e com isso seguir uma viagem mais tranquila e efetivamente isso tem um impacto então na redução

0: Felito Pereira, no início desta reportagem, conta que apesar de a vida na estrada ser marcada por vários desafios, também é uma alegria desbravar melhor o Brasil.
1: A gente conhece tudo, né? A gente ouve falar numa cidade lá, opa, mas essa eu conheço, já passei, né? E conhece todo o desenvolvimento do Brasil, né? Hoje a gente tem uma potência muito grande.
0: A lei dos caminhoneiros também determina que é direito desses trabalhadores ter acesso gratuito a programas de formação e aperfeiçoamento, contar com o Sistema Único de Saúde para atendimento e receber proteção do Estado contra ações criminosas.
2: Eu conheço as minhas liberdades, pois a vida não me cobra o preço.
0: Reportagem Márcia Fernandes.
3: Bancos e instituições de pagamento terão que adotar medidas para identificar e interromper operações ligadas a casas de apostas não autorizadas.
4: A determinação está em uma portaria publicada esta semana que também prevê o bloqueio ou encerramento de contas usadas por operadores irregulares.
5: Uma portaria do Ministério da Fazenda estabelece novos procedimentos para suspender transações financeiras relacionadas à exploração irregular de apostas de cota fixa. Entre as ações previstas estão a identificação dos meios utilizados por operadores irregulares para receber valores e a interrupção do fluxo financeiro destinado a essas atividades. A norma também permite o bloqueio de contas e o impedimento de novas transações relacionadas à exploração irregular de apostas. A medida fortalece a cooperação entre regulação, fiscalização e sistema financeiro no enfrentamento do mercado ilegal. No Brasil, somente empresas autorizadas pela Secretaria de Prêmios e Apostas do Ministério da Fazenda podem operar nacionalmente. Desde janeiro de 2025, os sites autorizados utilizam o domínio .bet.br. Todos os detalhes da portaria estão disponíveis no portal gov.br/fazenda. Thaís de Araújo, para a Voz do Brasil.
3: Plataformas digitais com mais de 1 milhão de usuários menores de 18 anos deverão publicar relatórios com informações sobre as medidas adotadas para a segurança, a privacidade e a proteção desse público.
4: As empresas têm até esta quinta-feira, dia 17 de setembro, para divulgarem essas informações.
6: Os relatórios das empresas devem mostrar uma prestação de contas à sociedade e ao poder público das medidas adotadas para a proteção de menores de 18 anos no ambiente digital. O relatório deve apresentar informações sobre denúncias e os encaminhamentos dados, moderação de conteúdos e contas, medidas de proteção de crianças e adolescentes, proteção de dados e privacidade, além dos mecanismos de consentimento parental e da avaliação e gestão de riscos à segurança e à saúde desse público. A data limite para publicar o documento é 7 de setembro. A obrigatoriedade vale para as plataformas com mais de 1 milhão de usuários cadastrados menores de 18 anos. E esse primeiro relatório deve abranger o período de 1º de janeiro a 30 de junho de 2026. Lorena Gilberte Coutinho, diretora da Agência Nacional de Proteção de Dados, a ANPD, destaca que o relatório é importante para famílias, pesquisadores e toda a sociedade, além dos órgãos de proteção.
7: Esse tipo de instrumento, ele vai possibilitar que pesquisadores, até que pais e famílias possam ter, né, um maior esclarecimento sobre, né, se essas plataformas estão recebendo muitas denúncias. É também um instrumento importante para que os próprios pais e responsáveis possam fazer escolhas, controlar mais quais aplicativos os seus filhos utilizam, né, e como fazer esse tipo de controle.
6: A plataforma Discord teve a funcionalidade de transmissão ao vivo suspensa no Brasil até que a empresa comprove a adoção de medidas para proteger crianças e adolescentes. A medida faz parte do processo de fiscalização instaurado pela ANPD para apurar possíveis falhas na proteção desse público no ambiente digital.

0: possíveis falhas na proteção desse público no ambiente digital. E além do Discord, a agência segue com a fiscalização e o monitoramento, inclusive de lojas de aplicativos. É o que explica Lorena Gilberte Coutinho.
1: Para verificar a adoção de sinais de idade, né, os mecanismos de verificação de idade por parte de lojas de aplicativo e sistemas operacionais em relação às empresas Apple, Google e Microsoft.
0: A ANPD recebe denúncias de violação pela página na internet gov.br/ANPD. Reportagem Luciana Colares de Holanda.
2: As Forças Integradas de Combate ao Crime Organizado deflagraram hoje operação em 19 estados.
3: O objetivo é o enfrentamento ao tráfico de drogas e de armas, à lavagem de dinheiro e a organizações criminosas violentas.
2: As decisões judiciais determinaram bloqueios superiores a R$508 milhões, incluindo imóveis, veículos, ativos financeiros e outros bens vinculados a organizações criminosas investigadas.
4: As Forças Integradas de Combate ao Crime Organizado, as FICOs, deflagraram nesta quarta-feira a Operação Força Integrada 4, com ações simultâneas em 19 estados. Ao todo, foram expedidos 173 mandados de busca e apreensão, além de 44 prisões em flagrante durante as diligências. A operação investiga crimes como tráfico de drogas e armas, lavagem de dinheiro, homicídios, extorsão e atuação de organizações criminosas violentas. As decisões judiciais também determinaram o bloqueio de mais de R$508 milhões em bens e ativos financeiros. Até agora, 29 imóveis e 18 veículos foram apreendidos, além de armas, munições e drogas. Claudimário Carvalho, para a Voz do Brasil.
3: Marcação de procedimentos, reajustes e outras dificuldades com planos de saúde estão entre as reclamações dos consumidores.
2: Para orientar quem enfrenta esse tipo de situação, a Agência Nacional de Saúde Suplementar, a ANS, oferece canais gratuitos de atendimento. Confira na reportagem.
5: A gestora Karen Nascimento tem plano de saúde há muito tempo, mas sempre tem problemas com ele, principalmente com a marcação de procedimentos.
6: Sempre atraso de agendamentos, procedimentos que não são autorizados no tempo hábil.
5: Já o funcionário público Manuel Freire reclama dos aumentos do plano de saúde, que considera abusivos.
7: Todo ano aumenta e a oferta, você não sabe se a rede aumentou, se a rede diminuiu.
5: Para solucionar problemas e reclamações como estas, a Agência Nacional de Saúde Suplementar, ANS, disponibiliza um serviço gratuito para orientar os consumidores sobre seus direitos e as regras dos planos privados de saúde no Brasil. A diretora de fiscalização da agência, Eliane Medeiros, explica qual o primeiro passo.
8: Quando o consumidor tiver um problema com o plano de saúde, a primeira orientação é procurar a própria operadora e guardar o número do protocolo desse atendimento. Agora, se o problema não for solucionado, aí ele pode procurar a ANS e registrar uma reclamação. A reclamação é encaminhada à operadora, que tem até 5 dias úteis para solucionar problemas de atendimento de saúde, como negativa de cirurgia, exame ou consulta.
5: Eliane Medeiros alerta ainda que, ao contratar um plano de saúde, o consumidor deve ficar atento às regras pré-estabelecidas.
8: É importante que o consumidor conheça bem as características do plano que contratou. Também é importante guardar o contrato e qualquer outro documento relacionados ao plano. Conhecer previamente as regras do plano também é uma forma de exercer seus direitos.
5: Em caso de qualquer problema com o plano de saúde, o cidadão dispõe de 3 canais principais para fazer uma reclamação: pela internet, no site da ANS, no endereço gov.br/ANS, ou por telefone, gratuitamente, no número 0800-701-9656, de segunda a sexta-feira, das 9 às 17 horas.

0: para pessoas com deficiência auditiva, o número é 0800-021-2105. Mas se a pessoa preferir fazer a reclamação presencial, é preciso agendar o atendimento nos núcleos de fiscalização da ANS. Reportagem Cleide Lopes.
1: Da parcela de setembro do Bolsa Família tem início nesta quinta-feira.
2: O Ministério do Desenvolvimento Social, Família e Combate à Fome informa que a greve dos bancários não vai interferir no repasse.
1: Nesta quinta-feira, dia 17, tem início os repasses do Bolsa Família de setembro. As transferências ocorrem até o dia 30 deste mês. O pagamento é feito de acordo com o último dígito do número de identificação social, o NIS, que cada beneficiário tem no cartão do Bolsa Família. Recebem primeiro famílias com o NIS terminado em 1 e assim sucessivamente até o NIS final 0. Este mês, o valor médio do benefício é de R$ 678,18. Para verificar a situação do benefício, extratos e valores, o beneficiário pode consultar os aplicativos do Bolsa Família e Caixa Tem. O Disque Social pelo número 121 também está disponível para atendimento ao público. A ligação é gratuita de todo o Brasil. O Ministério do Desenvolvimento e Assistência Social, Família e Combate à Fome informa que a greve dos bancários, que envolve a Caixa Econômica Federal, não afeta os pagamentos do Bolsa Família que vão ocorrer normalmente. Reportagem Érica Brás.
3: E essas foram as notícias do governo federal.
2: Uma realização da Secretaria de Comunicação Social da Presidência da República.
3: A produção da empresa Brasil de Comunicação.
2: E agora com o Minuto do TCU e em seguida as notícias do Poder Judiciário e do Congresso Nacional. Uma boa noite.
3: Boa noite, até amanhã.
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5: 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Você vai ouvir agora notícias do Poder Judiciário.
7: Supremo decide que venda interestadual de combustíveis não exige cancelamento de créditos de ICMS.
8: STJ fixa tese sobre uso de provas do inquérito e validade do testemunho indireto na pronúncia.
7: Mais de 99% dos pedidos de candidatura já foram julgados pela Justiça Eleitoral.
8: Boa noite, eu sou o Arthur Filho.
7: E eu sou Walter Lima.
8: Os ministros do Supremo Tribunal Federal decidiram que a venda de combustível derivado de petróleo para outro estado não exige o cancelamento dos créditos de imposto sobre circulação de mercadorias e serviços, ou ICMS, gerados nas operações anteriores realizadas dentro do estado de origem.
7: A decisão foi tomada em sessão virtual no julgamento de um recurso extraordinário. Por se tratar de matéria com repercussão geral reconhecida, a tese fixada deverá ser aplicada pelos demais tribunais do país.
8: A situação analisada no julgamento diz respeito a empresas que compram produtos de outra empresa do mesmo estado, operação em que há cobrança de ICMS e geração de crédito para a distribuidora.
7: Quando parte dos produtos é posteriormente vendida por outro estado, não há incidência de ICMS. Assim, a discussão consistia dia em saber se o estado de origem pode manter o imposto cobrado nas operações internas anteriores e se a distribuidora deve estornar o crédito na operação interestadual.
8: STJ fixa tese sobre o uso de provas do inquérito e validade do testemunho indireto na pronúncia.
7: Como o julgamento foi pelo rito dos repetitivos, o entendimento valerá para casos com o mesmo tema em todo o judiciário. Fátima Uchoa.
9: A pronúncia é a decisão judicial que avalia se o acusado de crime doloso contra a vida, como matar alguém, será julgado pelo tribunal do júri. O magistrado verifica se o suposto crime ocorreu e se há indícios de que o acusado participou dele. Para o STJ, a pronúncia não pode se basear exclusivamente em provas colhidas durante o inquérito policial. Nem esse pronunciamento judicial pode ser feito só com apoio de testemunho indireto, ou seja, de quem apenas ouviu dizer que o fato ocorreu. Mas o tribunal reconheceu que o testemunho indireto pode ser mais relevante como prova em contextos como criminalidade organizada e tentativa de silenciamento da vítima ou de testemunha. O relator foi o ministro Reinaldo Soares da Fonseca.
8: Acordo de 193 milhões de reais beneficia quase 800 trabalhadores.
7: A ação faz parte da Semana Nacional da Execução Trabalhista, mutirão promovido pela Justiça do Trabalho para acelerar o pagamento de dívidas judiciais trabalhistas. Rafael Silva.
10: 761 trabalhadores fecharam por meio do Sindicato dos Petroleiros um acordo de 193 milhões de reais com a Petrobras. E eles são apenas alguns dos milhares de trabalhadores beneficiados pelo mutirão da Justiça do Trabalho. Já foram feitas quase 32 mil audiências e arrecadados 2 bilhões de reais. Entre os tribunais regionais de pequeno porte, o TRT-19 em Alagoas é ouro no ranking de acordos. E você que ganhou uma causa, mas ainda não recebeu, pode procurar a Vara do Trabalho onde tramita o processo.
8: Há 18 dias para o primeiro turno das eleições gerais, mais de 99% dos pedidos de candidatura já foram julgados pela Justiça Eleitoral.
7: O dado foi divulgado pelo presidente do Tribunal Superior Eleitoral, ministro Cássio Nunes Marques. Vitor Struck tem mais informações.
11: A Justiça Eleitoral já analisou e julgou 20.982 pedidos de candidatura em todo o país. O número corresponde a mais de 99% do total. O dado foi divulgado pelo presidente do Tribunal Superior Eleitoral, o ministro Cássio Nunes Marques, em sessão plenária do tribunal. De acordo com o ministro, restam 205 processos pendentes de julgamento. Entre os casos já decididos, 980 ainda estão dentro do prazo para recurso. No caso das candidaturas à presidência e vice-presidência, todos os 13 pedidos foram julgados até o dia 11 de setembro.
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8: A você, uma boa noite.
7: E até amanhã.

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1: Eu sou Humberto Pinheiro e estes são os destaques de hoje do Jornal do Senado, que começa agora. Senado pode criar grupo de trabalho para discutir reforma do judiciário. Lei cria política nacional de conscientização sobre doença rara que afeta os pulmões. Sancionada lei que amplia financiamento para renovação de frota de motoristas de aplicativo e entregadores. Boa noite. A Comissão de Constituição e Justiça pode criar um grupo de trabalho para discutir a reforma do Judiciário. O texto estabelece um prazo de 60 dias para que o grupo apresente uma proposta sobre a reforma. A criação do grupo ainda depende de decisão da Comissão de Constituição e Justiça. O trabalho deverá subsidiar as discussões sobre o tema no Senado. Repórter Pedro Pincer.
2: A Comissão de Direitos Humanos aprovou uma indicação para que a Comissão de Constituição e Justiça crie um grupo de trabalho para apresentar uma proposta de reforma do Judiciário no prazo de 60 dias. A indicação é um tipo de proposição legislativa pela qual se sugere a adoção de providência, a realização de um ato administrativo ou se recomenda que determinado assunto seja tratado por outra comissão. Por exemplo, a proposta de indicação feita à CCJ foi apresentada pela presidente da Comissão de Direitos Humanos, senadora Damaris Alves, do Republicano do Distrito Federal.
3: Que a Comissão de Direitos Humanos faça uma indicação urgente à Comissão de Constituição e Justiça do Senado, para que a Comissão de Constituição e Justiça do Senado crie imediatamente um grupo de trabalho onde busque todas as propostas, PECs e projetos de lei que estão tramitando de reforma do Poder Judiciário.
2: A decisão ocorreu durante reunião da CDH em que foram discutidos os desdobramentos institucionais da sessão plenária do Supremo Tribunal Federal que aconteceu nesta terça-feira. A sessão do STF tinha a finalidade de decidir se haveria ou não investigação sobre o ministro Alexandre de Moraes por supostas relações com o banqueiro Daniel Vorcaro, dono do extinto Banco Master, liquidado pelo Banco Central após a constatação de fraudes.
1: O Palácio do Congresso Nacional recebe nesta semana uma iluminação verde em alusão ao Dia Nacional de Conscientização sobre as Distrofias Musculares, celebrado em 17 de setembro. A data foi instituída em 2024, após a aprovação de um projeto pelo Senado para ampliar o conhecimento sobre o grupo de mais de 30 doenças hereditárias que podem causar enfraquecimento e perda progressiva da massa muscular. Reportagem Yasmin Rodrigues.
4: As distrofias musculares formam um grupo de mais de 30 doenças hereditárias que podem causar enfraquecimento e perda progressiva da massa muscular. A data nacional celebrada em 17 de setembro foi criada por lei em 2024. A senadora Leila Barros, do PDT do Distrito Federal, relatora do projeto na Comissão de Assuntos Sociais, destacou que a falta de informação ainda é um obstáculo para pacientes e profissionais de saúde.
5: O conhecimento de distrofias musculares ainda é limitado entre a população geral e muitas vezes até mesmo entre os profissionais da saúde. Por meio da conscientização, busca-se ampliar o conhecimento sobre os sintomas, os métodos de diagnóstico e as possíveis terapias, promovendo uma detecção mais precoce e melhor qualidade de vida para os pacientes. Outro impacto importante da instituição deste dia é o fortalecimento das políticas de inclusão para as pessoas com deficiência.
4: A legislação que criou a data também prevê campanhas de esclarecimento, eventos e materiais educativos para ampliar o acesso à informação sobre as distrofias musculares.
1: Foi sancionada a lei que cria a Política Nacional de Conscientização e Orientação sobre Lifangioleiomiomatose no âmbito do Sistema Único de Saúde. A doença, conhecida como LAM, é rara, afeta principalmente os pulmões e não tem cura. A lei prevê que o SUS ofereça às pessoas com LAM o acesso a todos os meios disponíveis para o tratamento e o controle da doença. A reportagem é de Márcio Maturana.
6: Mulheres entre a puberdade e a menopausa são as mais atingidas pela lifangioleiomiomatose, uma doença rara e progressiva, também conhecida como LAM, que causa cistos nos pulmões, nos rins e no sistema linfático, podendo levar à insuficiência respiratória. A LAM é frequentemente confundida com asma ou bronquite. Por isso, a nova Política Nacional de Conscientização e Orientação, publicada nesta terça-feira no Diário Oficial da União, prevê capacitação de profissionais de saúde para facilitar o diagnóstico precoce. A senadora Damaris Alves, do Republicanos do Distrito Federal, foi a relatora do projeto que deu origem à lei.
3: A única coisa que os pacientes da Lan querem é respirar. Estamos falando de uma doença que eles querem tão somente respirar. Ter uma política pública para acompanhar esses pacientes é mais que necessária. Ampliar a conscientização sobre a Lan, favorecer o diagnóstico oportuno, organizar o encaminhamento assistencial e aprimorar a produção de informações epidemiológicas e clínicas sobre a doença.
6: Outras ações previstas pela nova lei são a criação de centros de referência especializados e implantação de um sistema nacional de coleta de dados. A Lan não tem cura, mas pode ser controlada com medicamentos já disponíveis gratuitamente no Sistema Único de Saúde.
1: Também foi sancionada pelo presidente da República a lei que garante a continuidade do programa de renovação de frota com condições especiais de financiamento para a compra de veículos novos. A medida beneficia motoristas de aplicativo, taxistas e entregadores de aplicativos. O programa permite o financiamento de carros, motos e bicicletas elétricas zero quilômetro. O Congresso Nacional também ampliou as possibilidades de

0: Para o quilômetro, o Congresso Nacional também ampliou as possibilidades de uso dos recursos, incluindo veículos leves para transporte escolar e transporte de cargas. A lei resulta da unificação de duas medidas provisórias aprovadas pelo Congresso. Mais informações com a repórter Patrícia Oliveira.
1: A nova lei garante até 30 bilhões de reais para financiar veículos novos para motoristas de aplicativo com no mínimo 6 meses de atividade. Além de taxistas e cooperativas de taxistas.

0: com mais autonomia e melhorar sua qualidade de vida.
1: A lei também permite que motoristas com habilitação na categoria B conduzam veículos elétricos ou híbridos de até 4.250 quilos de peso bruto total.
2: Eleições 2026.
3: Eleitores que não votarem nas próximas eleições marcadas para 4 de outubro precisam justificar a ausência. A justificativa pode ser feita por duas formas: pessoalmente, em uma sessão eleitoral, ou pelo aplicativo do Tribunal Superior Eleitoral. Se o eleitor estiver fora do município que vota, é possível baixar o aplicativo e-título no celular e justificar a ausência por lá no dia e horário que ocorre a votação. Em caso de ausência, é preciso apresentar uma justificativa para cada turno da eleição. Os eleitores que não votarem nem justificarem ficam sujeitos às penalidades, como impedimento de emitir documentos e de participar de concursos públicos, além do pagamento de multa. Um projeto quer incentivar navios tanque e embarcações de apoio marítimo que utilizem biodiesel, etanol ou a mistura desses combustíveis. A proposta em análise na Comissão de Infraestrutura prevê cotas adicionais de depreciação acelerada. Isso significa que as empresas poderão contabilizar mais rapidamente a perda de valor de um bem e reduzir custos fiscais. O benefício terá duração de 5 anos. O senador Fernando Dueire, do PSD de Pernambuco, relatou a medida na Comissão de Assuntos Econômicos. Para ele, a proposta poderá estimular a renovação da frota e a sustentabilidade.
4: Porque nós queremos fazer com que o combustível sustentável seja incorporado à frota de navegação com mais agilidade.
3: Trabalhos técnicos de Eliseu Caires. O Jornal do Senado fica por aqui. Acompanhe agora as notícias da Câmara dos Deputados. Boa noite e até amanhã.

0: transparência a verba destinada a mulheres no orçamento.
1: Pode alterar regras de herança em casos de assassinato na família.
0: Pais de pessoas com deficiência poderão usar meia entrada em eventos.
1: Comissão aprova a proposta que incentiva a exportação da moda brasileira.
0: Boa noite. Avança na Câmara projeto que cria um programa de incentivo à exportação da moda brasileira sustentável. A repórter Maria Neves tem mais detalhes da proposta.
2: A Comissão de Meio Ambiente da Câmara dos Deputados aprovou o projeto que institui o programa Moda Brasileira no Mundo. A proposta prevê ações governamentais integradas para adaptar a indústria da moda às novas exigências sociais e ambientais dos principais importadores de produtos brasileiros. O texto também prevê medidas para promover as marcas nacionais no mercado externo. Dentre as ações propostas estão, por exemplo, a realização de campanhas internacionais de promoção da moda nacional, participação em feiras e eventos, assim como a criação de selos e ações coordenadas de comunicação internacional. A proposta sugere ainda parcerias com plataformas internacionais de moda sustentável e de moda indígena. A inclusão da moda produzida por indígenas e povos tradicionais, assim como da utilização de conhecimentos e técnicas dessas populações no texto, foi proposta pela relatora, deputada Célia Chacriabá, do PSOL Mineiro. A parlamentar argumenta que o sucesso de inúmeros estilistas indígenas atesta a habilidade dos povos tradicionais para a moda contemporânea. Apesar disso, sustenta que, ao que parece, a indústria ignora os saberes ancestrais em aspectos como técnicas têxteis, fibras naturais e tingimentos. De acordo com Célia Chacriabá, apenas 2% dos 1,5 milhão de indígenas que vivem no país atuam na indústria criativa.
3: Estilistas como Veena Ticuna, Patrícia Camaiurá, Dai Molina, que demonstra que

0: E moda indígena já ocupa espaço em destaque no Brasil e no exterior, assim também como Cildo Rick veste grandes artistas como Anitta, assim como Marina Sena, mulheres Awanawá, mulheres Axaninca, mulheres Machaca, Chacriabá, Ludmila Pataxó, Daru e sobretudo a experiência que tive a oportunidade de conhecer, que são mulheres que porque sabemos que a única ferramenta que mais impulsiona para que as mulheres saiam da situação da zona de violência se chama autonomia financeira.
1: Célia Chacriabá explica que o projeto nasceu da necessidade de que a indústria da moda brasileira se adapte às exigências de importadores, principalmente da União Europeia, que de acordo com ela é o maior comprador de produtos nacionais de maior valor. Célia Chacriabá explica que o projeto nasceu da necessidade de que a indústria de moda brasileira se adapte às exigências de importadores, principalmente da União Europeia, que de acordo com ela é a maior compradora de produtos nacionais de maior valor. A deputada explica que o Bloco Europeu editou uma norma em 2024 que passa a exigir o passaporte digital de produto para têxteis. Para receber o documento, o exportador tem de garantir a rastreabilidade completa da cadeia produtiva, desde a matéria-prima até o consumidor final. Célia Chacriabá relata ainda que a União Europeia vai exigir que as empresas monitorem impactos em direitos humanos e meio ambiente em toda a cadeia de fornecedores. Além disso, o bloco vai passar a pedir comprovação das medidas adotadas para destinação de resíduos têxteis. Ainda, segundo a deputada, todas as demandas entram em vigor em abril de 2021. O projeto, que visa criar incentivos para a exportação de moda brasileira sustentável, ainda será analisado por 4 comissões da Câmara. Da Rádio Câmara de Brasília, Maria Neves.
2: Desenvolvimento Regional.
3: Pastor Diniz, do União, propõe que parte da economia obtida com a integração de Roraima ao sistema interligado nacional seja usada para reduzir a conta de luz dos consumidores do estado até 2030.
4: Pela proposta, uma parcela da redução dos gastos da conta de consumo de combustíveis seria destinada à modicidade tarifária em Roraima. Pastor Diniz afirma que a medida evita aumentos nas tarifas e corrige uma desigualdade histórica enfrentada pelo estado.
2: Economia.
3: A Câmara aprovou a criação do Orçamento Mulher. O projeto pretende dar mais transparência aos recursos destinados a políticas públicas para as mulheres no orçamento federal. A repórter Silvia Munhato explica.
5: A Comissão de Constituição e Justiça da Câmara dos Deputados aprovou a criação do Orçamento Mulher. A proposta, que deve ser enviada agora ao Senado, obriga o poder público a dar transparência aos programas e ações voltados ao atendimento das mulheres, por meio de quadros anexos nas propostas e nos relatórios de execução orçamentária. O projeto é de autoria dos deputados Laura Carneiro, do PSD do Rio de Janeiro, e Ricardo Aires, do Republicanos de Tocantins. A deputada Laura Carneiro explicou o sentido do texto.
6: Não adianta políticas públicas se nós não tivermos o dinheiro para arcar com essas políticas. O Orçamento Mulher vai, a partir do plano plurianual, a partir da lei de diretrizes orçamentárias, organizar todos os recursos serem gastos com as mulheres brasileiras.
5: A relatora da proposta na Comissão de Defesa dos Direitos da Mulher, deputada Flávia Moraes, do MDB de Goiás, citou exemplos de ações orçamentárias.
7: E como exemplo a gente pode citar aqui para educação os CMEIs, né? Que vão atender as crianças para que as mulheres possam trabalhar, as clínicas especializadas em atendimento à saúde da mulher, as ações de enfrentamento e combate à violência contra a mulher, enfim, então são muitas ações específicas específicas que precisam ter investimento, ter orçamento, e que nesse caso, aprovando orçamento mulher, vão ter prioridade, orçamento bem definido e claro para investimento nessas políticas.
5: De acordo com o texto aprovado, os orçamentos da União, dos estados e dos municípios deverão trazer dois quadros detalhados. O primeiro, chamado de orçamento mulher proposta, deve ser entregue junto com o planejamento anual das ações orçamentárias. O segundo, orçamento mulher execução, será publicado regularmente para que qualquer cidadão possa conferir quanto desse dinheiro foi efetivamente usado. Deverão constar desses documentos as despesas com educação, saúde, assistência social e outras ações em que as mulheres sejam as beneficiárias diretas. O projeto também prevê que o governo federal reúna os dados de todo o país anualmente para avaliar se os esforços dos estados e municípios estão sendo efetivos. Da Rádio Câmara de Brasília, Silvia Minhato.
2: Saúde.
4: Neto, do PSD do Ceará, é autor de projeto que cria a assistência de transição de cuidados no SUS. O objetivo é garantir que pacientes que receberam alta hospitalar continuem recebendo acompanhamento especializado antes de voltarem definitivamente para a rotina em casa.
3: A proposta de Domingos Neto prevê atendimento em unidades de transição ou por assistência domiciliar monitorada, com foco na reabilitação, cuidados paliativos e treinamento de cuidadores. Na visão dele, a medida evita reinternações desnecessárias, além de liberar leitos nos hospitais.
2: Ciência e tecnologia.
4: Bandeira de Melo, do PV do Rio de Janeiro, apoia a criação da Frente Parlamentar Mista em defesa do Programa Espacial Brasileiro. O colegiado terá como missão acompanhar e propor iniciativas voltadas ao fortalecimento do setor espacial no país.
3: Bandeira de Melo ressalta que o programa espacial envolve soberania nacional, inovação tecnológica e desenvolvimento econômico. A frente também pretende estimular políticas públicas ligadas à defesa, comunicações, previsão climática, monitoramento territorial e aplicações ambientais.
4: A Comissão de Cultura aprovou a meia entrada para os pais e responsáveis legais por pessoas com deficiência em eventos culturais e esportivos, mesmo sem a condição de acompanhante. A reportagem é de Luiz Cláudio Canuto.
8: A Comissão de Cultura aprovou o projeto que assegura a meia entrada a mães, pais e responsáveis legais por pessoas com deficiência em eventos culturais e esportivos. Pela proposta, cuidadores de baixa renda inscritos no Cade Único com renda familiar de até 2 salários mínimos também teriam esse direito. O texto final foi elaborado pela relatora e deputada Érica Cocai, do PT do Distrito Federal, com base em um projeto deputada doutora Alessandra Haber, do MDB do Pará. A proposta altera a lei que regula o benefício da meia entrada no Brasil. A exemplo da autora da proposta, a relatora afirma que essas pessoas necessitam de apoio do Estado para usufruir de seu direito à cultura, o que este projeto de lei pretende garantir com o direito ao benefício da meia entrada.
9: É fundamental que nós possamos assegurar a mais plena acessibilidade. É fundamental que nós possamos ter parcerias com a iniciativa privada, com a sociedade civil. Sem inclusão, a gente não tem direito pleno à cidade. Sem inclusão, a gente não tem direito a mergulharmos e vivenciarmos a nossa humanidade na sua plenitude.
8: A Comissão de Cultura acrescentou um único parágrafo à lei para assegurar o direito. O benefício vale para o acesso a salas de cinema, cineclubes, teatros, espetáculos musicais e circenses e eventos educativos, esportivos, de lazer e de entretenimento. A legislação vigente já garante meia entrada às pessoas com deficiência e, quando necessário, acesso a acompanhantes. No entanto, pais, mães e responsáveis legais que não estejam na condição de acompanhante no momento do evento não têm direito ao benefício. A autora da proposta, doutora Alessandra Haber, afirma que estudos apontam casos elevados de estresse, ansiedade, depressão entre cuidadores, sobretudo entre mães de baixa renda, que compõem a maioria desse grupo. E barreiras financeiras restringem o acesso dos cuidadores a essas oportunidades, comprometendo um recurso terapêutico de comprovada relevância. A proposta ainda vai ser analisada pela Comissão de Constituição e Justiça. Da Rádio Câmara de Brasília, Luiz Cláudio Canuto.
2: Justiça.
3: Sônia Guajajara, do pessoal de São Paulo, defende a realização de um debate com representantes do governo, do sistema de justiça, de organizações indígenas e de especialistas sobre a criação da Comissão Nacional Indígena da Verdade.
4: Para Sônia Guajajara, a iniciativa pode fortalecer políticas de memória, verdade, reparação e justiça voltadas aos povos indígenas. A deputada afirma que a proposta busca aprofundar a investigação de violações de direitos humanos e ampliar as garantias de não repetição.
3: Rodrigo Valadares, do PL de Sergipe, apoia projeto que define o antissemitismo na legislação brasileira para orientar políticas públicas de prevenção à discriminação. A proposta adota como referência a definição da Aliança Internacional para a Memória do Holocausto.
4: De acordo com Rodrigo Valadares, a proposta estabelece que o antissemitismo é uma forma de racismo, mas não impede críticas ao Estado de Israel. O congressista também garante que o projeto não cria mais tipos penais.
3: Projeto de Rodrigo Gambale, do Podemos de São Paulo, estabelece medidas para garantir o pagamento de pensão alimentícia. A matéria prevê retenção de valores em contas bancárias, restituição do imposto de renda e prêmios de apostas para quitar débitos.
4: De acordo com Rodrigo Gambale, a proposta cria um cadastro nacional de devedores e prevê de forma subsidiária a apreensão de passaporte e da carteira de habilitação. Para as medidas dão mais eficácia para garantir os
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2: Segurança Pública.
3: A proposta que impede um condenado por homicídio de receber herança de parentes da mesma família está pronta para análise do plenário. A repórter Paula Bittar acompanhou a votação da chamada Lei Suzane von Richthofen na Comissão de Constituição e Justiça.
11: A Comissão de Constituição e Justiça da Câmara aprovou uma proposta que impede herdeiros condenados por homicídio de receber por vias indiretas o patrimônio de outros parentes da mesma família. A proposta estende o chamado Instituto da Indignidade aos parentes colaterais até o quarto grau. Pela regra atual, a perda do direito à herança por crime doloso só vale quando o crime é cometido contra o dono dos bens, seu cônjuge, companheiro, pais ou filhos. O projeto foi apresentado com o objetivo de criar a Lei Suzane von Richthofen. Richthofen foi condenada a 39 anos de prisão por planejar o assassinato dos próprios pais em 2002 e hoje cumpre a pena em regime aberto. O caso voltou a repercutir pela possibilidade legal de ela herdar parte do patrimônio de um tio falecido. O texto aprovado estabelece que seguro de vida também não poderá ser pago nesses casos. Segundo a relatora da proposta na comissão, deputada Laura Carneiro, do PSD do Rio de Janeiro, essas modificações, além de trazerem mais segurança jurídica ao evitarem longas discussões judiciais em inventários, garantem que o patrimônio familiar permaneça com aqueles que respeitam a solidariedade inerente aos vínculos de sangue e afeto, compatibilizando a norma aos valores que informam o direito civil contemporâneo. A proposta

0: aos vínculos de sangue e afeto, compatibilizando a norma aos valores que informam o direito civil contemporâneo. A proposta que impede herdeiros condenados por homicídio de receber por vias indiretas o patrimônio de outros parentes da mesma família ainda precisa passar pelo plenário da Câmara antes de seguir ao Senado. Da Rádio Câmara de Brasília, Paula Bittar.
1: Projeto de Gilvanda Federal do PL do Espírito Santo propõe reforçar o Fundo Nacional de Segurança Pública com recursos das loterias federais. Pelo texto, 10% da arrecadação bruta das loterias, que hoje ficam com a União, passariam a ser destinados à segurança pública.
2: Gilvanda Federal também incluiu no projeto uma nova regra para eventos culturais de médio e grande porte que recebam dinheiro público. Segundo o deputado, pelo menos 25% desses recursos teriam que ser usados obrigatoriamente para pagar a segurança do próprio evento.
1: Kim Kataguiri, do Missão de São Paulo, é favorável ao projeto que proíbe condenados por pedofilia de se aproximarem de escolas, creches, parques.

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0: 8h21. 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

0: 8:24.
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0: 8:55.
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